0: 3241-6545. Você faz sua pergunta ao vivo, participa nessa primeira hora pelo YouTube. Corre lá no YouTube, você pode ficar ouvindo pelo rádio e pode no YouTube também participar. Você vai assistir a gente nessa primeira hora, vai entrar no nosso chat, vai fazer a pergunta para o meu conselheiro, que já está aqui mais uma vez para atender você. Boa noite, meu conselheiro Guilherme Machado. Seja bem-vindo mais uma noite juntos aqui no Central do Amor.
1: Como é que você tá, Du? Tudo bem?
0: Tudo jóia, tudo bem. E você?
1: Que alegria estar aqui com você.
0: É, alegria nossa de ter você aqui com a gente na Nativa. Os ouvintes também ficam naquela expectativa, todo mundo querendo participar, querendo ouvir os seus conselhos. E a partir de agora a gente começa o nosso Central do Amor.
1: Muito bom, eu tô sabendo que o programa tá um sucesso.
0: Tá um sucesso.
1: Em todo lugar que eu vou, as pessoas estão comentando. Eu te ouvi no Central do Amor, seus conselhos são bons demais, serviu para mim. É. O bom é isso, o bom é que... Às vezes o conselho que eu dou para uma pessoa também serve para outra. E esse
0: sempre
1: é o
0: serve, né, meu conselheiro? Sempre serve para outras pessoas até. Muito aí tem bom. Gente que fala, eu tô meio assim de fazer uma pergunta, e de repente alguém faz a pergunta que essa pessoa queria fazer.
1: E aí responde.
0: Isso.
1: E aí
0: resolve. Você já o responde e pronto, a pessoa já fica satisfeita. Então, quem quiser participar, gente, 9198-441-6545 para você participar com a gente ao vivo. Agora nessa primeira hora e pelo YouTube também, você vai lá, entra lá, youtube.com, Rede Nativa Oficial, e você acompanha o programa também.
1: Muito
0: certo?
1: Bom.
0: Vamos começar, já temos ouvintes aqui na
1: que
0: linha.
1: Que coisa boa. Alô, minha borboleta, tudo bem contigo?
2: Boa noite, Guilherme, bem e você?
1: Melhor agora falando contigo, que voz linda, né, Du?
0: Voz linda.
2: Ah, obrigada.
1: Meu anjo, agora é o seu momento de fazer aquela perguntinha para o seu conselheiro.
2: É longa.
1: Então vamos lá.
2: Eu comecei a te seguir por causa de um homem que eu conheci.
1: Começou a me seguir por causa de um homem?
2: Foi.
1: Certo, e aí?
2: Eu vi a foto dele no Instagram e comecei a seguir ele, pedi pra ele me aceitar, ele me aceitou.
1: Uhum.
2: E só que assim, ele era muito seco, muito frio, né?
1: Certo.
2: E aí eu não sabia o que fazer pra chamar a atenção dele. O que eu comecei a fazer? Eu comecei a postar foto minha, comecei a curtir tudo que ele postava.
1: Uhum. E desesperado.
2: Aí uma das vezes eu puxei um assunto. Ele postou alguma coisa de um restaurante e eu puxei assunto. E esse negócio de postar foto deu certo porque ele começou a curtir umas fotos minhas.
1: Uhum.
2: E depois do Face, a gente começou a falar por WhatsApp.
1: Certo.
2: E a pergunta? E a pergunta...
1: Ah.
2: É que eu não sei o que eu faço, assim, porque eu penso nesse homem todo dia.
1: Uhum. E você nunca nem viu ele?
2: Nunca.
1: Você tem que idade?
2: Eu? Tô com 55.
1: Tá com 55. Com 55 anos, o que você precisa fazer é cuidar dessa carência.
2: Preciso, né?
1: É, porque você tá pensando no homem o dia inteiro que você nunca nem viu.
2: Verdade.
1: Você já parou pra pensar nisso? Nessa projeção que você fez, você não tá encantada por ele, você tá encantada pelo que você acredita que ele seja, pelo potencial que você vê nele.
2: Sim.
1: Agora eu pergunto uma coisa pra você. Você merece um homem com atitude, que te chama pra sair, que queira te ver, ou um pamonha, que só fica curtindo suas fotos?
2: Verdade.
1: Me responde, verdade. Fiz a pergunta.
2: Eu mereço alguém que...
1: Exatamente.
2: Ou tenho que dar oportunidade para quem
1: tem
2: mais atitude.
1: Tem que dar oportunidade para quem tem atitude. Agora eu te pergunto uma coisa. Você gostaria que ele te valorizasse?
2: Muito.
1: Como é que você acha que ele vai fazer isso se nem você faz isso?
2: É...
1: A partir do momento em que você se coloca nesse papel, não é ninguém que te coloca, não é ele que te ignora. É você que não ficou atenta às bandeiras vermelhas que estavam escancaradas para você desde o início.
2: É.
1: Você seguiu o cara, você postou foto, você puxou assunto com o cara, você tá pensando uhum. nele o dia inteiro, esse cara provavelmente, você tá despertando ansiedade nesse cara. Eu vou te dar um presente, pode ser?
2: Pode.
1: Você vai correr lá no meu Instagram agora, arroba meu conselheiro, e vai comentar a palavra quero em qualquer vídeo meu. Porque eu vou te dar uma aula para você entender por que você não esquece ele. Existe um padrão aí. Existe algo mal resolvido emocionalmente que eu vou te ajudar a resolver isso aí. Tá bom, meu anjo?
2: Tá bom.
1: Agora me responda uma coisa. Qual é o próximo passo agora, depois de conversar comigo? O que você acredita que você precisa fazer?
2: Eu esquecer ele?
1: Esquecer ele e dar oportunidade para alguém que te mereça.
2: Tá certo.
1: Porque você é maravilhosa, eu tenho certeza absoluta que você é uma mulher incrível, com várias qualidades. E você merece amar e ser amada. Tem um lema que eu falo para as borboletas, o Dudu já ouviu eu falando aqui, que é: você nasceu para amar e ser amada, não Isso. se distraia. Não se distraia com pessoas erradas, não se distraia com escolhas erradas. Você está fazendo uma escolha errada, colocando energia onde não tem reciprocidade, entendeu?
2: Entendi.
1: Doeu ouvir isso? Ou foi libertador?
2: Foi libertador.
1: Ai, que coisa boa. Fica aliviado, então.
2: Foi libertador.
1: Meu
2: Obrigada,
1: anjo,
2: viu?
1: Eu vou esperar sua mensagem lá de eu quero no meu Instagram, tá bom?
2: Tá, eu tô entrando agora.
1: Coisa boa. Beijo, minha linda.
2: Outro, obrigada, viu?
1: Tchau, tchau.
0: Obrigada a você. E ela tem que ter atitude. Aliás, tem uma pergunta aqui da Marisa pelo nosso chat. Gente, nós estamos ao vivo no YouTube, então é só você entrar youtube.com, aí entra a Rede Nativa Oficial, você vai ver lá o Central do Amor, você faz a sua pergunta ao vivo, participa ao vivo com o meu conselheiro. Se você não quiser participar ao vivo por algum motivo, e olha, a gente não vai falar o seu nome.
1: Zero julgamento.
0: Zero julgamento. O meu conselheiro também já disse que não vai falar o que você quer ouvir, mas o que você precisa ouvir. Então você participa, senão você grava um áudio com a sua pergunta.
1: E
0: até
1: vai ser
0: um
1: respondido
0: e meio.
1: Do mesmo jeito.
0: Isso, a gente vai... Na segunda hora, o meu conselheiro responde para você. Tá bom? Então é só entrar aqui. Olha, a Luciana tá perguntando a respeito de... Meu conselheiro, eu tô com um caso parecido com essa borboleta. E... Eu devo tomar atitude de atrás dele? A gente está conversando, mas nenhum dos dois dá um passo à frente. Fica mal para mim, como mulher, tomar uma atitude de dar uma indireta para ver se... Ou uma direta mesmo para ver se ele...
1: É que, na verdade, o homem... A mulher atrai, o homem conquista. É. Quando você faz o papel dele, você quebra toda a magia. Você elimina toda a magia da conquista, do primeiro passo... Sabe, daquela incerteza de será que vai, será que não vai. Então, certo. Se você deu todos os sinais e o cara não foi pra cima, não teve uma atitude, é um grande sinal, é um grande revelador isso aí, entendeu?
0: É verdade. Então espera, né? Espera que ele vai tomar atitude. Quer dizer, você já deu a entrada.
1: Se não tomar, já não é homem pra você.
0: Isso, pronto. Aí você já desiste. Ou então você espera. Já temos mais uma borboleta aqui ao vivo para participar.
1: Alô, minha borboleta, tudo bem contigo?
3: Tudo bem, como é que você tá?
1: Tô bom demais, eu já senti a energia boa dela daqui.
0: É, tá bem.
3: Ah, isso aí.
1: Tudo bem, meu amor, fala comigo, o que tá acontecendo na sua vida?
3: Então, eu conheci, né, um Jurandir da vida.
1: Ai, ai, ai, conheci um Jurandir.
0: Jurandir da vida.
1: Ai, ai, ai.
3: No aplicativo... Ah. De namoro, enfim. Aí começamos a conversar, um que me chamou a atenção pela, né, pelo vocabulário, né, se expressava muito bem. Primeiro ele veio com uma conversa muito desagradável, falei, caraca, bacana. Né, e fui dando corda também, conversando, né.
1: Uhum.
3: É, nós dois estamos no nível superior, né, então assim, a conversa fluía.
1: Sim, pontos em comum, né?
3: É... tal, você mora onde, ah, você faz o quê? Aquelas conversas, né?
1: Certo.
3: De entrevista. Aí, uma semana, ele já começou a falar de sexo, que sonha comigo, que se masturba pensando em mim.
1: Esse papinho furado, né? Que você já tá cansado de ouvir.
3: É, o meu sorriso é lindo, que eu sou perfeita. E deixa a mulher de quatro, né?
1: Literalmente.
3: Falei, nossa, esse cara deve ser fodão, né? Uhum. Esse cara deve ser bom de cama pra café.
1: Se ele for bom de cama, o tanto que ele fala, você tá feita, né?
3: O tanto que ele fala, fiquei até assim, né? Até fiquei acesa. Falei, caraca, chegou, eu tava morta, mas esse cara aí tá mexendo comigo. Enfim, só que me incomodava um pouco, assim, sabe? Só ligava... Só não tinha, depois daquelas 3 dias de conversa fiada, aí ele começou a já passar para outro nível, e que não sei o quê,
1: não precisa falar aqui para mim, não.
3: não era só falar.
0: Mas história.
1: Imagina que pode ter uma criança ouvindo.
3: Eu moro sozinho.
0: Não, mas quem tá ouvindo, agora ele assistindo, inclusive.
1: Você tá no
0: rádio.
1: É que você tá no rádio, entendeu? Troque a palavra, use metáforas.
3: Tá bom.
1: Ele queria chupar um picolé, não é? Um sorvete?
3: Isso,
1: entende.
3: Nossa, na verdade, ele quase me levou à loucura também, entendeu?
1: Uhum.
3: Só que no fundo aquilo me incomodava. O cara só também só pensa em sexo, né? Ou ele é doido. Enfim, ele não tinha mais outro assunto ou outra coisa. Pra você ter uma ideia, ontem ele me ligou de vídeo. Ah, que ele sempre gosta de ligar de vídeo. Primeiro ele falou, posso te ligar de vídeo?
1: Uhum.
3: Aí eu falei, sempre. Falei, caraca, você vai ligar de vídeo, né?
1: Uhum.
3: Falei, tá, liga. Aí, de vez em quando, ele faz chamada de vídeo também. Aí ele me ligou, né, e falou assim, pô, tô sempre pra trabalhar agora, mas, cara, tô frustrado. Aí, né, começou a falar, tipo assim, da ti, pensando em você.
1: Aham. Mas assim, ele começou a falar sobre intimidade, né, começou a ficar mais sério, é isso, né? E aí, mas agora eu quero saber a sua perguntinha, que eu já entendi que vocês começaram um assunto mais quente, ele ficou só nesse assunto e começou a te incomodar, seria isso?
3: Porque aí depois eu pensei, lógico, gostei, né? Reacendeu, ficava, uhum, tal, né? Que todo mundo gosta, né? De ser paparicada, ser
1: desejada,
3: validada, sim, né? Aquela coisa toda, desejada.
1: Uhum.
3: Só que tá me incomodando, assim, meu Deus, ele só fala agora só nisso.
1: Sim.
3: E aí eu comecei,
1: qual seria a sua dúvida?
3: A minha dúvida seria o seguinte, né? Ele falou assim, que vai ter um feriadão prolongado, né? Eu sou funcionária pública. Aí ele já programou tudo na cabeça dele. Ele já programou o hotel, já pesquisou o hotel. Ele já... Assim, o que eu gostei nele também, ele é muito decidido. Ele falou, eu quero
1: não
3: você.
1: Não existe nada mais legal no mundo do que um cara quando quer te levar pra cama pela primeira vez. Não se iluda.
3: É, verdade. Aí eu pensei, ele vai vir.
1: Meu anjo, eu preciso que você me faça a pergunta. Eu já sei a história. Qual é a pergunta?
3: A pergunta é, eu devo ir, eu devo ficar, eu devo amarrar mais um pouco, eu devo dar mais corda? Eu já não tô sabendo mais falar, que ele pede para eu falar as coisas, assim, eu devo falar assim, não, vem, que a gente precisa se conhecer mesmo, tirar a prova dos 9, mas eu sinto também que quando ele vier, sei lá, acho que vai ficar vazio, vai ficar uma coisa, pra mim vai ficar uma coisa vazia, não sei.
1: Entendi.
3: É essa a pergunta. Eu devo ter essa aventura tão precoce assim ou não?
1: Olha, minha linda, você é livre para fazer o que você quiser. Mas você precisa pensar nas consequências de como você vai se sentir depois disso. Exemplo. Sim. Poxa, Gui, eu sou do tipo de mulher que prefere uma intimidade assim com mais conexão. Me sinto mais confortável, me sinto valorizada, não me sinto apenas usada para isso. Se você fosse tipo de mulher, não vai. Agora, se você tá naquela fase de que, Gui, eu quero curtir, eu quero me envolver, eu não tô nem aí, se eu gostar depois, eu me resolvo, aí vai ser o critério. Eu pergunto para você agora, qual tipo de mulher que você é? Que precisa de uma conexão para se entregar, para abrir a sua vida de uma maneira tão íntima, ou você é do tipo de mulher que não tá nem aí, se faz o que você quiser e foda-se?
3: Não, eu quero conexão, eu quero parceria, eu quero...
1: Então já tá respondido a sua pergunta, você acha que você deve ir ou não?
3: Tem aquela vontade, sim, curiosidade de ir, ao mesmo tempo não, né, claro.
1: É porque depois, se ele quisesse realmente algo com você, seria diferente, porque essas intimidades, elas acontecem de forma muito natural. O cara te leva pra jantar, você se sente especial, ele te valoriza pela mulher que você é, vocês vão validar química, o olhar, energia, conexão, vai ver se o beijo vai ser bom ou não, e a partir dali, se você se sentir confortável, confiante, ele passar essa segurança pra você, aí você vai decidir se você se entrega ou não. Mas do jeito que tá, ele já tá...
4: Já marcou o hotel, já escolheu o hotel.
1: Já escolheu o hotel, tá usando ela pra se satisfazer, mesmo antes de se encontrar. Só
4: ele chama chamada ao vivo, de vídeo, ele quer só, né, entrar em assunto íntimo.
1: Só fala sobre isso com ela, né? E aí ele já tá claro quais são as intenções dele. E aí eu pergunto pra você, você precisa disso?
3: Não, precisar não precisa não, né? Mas...
1: Mas então, você o seu lado irresponsável tá querendo dar a voz à curiosa. E aí depois você vai querer culpar o vento pela bagunça que o vento deixa, sendo que quem deixa a janela aberta é você.
3: Isso, e sofre, né? Poxa, não me ligou mais, não mandou mais mensagem, né? Aquela coisa toda.
1: Você quer isso pra você?
3: Lógico que não.
1: Então faça a escolha certa.
3: Então tá.
1: Tá bom, menino?
3: Mas eu já tô assim, já não dando mais bom dia. Ele que me dá bom dia hoje ele me deu bom dia, meio dia.
1: Se você não se importasse, você nem ligaria pra fazer a pergunta.
3: É,
1: para de arrumar desculpa. Para de tentar justificar que isso aí é uma escolha boa, você sabe que não é.
3: Tá bom. No fundo, minha intuição tá me dizendo que não vai ser uma escolha boa, bacana pra mim.
1: Quero saber se você vai fazer mesmo. O que, que você acha, Du? Você bota fé nela?
4: Não senti muita firmeza, assim, né?
1: Eu acho que é o lado curioso dela.
4: Tá querendo,
3: é. Tá o lado curioso, eu tô curiosa.
1: Curiosidade matou o gato.
3: Só que depois gosto e sofro. Aí eu fico aquele negócio assim, melhor dar um fim aqui, dar um basta. Falar, foi bacana, né, nossa conversa, mas a gente...
4: Mas nem tem conversa ainda.
1: Nem tem... Que conversa?
4: Que conversa? Só de falar
1: que bacana
4: de
1: nossa conversa. Me manda foto sua pelada pra eu me satisfazer. Essa que é legal, essa conversa sua?
3: Não.
1: Pelo amor de Deus.
3: Não.
1: Você só precisa se lembrar de uma coisa. Que você é adulta.
3: Sim.
1: Se comporte como uma.
3: Isso mesmo.
1: Tá
3: bom? Mas ele usa essa frase, nós somos dois adultos, né? Somos livres.
1: E exatamente por isso que você vai fazer o que é certo.
3: Isso mesmo. Tá bom, muito obrigada.
1: De nada,
3: tá
1: meu bom? Anjo. Beijo pra tu.
4: Obrigado. O meu conselheiro, eu fico pensando aqui o que o homem não faz quando ele quer levar a pessoa pra cama.
1: Faz de tudo.
4: Se sujeita a qualquer coisa.
1: Se converte.
4: Isso, parece ser o cara mais legal do mundo.
1: Muda,
4: né?
1: O estilo.
4: Leva flor. Aí, meu, e às vezes as pessoas, elas caem nisso pela carência, né?
1: Pela carência.
4: Na carência, a pessoa não consegue separar isso tudo. Porque ela podia muito bem falar, olha, a gente pode combinar de jantar e tudo bem, depois você me leva em casa, se rolar uma química, nos próximos encontros, as coisas a gente vai marcando, né?
1: O que falta pra muitas mulheres, eu acredito que seja primeiro confiar em si mesma para dominar suas emoções e seus instintos. Segundo, se comunicar de uma forma que as valorize. E terceiro, aprender a colocar limites. Porque, na verdade, o cara identifica a presa fácil. Ele percebe um ponto de carência, vai perguntando sobre ela, sobre o que ela gosta, e ele começa a falar o que ela quer ouvir. Aí a mulher pensa, nossa, ele é o homem da minha vida. E elas... entre aspas, subestimam essa intimidade, essa conexão íntima. E a energia sexual, ela é uma energia que reverbera durante muito tempo na vida da pessoa. Tem um exemplo que eu gosto muito de falar, inclusive para você que está ouvindo aqui o Central do Amor, é importante você ouvir, você aumenta o volume, tá? Imagina só que você se relaciona com uma pessoa que está passando por um problema delicado, de repente um caso de depressão, ou um problema pior, você vai lá e fica com a pessoa, você pega a energia daquela pessoa, suas coisas começam a travar, sua vida financeira, relacionamento, desenvolvimento pessoal, depois você não sabe por quê. Porque você se deitou, trocou energia com alguém que não estava legal. Não estou dizendo que pessoas depressivas são pessoas ruins.
4: Claro.
1: Mas uma pessoa que está em estado de depressão, ela está com problema, ela está com energia negativa, ela precisa de ajuda e acolhimento, e não fazer trocas de energia, entendeu?
4: Na verdade, meu conselheiro, ela poderia até ter essa noite de amor, só que ela correria o risco também e acabou ele me assumindo o mapa, conseguiu o que queria, pronto, né?
1: Ficar e ela ia se sentir usada.
4: Ia se sentir usada, ia ficar numa situação pior ainda. Então tem que pensar muito, gente. Pensar muito antes de tomar qualquer atitude. Pense muito. Os prós e os contras, isso é importante. Meu conselheiro sempre fala isso. Então participe. Tem uma aqui, a Luana Rodrigues, só para lembrar que ela se inscreveu hoje no Borboletas.
1: Oh, que legal. Seja muito bem-vinda, meu Borboleta.
4: E tem também mais uma aqui que falou que depois que começou a te acompanhar, já pegou os seus conselhos... E ela disse que vai se casar, inclusive.
1: Eu vi. Fiquei muito feliz com isso.
4: Eu fico feliz também, porque os ouvintes... E olha a responsabilidade do meu conselheiro, que os nossos ouvintes estão simplesmente levando ali a ferro e fogo. Isso que é bacana. Estão seguindo seus conselhos e estão conseguindo ter uma vida melhor. Muito é o que bom. Eles queriam.
1: Amo vocês. Muito obrigado por isso.
4: Isso é bom mesmo. Tem mais uma borboleta?
1: Que legal. Alô, minha borboleta. Tudo bem contigo?
5: Oi, boa noite, tudo sim, e você?
1: Melhor agora falando contigo. Chegou o seu momento de abrir o seu coração e fazer aquela perguntinha para o seu conselheiro.
5: Parei sim. Eu já tive um relacionamento há 12 anos atrás com essa pessoa que eu vou citar agora. E lá atrás, no passado...
1: Abrir o seu coração e fazer aquela perguntinha para o seu conselheiro.
5: Parei sim. Eu já tive um relacionamento há 12 anos atrás com essa pessoa.

0: Me casei, tive filha e me separei. E faz 3 anos que eu estou separada. E eu sempre pensei nessa pessoa, porque eu gosto dela, né? E agora
1: Certo.
0: a gente voltou a se falar. Só que até então a gente não citou nada sobre o assunto, alguma coisa da gente se conhecer, alguma coisa. Ver a gente de novo. E aí a minha pergunta seria: como eu posso demonstrar para ele de uma forma sutil que eu estou interessada nele? Porque eu não vou rejeitar ele de novo.
1: Entendi. Essa rejeição é algo que ativou um gatilho ruim em você por um erro forte dele, ou é algo mal resolvido de você com você mesmo?
0: Não, foi lá atrás quando ele falou uma frase, eu não gostei e eu me afastei. Mas hoje, fazendo terapia, tudo, e vários vídeos que eu assisto de você, consegui compreender que eu sofria também com a rejeição.
1: Entendi.
0: Então, diante daquela frase que ele falou para mim, era traumas que eu tinha. Então,
1: Entendi.
0: hoje eu sei sobre isso. Então, acionou por conta daquele comportamento, da fala dele lá atrás.
1: Que legal. Isso é muito bom de ouvir, muito importante, porque você percebe que existe um nível de consciência agora sobre um sabotador seu que tentou te defender há um tempo atrás, certo? Agora a maneira de você criar uma nova conexão com ele é se manter no campo de visão, seja por uma
0: Certo. Certo.
1: rede social, seja de repente curtindo alguma foto dele, respondendo uns stories. Não sei se você tem o WhatsApp. Tem o WhatsApp dele ou não?
0: Tenho sim,
1: Vocês se
0: sigo também na
1: conversam?
0: rede social. Sim.
1: Que legal. Você pode ir para um café de repente. Tem um texto do Conversas que Conectam, que é um método meu. Eu vou te dar de presente agora, viu? Você pode tirar uma foto de um café ou de um drink ou de alguma coisa que você pode estar comendo em algum lugar. Mandar para ele e falar assim. Olha a vista desse lugar. Seria legal fazer algo assim com você algum dia. Olha que
0: Certo.
1: incrível essa mensagem. Tem um poder atrás dela, tá? Por
0: Tá.
1: quê? Porque a gente vai mostrar para ele que você já está no ambiente ali. Você já tá no ambiente. Você já tá sem ele. Você tá vivendo, mas você lembrou dele. E quando você manda um seria legal fazer algo assim com você algum dia, você não tá convidando ele. Você tá jogando a bola pra quadra dele. Ele vai entender o sinal e vai te convidar para sair. É uma das maneiras de chamar a atenção. Muitas
0: Tá.
1: pessoas, muitas mulheres não fazem nada porque se denominam serem mulheres à moda antiga. Mas se esquecem de que há 100 anos atrás, uma mulher via um cara com potencial, ela deixava o lenço cair. Aquele cara pegava o lenço e falava: "Senhora, você deixou seu lenço cair." E ele falava assim, e ele achava que a ideia era dele, mas na verdade ela o escolheu. O que você precisa fazer é aprender como jogar o lenço agora, entendeu?
0: Certo.
1: Respondido?
0: Respondido, muito obrigada.
1: Que coisa boa, meu anjo. Eu que agradeço. Coloque em prática e depois conta pra gente, viu?
0: Tudo bem, então. Obrigada, viu?
1: Beijo, tchau, tchau.
2: Agora a gente continua com o Central do Amor. Gente, nós estamos ao vivo pelo YouTube. Só para lembrar você, a gente tem um chat lá no YouTube que você pode mandar sua pergunta.
1: Tá
2: Eu vejo que as
1: bombando, hein?
2: pessoas estão trocando, inclusive, informações,
1: Que
2: né?
1: legal.
2: Tá virando assim uma coisa bem bacana. Mas você pode fazer a sua pergunta, tirar a sua dúvida com o meu conselheiro, acessando youtube.com. Aí você entra lá, Rede Nativa Oficial. Vai encontrar o nosso Central do Amor. A primeira hora a gente faz pelo YouTube também. Você pode assistir e ouvir a gente, certo? Então fique à vontade. Olha, vamos colocar uma música para a gente ouvir enquanto a gente vai ajustando aqui as coisas. Vou tocar uma música que tem um
1: Que tem a
2: riff.
1: ver, que tem a ver com o Central do Amor. Pra galera pegar uma água, dar uma
2: Isso. É para
1: respiradinha.
2: você isso. E você vai pensando na sua pergunta e liga para a gente 9198-441-6545. Esse é um dos maiores riffs de guitarra do mundo.
1: Boa.
2: Esse som que leva você para pensar em quem você gosta.
1: Muito bom.
2: Gary Moore. E a gente volta já.

0: 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É o central do amor. Ana Carolina, quem de nós dois? Você continua participando com a gente. Olha, estamos ao vivo no YouTube, youtube.com, entra lá, Rede Nativa Oficial. Aí você faz a sua pergunta, participa. A gente não fica com vergonha de entrar no ar. Tem gente que fala, ah, tô com vergonha. Você só vai colocar a sua voz.
1: Não tem vergonha para muita isso, coisa, né? Mas agora é pouco que importa, né?
0: É só você participar, você vai ser chamada como borboleta ou borboleto. Você não vai precisar se identificar, então fique à vontade. 9198-441-6545. Nós estamos no YouTube ao vivo, você pode ficar assistindo a gente pela TV, né, ou pelo seu celular mesmo, pelo YouTube, e ficar ouvindo a gente pela rádio também. Então participe, tem um chat também no nosso YouTube que você pode fazer perguntas para o meu conselheiro. E a segunda hora do programa, lembrando sempre a você que a partir das 10 da noite, a segunda hora você grava um áudio com até um minuto e meio com a sua pergunta, já vai direto na pergunta para o meu conselheiro Guilherme Machado responder para você. Certo? Então participe, já temos ouvinte aqui, já temos mais uma borboleta.
1: Alô, meu borboleta, tudo bem?
2: Boa noite, tudo bem?
1: Melhor agora falando contigo, chegou o seu momento de abrir o seu coração e fazer aquela perguntinha para o seu conselheiro.
2: Então, meu nome é Bruna, né? Eu tive dois relacionamentos.
1: Certo.
2: Fui casada e sempre eu me posicionando, nunca era recíproco.
1: Uhum.
2: 33 anos eu tenho e ouvindo suas palestras, ouvindo seus conselhos, eu tô aprendendo a como me posicionar.
1: Que legal.
2: Como mulher.
1: Parabéns.
2: Mas tá muito difícil porque os homens, eu não sei o que acontece, eles estão perdendo o espaço deles de masculinidade.
1: Uhum.
2: E eu fico perdida. Então eu queria um conselho seu sobre isso, porque eu nunca tive um encontro, sempre eu dando o primeiro passo.
1: Entendi. Talvez seja esse o problema, em você querer fazer o papel que é do outro.
2: Uhum.
1: Porque a mulher atrai, o homem conquista. Primeira regra. Sim. Do jogo. E você, sabendo identificar qual é o tipo de homem que você merece, já é meio caminho andado. Por exemplo, mereço um homem com atitude, mereço um homem comunicativo, adoro homens que são alegres, que têm um bom humor, que são educados, que chamam a atenção, no sentido de serem carinhosos mesmo, sabe, com as pessoas.
2: Sim.
1: Isso revela muito sobre a personalidade desse homem, sobre como ele vai te tratar, sobre como ele vai tratar outras pessoas. E se você tem isso como característica principal de homens que você quer se envolver, é para esses homens que você vai dar atenção, que você vai dar sinais, que você vai jogar o lenço, entende? Agora, se eu não tenho de forma muito clara qual é o tipo de relacionamento que eu quero e mereço, qualquer coisa serve. Para quem não sabe o que quer, qualquer coisa serve. Então, primeiro ponto, primeiro conselho meu para você, tenha mais clareza do tipo de homem que você merece. E segundo, para de fazer por ele, para de dar o primeiro passo, porque se você tiver se movimentando para atrair o homem compatível a você, eu tenho certeza absoluta que você vai ser encontrada, porque joias raras são encontradas. Como é que você acredita que você poderia agir diferente de agora para frente, me ouvindo falar?
2: Olha, eu acho que não falar muito. Porque eu sou muito comunicativa, eu gosto de conversar.
1: Aí você vai deixar de ser quem você é, só porque você se conectou com homens que são ruins pra você? Negativo, você tem que falar, porém você vai dar prioridade de conversa pra quem é recíproco com você. Pra quem tá validando pra você aquelas características que você busca, entendeu? Agora ficar conversando fiado com um homem que não vai somar nada na sua vida é perca de tempo, entendeu?
2: Sim.
1: E talvez esse seja o problema, você conversar demais com quem não soma.
2: Verdade. E onde que a gente acha essas joias?
1: Na verdade, a joia é você. É isso que você não entendeu ainda. Quando você entender que a joia é você, aí você se coloca no papel valioso. O problema é que você estava buscando uma joia rara. Você estava fazendo o papel do garimpeiro.
2: É verdade.
1: Existe uma escassez tão grande de homens bons que muitas de vocês estão desesperadas. E o homem bom, ele sente essa energia de desespero do outro lado, entendeu? É aqui que tá o problema. Porque uma mulher segura de si, uma mulher bem resolvida, não tem dificuldade nenhuma de atrair homens bons. Convenhamos. Você sabe o poder que você tem quando você coloca um batom vermelho, quando você coloca um decote, quando você coloca um salto, quando você anda na postura, os olhares que você arranca. Não percebe isso?
2: Sim, percebo.
1: Você vai falar pra mim que tem falta de homem? Você mora em que cidade?
2: Londrina.
1: Londrina? Deixa eu fazer uma pesquisa rápida aí. Alguém tem um... consegue pesquisar quantos mil habitantes tem em Londrina aí? Vou te passar essa informação agora aqui, ó. Pera aí. Ó. Tô pesquisando agora. Quanto pra falar? 187 mil? 587 mil habitantes na cidade de Londrina. Você acha mesmo que não tem um homem compatível a você nessa cidade? Entendeu agora? A mentalidade tá na escassez e não na abundância. Precisa mudar isso aí. Tá bom, minha linda?
2: Tá bom, muito obrigada.
1: Ajudou o conselho?
2: Sim, fez eu perceber.
1: Que bom. Tô torcendo por você aqui, viu? Obrigado por acompanhar o Central do Amor.
2: Obrigada, tchau.
0: Obrigado, viu? Obrigado pelo carinho. Quer participar ao vivo? 9198-441-6545. O pessoal está participando pelo chat. A gente está ao vivo aqui no YouTube, gente. A primeira hora a gente fica ao vivo no YouTube e, é claro, na rádio. Você está ouvindo a gente pela rádio. Você está assistindo também a gente. Está ouvindo e assistindo pelo YouTube. Sim. youtube.com. Rede Nativa Oficial.
1: É o Central do Amor, é híbrido, né?
0: É verdade. Central do Amor, você faz sua pergunta, não precisa se identificar, então fique à vontade para participar. Tem a Alessandra aqui falando: meu namorado pediu um tempo, nos encontramos no pós-divórcio, após 2 meses, e hoje, após 1 ano, ele não tem certeza se ele quer assumir essa relação. Nós temos 2 filhos cada, e hoje a relação é mais família.
1: Ele deu um presente para ela, porque ele te deu a oportunidade de se escolher. E não ficar presa em uma incerteza.
0: É 1 ano já, né?
1: A pior coisa do mundo é você ficar presa em uma relação onde o outro não tem certeza de se quer continuar com você ou não. Por mais que doa, foi um presente que ele te deu. Ele te deu uma...
0: deu um livramento pra ela.
1: Um livramento.
0: Verdade.
1: Agora você é livre pra se escolher e pra se relacionar com alguém que queira ficar sem você precisar convencer essa pessoa disso.
0: Meu conselho, você acha que esse problema... a gente tem sentido, assim, que as mulheres têm falado... problemas de filhos... eu tenho filho com o meu ex, ele teve filho com a ex, tal. Isso atrapalha num relacionamento, se você quiser juntar com uma mulher que nem no caso dela, que tem 2 filhos dela e 2 filhos dele?
1: Eu acredito que não atrapalha, não.
0: Não atrapalha.
1: Existe algo importante a ser falado.
0: É.
1: Quando você tem filhos, sugiro que você se relacione com alguém que também tenha filhos, porque vocês vão entender. E precisam entender também que a relação vai ser mais desafiadora quando você tem crianças envolvidas, né? Vocês não estão livres o tempo todo para se relacionar. Existem concessões a se fazer, precisa ter muita resiliência, compreensão. E os dois têm que querer. Querer estando com a ciência da dificuldade que vai ter. Os dois têm que estar dispostos a fazer dar certo, senão não vai, não.
0: Senão fica difícil.
1: Senão fica difícil.
0: Então tá certo. Temos mais uma borboleta na linha, será?
1: Alô, minha borboleta, tudo bem contigo?
3: Alô, tudo bem, boa noite.
1: Boa noite, que bom falar com você, meu amor.
3: Ai, que ótimo, hein? Eu te sigo já há um tempão e não consigo mudar ainda.
1: Não consegue mudar ainda?
3: É, e eu tô querendo um conselho, porque eu tô dividida.
1: Ah, conta pra mim, vai. O que que tá acontecendo e manda aquela perguntinha pro seu conselheiro.
3: Então, eu conheci 2 rapazes no site de relacionamento.
1: Uhum.
3: Um me dá atenção, né? E o outro me chamou na casa dele, a gente já saiu algumas vezes, falou que queria relacionamento sério, que tinha um filho que é separado há 1 ano, porém ele tem um filho e queria uma pessoa séria para se relacionar sério na vida dele.
1: Certo.
3: E aí, ele me... assim, eu fiquei empolgada, né? Porque eu também tô buscando isso.
1: Uhum.
3: E aí, ao passar do tempo, ele vem demonstrando que não é isso que ele quer.
1: Certo.
3: Ele some, aparece...
1: sempre a mesma história, né, Du? Já percebeu?
0: Sempre.
3: Ele some, aparece, aí vem com os emojis, né? Conversa comigo por emojis. Manda um coração, manda um oi. Ele não é muito de conversar. Porém, esse dia ele se abriu comigo. Não sei se é verdade ou é mentira, porque eu não, nem estou mais acreditando assim nele muito, né?
1: Uhum.
3: Porque ele marca comigo e já me deu vários bolos.
1: Diz que está trabalhando demais.
3: Isso, diz que está trabalhando demais, que está ocupado.
0: Somos os personagens.
1: Sim.
3: E o filho dele, que ele tem um filho e está tendo problemas com a ex, está muito focado nisso aí.
1: Certo.
3: Mas que isso ia mudar.
1: Ia.
3: Ele
1: em 2030 vai mudar.
3: É, ia ser o homem que eu queria.
1: Nossa, e você quer esse tipo de homem que fala com você por emoji e que fala que tá ocupado demais pra você? Esse homem que você quer pra sua vida?
3: Não.
1: Você tá onde? Não. Na sala, no quarto? Onde você tá?
3: Eu tô no meu quarto. No seu quarto?
1: Tem alguma gaveta aí?
3: Tem.
1: Levanta e abre a primeira gaveta que aparecer na sua frente.
3: Tá.
1: Abriu?
3: Peraí. Abri.
1: Boa. Descreva o que, que tem dentro dessa gaveta.
3: Tem um monte de calcinha que eu te amo.
1: Calcinha. Olha lá no fundo da gaveta. Veja se você acha o seu amor próprio aí.
3: Não tô vendo.
1: Não tá, né? Você perdeu em algum lugar, né?
3: É verdade.
1: Minha linda, pelo amor de Deus. Olha pra você. Eu tenho certeza que você é uma mulher com inúmeras qualidades. Com infinitas Sim. qualidades. Tenho certeza que você deve ser querida pela sua rede de amizades, pela sua família, ou não, ou você é a odiada.
3: Não.
1: Você é querida,
3: Nossa,
1: né?
3: Sou querida.
1: Você
3: demais.
1: Se vê como uma mulher de valor?
3: Sou uma mulher de valor.
1: Descreva você pra mim. Se você fosse me falar um pouco de você, como seria?
3: Eu sou uma mulher independente que vim da Bahia e luto aqui em São Paulo pelos meus objetivos. Moro aqui há 10 anos.
1: Que legal.
3: E fiz faculdade, sou pedagoga e tô lutando pra ter mais coisas que eu nunca tive, né?
1: Tipo, e aonde é que você se perdeu?
3: É, não sei.
1: Porque nesse caminho onde você se perdeu, você se esbarrou com ele. Porque essa mulher que você descreveu pra mim jamais aceitaria se colocar nessa situação. Eu quero que você recupere o poder daquela mulher guerreira que veio da Bahia, que não aceita menos do que ela merece. E que encontra o amor próprio dela em qualquer lugar onde ela esteja. Que seja dentro de uma gaveta de calcinha, que seja se olhando no espelho, que seja na mente antes de responder um cara que tá te enrolando.
3: Entendi.
1: Entendeu?
3: E assim, quando ele me procurar, o que que eu faço? Tipo...
1: Você se lembra do sacode que eu te dei.
3: Uhum.
1: Pega um copo d'água, enche de vergonha na cara, engole. Não, peraí, não posso permitir que esse cara me enrole. Porque uma coisa é ele te enrolar sem você estar sabendo. Outra coisa é você permitir que ele te enrole, mesmo comigo te dando um sacode.
3: Sim,
1: e aí, se você também não quiser ajuda, já é uma escolha sua também. Tá tudo bem.
3: Não, eu quero e eu tava conversando até com uma amiga minha. Falei, dependendo do que o conselheiro me falar hoje, acabou. Eu já apaguei até o número dele. Quando ele me mandar mensagem, vou passar o dedo e tchau. Não
1: agora sim, ó. Palmas pra ela, Dô.
0: Aê, que tava dividindo.
1: Agora não, senti firmeza nessa mulher que veio agora da Bahia. Sim. Agora a baiana retada ativou.
3: Bem decidida e eu vou dar oportunidade para quem está me dando atenção.
1: Muito bom.
3: Tem uma outra pessoa que está sendo recíproco comigo, porém eu estou com medo de me entregar. Mas hoje eu só queria seu conselho mesmo para sair da gaveta.
1: Deixa eu ver aqui, ó. Eu tô vendo a sua foto aqui. Você é linda demais. Meu amor, você tem que se olhar no espelho, enxergar a mulher que você é, não permitir que nenhum homem te passe pra trás, te enrole, porque eu senti que você é uma mulher ambiciosa, guerreira, é linda, tem energia positiva, mas você precisa enxergar isso. Parabéns pela atitude, tô muito orgulhoso de você. Acho que você é a primeira mulher aqui do Central do Amor que a gente sentiu a firmeza. Eu senti firmeza nela.
0: Eu senti também, senti.
3: Sim, com muito certeza.
0: Ela tava meio dividida quando ela falou que ia fazer a pergunta e tal. Agora ela já tá totalmente decidida.
1: Você tem que idade, meu anjo?
0: Isso aí.
3: Eu tenho 34.
1: Já é aluna do meu conselheiro ou não?
3: Ainda não.
1: Vou fazer
3: ainda.
1: O seguinte, ó. Eu vou te dar o acesso da comunidade Borboletas. Manda um oi lá pra mim no direct, fala assim: oi Gui, eu participei com você ao vivo, tá aqui o meu e-mail, manda o seu e-mail pra mim que eu vou te presentear, tá bom?
3: Tá bom, obrigado, viu?
1: De nada, meu anjo. Beijo.
0: Boa sorte. Tem aqui no chat também, a gente tá ao vivo no YouTube. É a primeira hora, sempre ao vivo pelo YouTube. Você pode assistir a gente ou ficar ouvindo a gente pelo rádio. Então participe, 9198-441-6545. Tem só uma pergunta aqui da Leonor de Moraes. Meu conselheiro, amei muito um homem casado sem ser correspondida e sem ele saber. Eu transformei ele em meu melhor amigo. Amei ele por 24 longos anos e hoje eu não consigo amar mais ninguém. O que eu faço para eu voltar a amar alguém?
1: Você tem que tentar amar alguém. Você contou uma história para você de que você não consegue amar ninguém porque você congelou essa parte em você mesmo. Você se condicionou a isso. Você viveu um grande amor com essa pessoa.
0: 24 anos.
1: Um
0: cara casado ainda.
1: Pois é, mas isso é dependência emocional. Não é amor, isso é doença que você tem por ele. É uma doença, tem que ser curada. Entender aonde é que você se perdeu de si. Seu amor próprio, seus princípios, seus valores. O merecimento que você não tem. E dar a oportunidade para outras pessoas. Você precisa tentar. As pessoas não tentam e paralisam por conta do medo. Vão
0: eu
1: morrer.
0: Acho que não conseguem mais amar ninguém.
1: É, mas fácil falar que eu não consigo. Não tá tentando de verdade. Tem uma frase que eu adoro. Quando alguém fala para mim assim, eu estou tentando. Eu respondo, você tá tentando ao ponto de correr riscos ou tentando na zona de conforto?
0: É. Tem essa diferença.
1: Fica a dica.
0: É. Zona de conforto é mais fácil.
1: Né? É isso aí.
0: Você quer participar? A gente não precisa se identificar. Meu conselheiro está aqui para falar com você, para responder a sua pergunta, para tirar a sua dúvida. Então você participa com a gente pelo 9198-441-6545. Pode ir no nosso chat também. A gente está lá no chat. Lá. As pessoas estão fazendo perguntas pelo youtube.com. É só você entrar no Rede Nativa Oficial.
1: Tá
0: bombando. Muita gente fazendo pergunta. A Selma Frazão, tem pessoas que andam tão carentes que se uma conversa, numa conversa você falar a palavra querida, a pessoa já fica emocionada. É aquela coisa, né? Chamou de querida, pronto.
1: Sim.
0: Já tô
1: querida,
0: envolvido.
1: Amor, meu bem. Meus anjos, vocês que estão ouvindo, vocês precisam parar de aceitar o mínimo. E esse amor que vocês criam, essa necessidade, é por conta de um vazio que vocês têm. De um amor que vocês não receberam de repente na infância, ou de um amor que você depositou, uma expectativa e não foi correspondido. Como é que eu resolvo isso? Eu me dando aquilo que eu gostaria de receber do outro. Quando eu me dou amor, eu consigo identificar amor e consigo eliminar o que está longe disso.
0: Então tá certo. Temos mais, aliás, a última participação nessa primeira hora ao vivo aqui do YouTube.
1: Que coisa boa.
0: Vamos lá.
1: Alô, minha borboleta, tudo bem contigo? Opa, meu borboleta, tudo borboleto. Bem contigo? Agora eu até mudei a voz aqui, rapaz.
0: Eu também aqui, o borboleto.
1: Tudo bem, irmão?
4: Boa noite. Bom.
1: Ó, calma, rapaz, fica tranquilo. Aqui é o momento pra você ficar relax, você fazer aquela perguntinha para o seu conselho. Tudo bem com você? Como é que foi seu dia?
4: Tudo bem, no dia foi ótimo. Acabei de chegar do trabalho e tal.
1: Agora é o momento de dar aquela relaxada, tirar uma dúvida aqui com o meu conselheiro.
4: Isso, acompanhar a Nativa.
1: Beleza. Que é a melhor rádio do Brasil, inclusive,
0: isso.
1: Né?
0: Isso.
4: Exatamente.
1: Coisa boa. Meu irmão, abra seu coração e faça aquela perguntinha para o seu conselheiro.
4: É um privilégio, né, para ter em contato com você e não vou poder me identificar e tal. Mas a questão é a seguinte, vou resumir ao máximo. Tenho uma amiga da minha cidade que eu estou apaixonado por ela. A gente faz trabalho junto, tudo bem e tal.
1: Certo.
4: E de vez em quando eu dou carona para ela. Só que eu trava, tipo, para chegar na hora de chamar algum encontro, alguma coisa assim, eu trava. Já chamei já umas duas vezes. Só que devido ao fim do semestre, e ela trabalha, tem a filha dela também e tal, aí nunca dá, entendeu? Aí agora também não vou chamar mais, chamei já três vezes, não.
1: Você vai desistir assim, irmão?
4: Não, vou esperar chegar as férias, agora que já tem mais...
1: Enquanto você espera, vai outro, leva ela pra sair e rouba essa mulher, rapaz.
4: É, tem esse problema também.
0: Tem esse problema, tem só esse problema.
1: Pois é, ué.
4: E aí? Agora eu fico pensando, se eu tô muito afobado, mas eu vou chegar, já chamo logo, no nome indireta, ou se... Eu, sei lá, eu aguardo mais um pouco, falando que eu não quero esperar até chegar a férias também, né?
1: Entendi. Porque você não quer perder essa mulher, né, meu irmão?
4: Exatamente. Eu tô junto dela, por isso também já dá essa travada.
1: Bom, primeiramente eu quero te parabenizar pela sua coragem de pedir ajuda. Isso é muito raro, porque muitos de nós homens temos esse problema, essa trava, né, Du? Essa timidez, o medo de ser rejeitado, o medo de tomar um fora, o medo de estragar tudo.
0: Ou não, já tem, mas a pessoa ainda acha que pode, né?
1: Mas deixa eu te falar uma coisa pra você, amigo. Não necessariamente você precisa chamar essa mulher para um encontro para fazer com que ela te olhe de outra forma. Você pode chamar ela para tomar um sorvete, um açaí, um café, para discutir sobre algo na aula. Por quê? O contexto você cria. Você só precisa ter uma oportunidade de estar com ela em um ambiente fora da faculdade, entendeu? Você vai fazer o que agora? Ah, eu tô tranquila, por quê? Ah, eu vou passar num café ali, vou dar uma revisada na aula. Se você estiver de boa, vamos lá comigo? Ah, vamos. Você tem meia horinha agora, antes de você ir pra casa? Tem, por quê? Ah, eu tô pensando em tomar um açaí ali antes de te deixar em casa. Tá vendo como é mais leve? O problema é que você condiciona chamar ela pra sair a um encontro, onde você tem que ser perfeito, onde você tem que ser incrível, onde você tem que impressionar. E, na verdade, você não tem que nada. Você pode ser você mesmo, você pode chamar ela para algo que é leve, que é tranquilo. Ela vai se sentir mais confortável, mais confiante, vai conhecer outro lado seu. Você pode fugir do assunto de faculdade, perguntar mais sobre ela. Inclusive, uma dica de ouro que eu vou dar para você. Muitos de nós homens, quando queremos algo intimamente falando apenas, a gente quer contar vantagem sobre a gente, porque a gente acredita que a mulher vai gostar da gente pelo que a gente tem ou pelo que a gente é, certo?
4: Exato.
1: E aí a gente entra no modo impressão, onde a gente só fala da gente. Quando é que a gente ganha uma mulher? Quando nós entramos no modo descoberta. Quando nós perguntamos sobre ela, quando nós nos interessamos pelas coisas dela, queremos fazer parte da vida dessa pessoa. E aí a mulher se sente vista, se sente acolhida e se sente confortável em se abrir cada vez mais para você. Quando você conduz essa mulher para esse local seguro, você pode convidar ela, irmão, para voar de asa delta com você, que ela vai, entendeu?
4: Exatamente. É que, no caso, eu sou um bom ouvinte, né? Eu já anotei todos os detalhes que ela fala, tem um tipo de comida e tal. Eu anoto, tem uma pastinha secreta no meu celular, né?
1: Olha que legal.
4: Pra usar na hora certa. E agora, tipo, essa semana que aconteceu, eu ofereci uma carona para ela e... até o mercado, fiz a compra com ela e tal, coisinha rápida, e na hora de ela desembarcar, o que eu fiz? Fiz um bom cavalheiro, fui lá e abri a porta pra ela e tal, e ela até ficou surpresa, ela falou, nossa, nenhum homem fez isso por mim. Aí deu coragem, falei, nossa, isso vai ser a primeira de muitas coisas boas que eu vou fazer na sua vida.
1: Você falou pra ela?
4: Eu quase que falei, já quase foi pra trás. E eu também, do outro lado.
0: Tá certo.
1: E é gostoso essa sensação, né, amigo?
4: Exatamente. Eu sempre fui atirado, né? Jogava e tal, mas quando não, com ela era diferente.
1: Que legal. Valoriza essa mulher. Vai na maciota, vai devagarzinho. Essa mulher vai se sentir conquistada por você. Tá? Não vai com muita sede ao pote, não. Que eu tenho certeza que vai dar certo. Respeita o processo.
4: Exatamente. Porque, no caso, até que tá fora, tipo assim, ela tá muito mole, já era pra você liberar. Tirar.
1: A ligação tá ruim, eu vou fazer um pedido pra você. Manda um áudio agora pra mim, ok? Contando o restante da história, eu vou te responder por áudio. Mas eu vou finalizar o meu conselho pra você, dizendo exatamente isso. Não fique esperando o momento certo. Não fique esperando o momento perfeito. O momento perfeito é agora. O momento
0: faça
1: certo é agora.
0: Né?
1: Muitas pessoas, Du, acreditam que precisam estarem prontas pra fazer algo. Pra que aí sim faça algo, mas na verdade não. Você precisa começar. Durante o processo, você se torna a sua melhor versão. Você entrega o seu melhor para o outro.
0: Tá certo. Estamos terminando a primeira parte ao vivo pelo YouTube. Vou agradecer a todo mundo que está aqui no YouTube. Inclusive, pode fazer sua pergunta aqui pelo chat. Depois a gente faz a pergunta para o meu conselheiro para semana que vem. Certo?
1: Muito bom.
0: Ou então, se você quiser participar fazendo sua pergunta, a segunda hora é só com áudio. Então faça sua pergunta em até 1 minuto e meio, que senão vão fazer aquela pergunta de 5 minutos.
1: Sim.
0: Conte já a sua história, faça sua pergunta até 1 minuto e meio e mande seu áudio pra gente no 9198-441-6545. Obrigado a todos que estiveram com a gente também pelo YouTube.
1: Muito bom essa galera. Vamos despedir dessa galera do YouTube. Ó, você que curtiu aqui no YouTube, eu espero que vocês estejam com a gente aqui também no próximo domingo. Aqui, já se inscreve no canal da Nativa pra não perder.
0: Isso.
1: Todo domingo, 21 horas, tem Central do Amor ao vivo. E ó, corre lá no meu Instagram, @meuconselheiro, você que tá ouvindo. e manda uma mensagem para mim falando o que você mais gostou desse programa hoje.
0: Isso.
1: O que você mais gostou? Qual a história mais te chamou a atenção?
0: Meu conselheiro, segunda hora, perguntas por áudio. Estamos esperando você. O Central do Amor.
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5: 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Olá, galera da Nativa FM. A dica de saúde de hoje é pra você aí que tá no seu escritório, você que passa muito tempo sentado, ó. Preste atenção, passar muito tempo sentado ou curvado pode causar dores nas costas e no pescoço. Então, sempre que possível, ajuste sua postura, mantenha a coluna ereta, apoie bem os pés no chão e evite ficar inclinado sobre o celular ou o computador por muito tempo. E mais, se trabalha sentado, olha só, levante-se a cada hora, alongue-se e dê uma caminhada rápida. Seu corpo agradece. Se você acha que você vai esquecer, vai a dica. Você pode colocar o seu despertador de hora em hora. Pequenos hábitos fazem toda a diferença para a sua saúde, então cuide-se e continue ligado aqui na Nativa FM para mais dicas. Vambora, até a próxima. Tchau, tchau.
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0: A Nativa é muito mais amor, é o Central do Amor. É a nossa segunda hora de hoje do Central do Amor. E essa segunda hora você grava a sua pergunta em áudio e manda para o meu conselheiro responder para você pelo 9198-441-6545. Meu conselheiro, já temos aqui, inclusive, última participação, né? O rapaz está... Não, mas participou hoje. Né? Ele gravou um áudio.
1: Que legal.
0: Fazendo a pergunta agora.
1: Esse é o PP?
0: Eu acho que é o PP. É o PP. É isso aí, vamos lá.
13: O que eu faço, conselheiro? Me ajuda aí. Fui ficar com uma amiga, só que chegou na hora. Ela perguntou o tamanho, né? A gente conversou, do nada ela virou de lado pra mim e foi embora. Deu, inventou uma desculpa, saiu. Dá um conselho aí que eu faço uma situação dessa.
1: Ô, amigo, por favor. Rapaz, eu entendo como deve. Não sei como deve ser, né? Passar por uma situação dessa. Mas às vezes faltou conexão. Às vezes faltou conexão. Eu não sei se você assustou ela para mais ou para menos.
0: Esse negócio de tamanho aí, esse documento, isso aí muda muito mesmo?
1: Muda,
0: a pessoa,
1: claro.
0: Quando a pessoa gosta de você, ela vai se preocupar com isso aí ou não?
1: Como ela se preocupa.
0: Se preocupa?
1: Porque se tiver faltando, você tem que desenvolver outras habilidades para compensar. Entende? Mas eu acredito muito que a autoestima do homem está ligada a isso. Por exemplo, por mais que a gente esteja falando aqui de forma descontraída, amigo, o importante é saber fazer e não o tamanho. Isso. Por exemplo, o tamanho ele não é o fator determinante, mas como você trata uma mulher, a atenção que você dá, a preocupação em também dar prazer para a parceira, porque certo. Essa mulher vai enxergar essa situação como um detalhe. Existem mulheres que optam por tamanhos específicos. Por exemplo, tem mulher que gosta de um homem que tem maiores, tem mulher que já não gosta muito. No sim. final das contas, ela vai ficar com você independente, ficar no sentido de namorar, viu, amigo? Porque sim. a mulher também tem o direito de escolher, do mesmo jeito que tem homem que gosta de uma mulher de um jeito, mulher de outro. Isso. Mas o importante é você entender que, independente do tamanho que você tenha, meu amigo, você tem que desenvolver habilidades e competências para dar prazer para uma mulher. E começa pelo bom dia. O orgasmo da mulher começa pelo bom dia que ela recebe.
0: A mulher entende o orgasmo de uma forma diferente do homem, porque é o homem é mais visual. A mulher tem uma coisa mais de coração.
1: É que o orgasmo ele é resultado do estímulo do clitóris. Há uma aula aqui para vocês, hein? Muitos homens acreditam que o prazer da mulher, o prazer feminino, ele é simplesmente no ato. Mas na verdade não.
0: Não é, né?
1: O processo orgástico da mulher ele é dividido em três partes. Primeiro tem a lubrificação, depois tem a ereção do clitóris e logo em seguida o canal vaginal abre para que aí sim receba a penetração em si. E é por isso que é tão importante para muitas mulheres terem uma preliminar bem feita. Então não é que a mulher gosta de preliminar, é necessário para que ela tenha prazer. O que eu vejo muito acontecer é, muitos homens quando estão ali na euforia, eles já querem começar. E quando tá começando a ficar bom pra mulher, o homem já estourou o champanhe, se é que isso, você me entende.
0: É verdade.
1: Então, amigo, o que eu sugiro pra você é buscar desenvolver, buscar conhecimento sobre o corpo feminino, pra entender o corpo feminino. E aí você vai perceber que, independente do tamanho, se você souber dar prazer pra mulher, levar a mulher pro ápice, pra euforia, o tamanho vai ser só um detalhe.
0: Tá certo, tá respondido
1: que
0: então.
1: Que aula, hein?
0: Ao
1: que
0: nosso...
1: Foi uma Olha, aula.
0: Uma Esse aula.
1: Foi uma
0: sempre,
1: aula.
0: O Central do Amor é sempre uma aula. Daqui a pouquinho, olha, a gente vai tocar umas musiquinhas aqui, duas músicas, mas daqui a pouco tem mais perguntas também. Grave a sua pergunta em áudio e manda pra gente. 9198-441-6545, essa segunda hora do Central do Amor. O meu conselheiro responde a sua pergunta. Tira a sua dúvida. Sim.

0: A Nativa é muito mais amor. É o Central do Amor. Essa segunda parte você participa gravando um áudio com a sua pergunta. 9198-441-6545. Vamos lá para mais uma pergunta aqui para o meu conselheiro.
1: A minha pergunta que eu vou perguntar para vocês é o seguinte. Eu tive um relacionamento muito bom na minha juventude. Não casei com ele. Gosto muito dessa pessoa. Ele insistiu para que a gente tivesse esse relacionamento. Mas eu tenho muito medo, sabe? Porque ele já teve 3, 4 casos. Mesmo depois do casamento. E eu fico naquela dúvida, sabe? Depois de tanto tempo de voltar agora, eu vou sentar a 30, a 4. Não sei, tenho essa dúvida se eu dou ou não essa chance pra ele.
2: Oiê, tudo bem? Meu anjo, primeiramente, obrigado por ter mandado a sua pergunta aqui pro Central do Amor. Seu conselheiro aqui vai te ajudar, viu? Não interessa quantas pessoas ele ficou depois de você, depois do casamento dele. A decisão de dar uma chance para ele tem que ser baseado em como ele faz você se sentir. Se ele faz você se sentir bem, se ele faz questão de você, se ele demonstra carinho, paixão, parceria, é isso que importa. Se ele seguiu o caminho dele com outras pessoas, é porque ele quis. E você não fez isso porque você não quis. Isso não significa que ele seja uma pessoa ruim por conta disso. Então, o meu conselho para você é: tome as decisões de acordo com o que a pessoa faz você se sentir, tá bom? Beijo!
0: Tá respondido, já já tem mais uma participação.

0: A Nativa é muito mais amor e esse é o nosso Central do Amor. E você participa nessa segunda hora, você grava sua pergunta, manda em áudio pra gente. 9198-441-6545. Meu conselheiro tem mais uma pergunta.
1: Eu gostaria de saber por que eu não consigo ficar com ninguém. Eu conheço os homens, mas eu sou tão ciumenta, tão desconfiada, e eu mesmo não consigo, eu acabo, assim, ficando sozinha, porque eu não sei o que está acontecendo, ficar com ninguém. Eu conheço os homens, mas eu sou tão ciumenta, tão desconfiada, e eu mesmo não consigo, eu acabo, assim,

0: aqui com o meu conselheiro, que seja se tornando uma aluna minha, para você curar essas feridas emocionais antes de ter um relacionamento. Porque senão você vai estar sempre repetindo esse ciclo. E é sempre a mesma coisa. Você custa dar oportunidade para alguém, e aí você se permite, conhece, no começo tá legal, tá gostoso, mas quando parece ficar sério, quando você identifica que tá gostando, aí você dá um jeito de sabotar tudo. Você diminui a frequência das mensagens, você começa a fugir, começa a achar problema onde não tem, aí se torna ciumenta, a insegurança bate, aí ativa vários gatilhos em você e você começa a achar que você é problemática, e na verdade não. Só existem feridas que precisam ser curadas aí dentro. Tá bom, meu anjo? Beijo!
1: Certo, Borboleta. E ó, meu conselheiro, @meuconselheiro no Instagram. Vai lá. Sim.

0: você. A Nativa é muito mais amor. Esse é o Central do Amor, a segunda parte do programa. Aí você participa gravando um áudio. Até um minuto e meio você faz a sua pergunta, manda aqui pro meu conselheiro que tá aqui a postos para te responder. 9198-441-6545, meu conselheiro tem mais uma pergunta.
1: O que eu gostaria de saber é que eu estava ficando com um rapaz que nós estamos namorando já há 8 meses. E por uma fala minha, ele interpretou mal. Ele entendeu como se eu estivesse terminando. Aí acabou que ele ficou ausente por uns dias. Aí eu chamei no WhatsApp. Cheguei pra ele perguntar, então pra você tá tudo terminado? Aí ele falou bem assim, eu não volto atrás. E passou isso, fiquei 24 dias sem falar com ele. Aí ele começou a curtir minhas coisas. Aí depois começou a mandar mensagem no WhatsApp, me dando um bom dia. E depois me chamando de linda, que meus vídeos estão lindos e tal. E mais coisas, sabe? Eu sinto que quer voltar, mas eu sinto que não quer dar o braço a você, quer que eu corra atrás. Então, na sua opinião, no seu conselho, o que que você acha que eu devo fazer? Você acha que ele quer voltar?
2: Meu anjo, eu não acho nada, mas eu acredito que você merece um homem decidido do seu lado. Se uma conversa mal interpretada é motivo pro cara ativar o orgulho dele, ficar que nem um meninão chorão, rabugento, sabe, vitimista e com esse joguinho que é horrível, você tem certeza que é esse cara que você quer do seu lado, entendeu? Agora, se você ficar fazendo a iniciativa, você vai estar fazendo o papel dele, entendeu? Vai estar na energia masculina. A minha opinião, o meu conselho pra você é: segue sua vida. Se esse cara realmente te quiser, ele vai dar um jeito, ele não vai ficar só de mensagenzinha, ele vai te convidar pra sair, ele vai te levar pra jantar, ele vai falar com você sobre as intenções dele. É, acorda pra vida.
0: Tá certo. Daqui a pouquinho tem mais uma pergunta. Grave o seu áudio com a sua pergunta. 9198-441-6545.

0: A Nativa toca as músicas que você mais gosta. Esse é o nosso Central do Amor. Dá tempo ainda de você participar. Faça a sua pergunta, grave um áudio com a pergunta e manda pra gente no 9198-441-6545. Meu conselheiro, tem mais uma pergunta.
1: Eu vivo, entre aspas, um relacionamento que há 4 anos a pessoa frequenta a minha casa, nós nos encontramos, né? Temos uma conversa bacana, né? Momentos legais, porém, não é assumido. Depois de 2 anos, a pessoa frequentando minha casa, ligações, esse contato, eu descobri que ela tinha uma outra pessoa. Nós nos relacionamos até hoje, né? Existe cuidado, carinho, mas nós não nos assumimos. E cansei, né? Acho que precisa ter um divisor aí de águas, né? Ou vai ou racha. E já que não vai, eu acho que é melhor rachar, né? Encerrar. Vai ou racha?
2: Minha linda, com certeza vaza fora disso aí. Entendeu? Porque ele te consome no privado, ao invés de te colocar na vitrine como a mulher que ele valoriza. É. E não é que ele coloca porque ele é um homem ruim. Ele só colocou ali porque você permitiu que ele colocasse. Tá na hora de você parar de aceitar menos do que você merece e dar a oportunidade pra alguém te assumir, te amar, mostrar pro mundo tudo que tá com você com orgulho. E não ficar escondido com você. Encerra logo, tá bom? Depois tá me conta lá no Instagram do meu conselheiro.
0: Meu conselheiro, entra lá no Instagram. Daqui a pouquinho tem mais uma pergunta pra você, meu conselheiro.

0: A Nativa é muito mais amor. Esse é o Central do Amor. Você ainda pode participar pelo 9198-441-6545, fazendo a sua pergunta, mandando a sua pergunta por áudio. Tem mais uma pergunta, meu conselheiro.
1: Que é o William, da Paraíba. Eu liguei pro conselheiro naquele dia, não sei se vocês lembram, logo nos primeiros programas aí, Conselheiro do Amor, e era falando sobre a obsessão que eu estava tendo com o meu ex-amor, que foi pra São Paulo, tá morando aí, tá grávida atualmente, e pra mim foi a gota d'água. Depois de anos, consegui bloquear. Tô muito triste, eu me senti traído, humilhado, e eu não sei exatamente o que eu devo fazer. Então, eu preciso de ajuda, eu sei, e eu sei que também é uma obsessão, porque passei anos pensando o que eu poderia fazer. Se vocês puderem me ajudar, agradeço. Valeu, tudo de bom pra vocês.
2: Ele participou. Fala, meu amigo, tudo bem? Você precisa começar a ouvir os conselhos que você pede, porque eu continuo te dando o mesmo conselho: você acordar pra vida, virar homem, levantar essa cabeça, correr atrás dos seus sonhos, seguir o seu instinto, sabe? Focar no que você é bom, no que você trabalha, ganhar dinheiro, viajar o mundo, conhecer pessoas novas e parar de ficar olhando para trás. Ela seguiu o caminho dela, você deve fazer a mesma coisa. A ajuda que a gente consegue te dar aqui é literalmente falar para você acordar para a vida. Esse relacionamento, ele veio para te ensinar alguma coisa, te ensinar que as pessoas não são nossas, elas estão conosco, elas fazem parte da nossa história. Mas isso não significa que ninguém é obrigado a ficar com alguém o resto da vida. Ela está sendo feliz aqui, você merece ser feliz do lado daí. Então, levanta essa cabeça, engole esse choro, busca um terapeuta aí na sua cidade. O melhor investimento que você vai fazer é com cuidado emocional. E eu tenho certeza absoluta que isso vai te ajudar a seguir em frente. Fechou, meu amigo?
0: Com certeza. Tamo junto. Acho que está respondido aí para o William, né? Já tem a última participação de hoje.

0: É o Central do Amor. A última participação. Você gravou sua pergunta pelo... Manda um áudio pra gente. Pelo 9198-441-6545, meu conselheiro. Tem mais uma pergunta, a última de hoje.
1: A minha pergunta é o seguinte. Sou casada há 36 anos. Tenho um marido maravilhoso. Fantástico, sou muito apaixonada, a gente se curte muito, porém às vezes eu me vejo perguntando, pelo longo tempo de vida, se ele ainda me ama? Eu creio que sim, porque quem ama, cuida. Porém, às vezes eu quero perguntar para ele, ele não é de expressar, falar, se ama, se não ama, mas eu queria ouvir com naturalidade, como é que eu posso tirar essa sensação de dúvida que às vezes eu mesmo me pergunto se eu devo ficar lá, o meu coração ficar quieta ou esperar a oportunidade dele expressar tudo o que ele sente por mim?
2: Ô, minha linda, obrigado pela sua pergunta. Eu imagino como deve estar sendo desafiador para você viver durante todos esses anos com essa dúvida sobre a intensidade do amor dele. Se ele cuida, se ele ama, se ele demonstra do jeito dele, mesmo sem falar, isso significa que ele te ama muito. Porém, ele se expressa da maneira diferente do que você gostaria que ele expressasse o amor dele. Eu vou te indicar um livro que é maravilhoso, que se chama As 5 Linguagens do Amor. Ele fala sobre 5 maneiras de demonstrar o amor. Toque físico, palavras de afirmação, gestos de serviço, tempo de qualidade e dar presentes. Então imagina só, para você é importante ouvir um eu te amo, um eu te adoro, um eu, você tá maravilhosa, para você se sentir amada. E talvez para ele, a maneira que ele mais consegue demonstrar o sentimento dele seria com tempo de qualidade, sendo parceiro seu, ficando com você, ou cozinhando para você, fazendo algo que ele sabe que você gosta. Então quando você lê esse livro, você vai entender que existem maneiras diferentes de dar amor e de receber amor. Aí você vai eliminar essa sensação. Tá bom, minha linda? Beijo!
0: É
2: ó, segue lá o @meuconselheiro no Instagram e me conta depois que você lê esse livro, se funcionou pra você ou não, tá bom?
0: Eu acho que ela vai seguir sim, viu, meu conselheiro? Então, estamos terminando o nosso Central do Amor. Essa segunda parte é só perguntas através de um áudio. Domingo que vem tem mais. A partir das 9 da noite, horário de Brasília, você acompanha a gente pelo YouTube, youtube.com, Rede Nativa Oficial, ou você fica acompanhando a gente também pelo rádio, tá bom? Central do Amor, domingo que vem, tá chegando o Thiago Rocha com a reprise de Tantas Emoções e na sequência o Love Songs.
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0: Que prazer rever vocês.
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3: Muito boa noite, seja bem-vindo ao Tantas Emoções. Olha, você sabe que o Tantas Emoções começa às 7 da manhã, no horário de Brasília, mas tem essa reprise gostosa. Domingo, 11 da noite, a gente tá junto aqui para relembrar os maiores sucessos do nosso rei Roberto Carlos, contar boas histórias, e eu posso falar para você, viu? O programa de hoje tá muito bacana e a gente começa falando de ciúme. É, tem ciúme de você agora no Tantas Emoções, o nosso rei Roberto Carlos.
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0: esportiva é muito mais alegria. Verde Amarelo, essa música de 1985, composição de Roberto Carlos, com Erasmo Carlos, e a gente já tem a convocação da seleção brasileira. Menino Ney, vai que vai, ele estava feliz da vida, passou essa semana feliz da vida. Agora já quero perguntar para você, qual é a música do Rei Roberto Carlos que traz uma lembrança especial? É na sua vida? Conta essa história pra gente e já pede a música. No zap, ó, manda um áudio. 9198-441-6545, mas agora...
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0: Ah, a gente recebeu o áudio da Rose essa semana. Rose, obrigado pelo áudio. Eu gosto dessa música, mas vou deixar você contar. Bom dia pra você, Rose.
2: Bom dia, Thiago Rocha. Aqui é a Rose e eu gostaria de ouvir Outra Vez com Roberto Carlos. Essa música marcou muito minha vida. Isso é muito Nativa.
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0: Ei, tá gostoso Tantas Emoções, né? Você já sabe. 7 da manhã, no horário de Brasília, tenho Tantas Emoções. E essa reprise gostosa sempre às 11 da noite. É, e não vai viver por viver, né? Vamos escutar, inclusive, Vivendo por Viver, do nosso Rei Roberto Carlos, agora no Tantas.
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0: a gente já tá de volta com o nosso Tantas Emoções, esse programa que todos os domingos, às 7 da manhã e com reprise às 11 da noite, claro, no horário de Brasília, tá aqui na Nativa pra te fazer companhia. Mas agora...
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0: A gente pega a nossa máquina do tempo e vai para 2015. Rei Roberto Carlos recebe o músico Paulinho da Costa. Você deve estar falando, Thiago, Paulinho da Costa, me refresca a memória. É o Paulinho da Costa, ele é conhecido como um dos maiores percussionistas do mundo. E ele é o primeiro brasileiro a ter uma estrela na calçada da fama. Isso aconteceu esse mês, no dia 13. E aí o Paulinho da Costa, sendo brasileiro... Muita gente vai falar assim, ô Thiago, você tá confundindo. Tem também a Carmen Miranda. Não, a Carmen Miranda nasceu em Portugal e veio novinha pro Brasil. Então, brasileiro, nascido no Brasil, o Paulinho da Costa recebeu essa homenagem, que inclusive foi feita pelo rei em 2015. Escuta só.
4: O cara que eu vou trazer aqui agora é motivo de orgulho para todos nós brasileiros. E ele está entre os três melhores percussionistas do mundo. E o nome dele é Paulinho da Costa, o grande Paulinho. Esse músico fantástico.
5: Roberto Carlos, o nosso rei.
4: Esse cara é feríssimo, cara. Considerado lá fora, nos Estados Unidos, entre os três melhores...

0: alternativa é muito mais amor. Eu só vou se você for. Música lançada em 1985. Uma canção daquelas, né? Parceria do nosso rei com o inesquecível Erasmo Carlos. Mas agora...
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0: E agora a gente recebe no Tantas Emoções essa dupla de maior sucesso. Toca muito aqui na Nativa. Que honra receber Fred e Fabrício. Bom dia, tudo bem com vocês?
4: Tudo bem, Tiagão.
5: Graças a Deus, tudo certo. Mais agora aqui pra falar de Roberto Carlos, né?
4: Muito melhor agora.
0: A gente gosta de falar do rei. Agora, ô Fred, você tem uma recordação com uma música do Roberto Carlos?
4: Nossa, eu tenho uma recordação com a música Super-Herói, né, do Roberto, que pra mim é uma música muito linda. E a gente tava na fazenda, eu e meu empresário, ele falou, cara, você tem que aprender essa música aqui do Roberto, que a gente tava ouvindo só o Roberto, e ele colocou essa música. Quando você precisar alguma coisa de mim, é só me telefonar que eu irei correndo. Linda demais.
5: Acho que é do Roberto Erasmo, né?
0: É isso mesmo. Agora, e a sua, Fabrício?
5: A minha, que ainda marca a minha vida, uma música que se chama Distância. Nunca mais você ouviu falar de mim, que me recorda a minha casinha de Minas Gerais. Saudade da minha família, do meu pai que já se foi, do meu irmão que já se foi, da minha mãezinha que tá lá em Minas ainda. O portão também me marca muito. Vou
4: falar do portão agora, da casinha da Marulina, que era o meu bairro, lá em Sumbiara.
5: Ah, Roberto Carlos, cara, ele assim, o Fred tem 36 anos, eu tenho 32.
0: Você tem 38?
5: 38?
4: É isso, cara. Velho.
5: Mas assim, a gente se considera do espírito antigo, né?
4: Então, oitentista, né?
5: Eu conheço praticamente tudo de Roberto Carlos, desde os primeiros discos, e o Roberto eu acho que é a inspiração pro compositor, né? Eu acho que é o cara que mais conseguiu simplificar o amor em forma de canção. A gente, às vezes, o povo acha que é simples, mas ele fez o mais difícil, que é conseguir falar de amor sendo objetivo e fazendo as pessoas entenderem isso, que é o mais difícil da composição. Você, como compositor, pode falar melhor que isso, né, Fred?
4: Sem dúvida, falar do cotidiano banal, dos amores, né, das pessoas, é sem dúvida o grande rei aí da música brasileira.
0: Agora, já que a gente tá nessa prosa boa, eu quero perguntar pra vocês qual a música do nosso rei Roberto Carlos que vocês gostariam de cantar no especial ou gravar. Se o rei chamasse vocês, que música vocês gostariam de cantar com ele?
5: Ai, meu Deus.
4: Eu acho que eu gosto muito da... Como é grande meu amor por você, né?
5: Eu gosto daquela... Cada vez que vi você chegar... Do fundo do meu coração, essa música. Eu gostaria de gravar essa com o Roberto.
4: Mais uma vez. Tum, tum.
5: Você viu o que eu fiz aqui pra lembrar?
4: Aqui, olhando as cicatrizes desse amor, eu vou ficar...

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1: Essa então o rei poderia chamar pra vocês gravarem com ele, não?
2: Roberto, chama nós.
1: É, tá certo, quem não chora não mama. Agora quero perguntar pra vocês qual música do rei Roberto Carlos, qualquer uma, da biografia inteira deles. Nós temos aqui a discoteca inteira. Qual que vocês gostariam de ouvir uma música que mexe com vocês do nosso rei Roberto Carlos?
2: Chama Do Fundo do Meu Coração.
3: Meu Deus, essa machuca demais. Toca aí, Thiago, pra nós.
2: Toca ela pra nós, vai. A versão só com o Roberto, por enquanto.
3: Do Fundo do Meu Coração, toca essa aí pra nós.
1: Então eu vou tocar, mas em breve vai ter Roberto Carlos e Fred Fabrício. Olha, quero agradecer a presença de vocês. Até a próxima. E agora tem Do Fundo do Meu Coração pra esses amigos nossos aqui, amigos da Nativa, Fred e Fabrício.
2: Até a próxima. Valeu, obrigado.
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0: A Nativa é muito mais recordação, o portão mais já.
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0: Agradecer a todo mundo que mandou mensagem pra gente no 9198-441-6545. Roseli, um beijo pra você. Perpétua, Adriana, Fran, Eliane, Magali, Antônia. Agradecer também a todo mundo do arroba nativa no Instagram, o José Cortes, a Amara, a Fernanda Mendes, a Josi Cândido, Doralice, um beijo pra você, obrigado Solange, abração Márcio. Ó, se você quiser me seguir nas redes sociais, arroba Thiago Rocha BR, Thiago tem TH, Thiago Rocha BR lá no Instagram, eu espero você. E a programação da Nativa continua, agora tem Love Songs, a gente se encontra no domingo, 7 da manhã, com tantas emoções, e nessa reprise, às 11 da noite. Até a próxima, tchau.
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10: Fala galera ligada na Nativa, está no ar mais uma dica de saúde. E a dica de hoje é: não pule as refeições. Atenção você que vive na correria do dia a dia. Muita gente sai de casa sem café da manhã ou passa o dia inteiro beliscando besteiras. Mas isso pode causar fraqueza, falta de concentração e até descontrole do peso. O ideal é manter uma rotina alimentar com horários regulares e incluir alimentos que sustentam, como frutas, proteínas e carboidratos saudáveis. Preste atenção e não deixe de fazer a sua listinha, tá certo? O seu corpo precisa de energia para funcionar bem. Entenda, alimente-se direitinho e siga firme na sua saúde. E fique ligado, claro, aqui na Nativa para mais dicas. E para isso, eu volto em breve. Até mais. Tchau, tchau.
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1: Oi, paixãozinha, bom dia. Agora meia-noite, pontualmente, estamos começando mais uma semana. Hoje é segunda-feira, dia 25 de maio. Seja bem-vinda, seja bem-vinda. A última semana desse mês 5 e o ano tá correndo, a vida tá passando rápido demais. No final da próxima hora, a gente tem uma camiseta da coleção 2026 para você completar sua coleção. E tem 4 mini perfumes da Amaca, com fragrâncias com alta fixação e aquele cheirinho de sucesso que cabe no seu bolso. Eu recebi aqui uma mensagem de um grupo de amigos, eu fiquei muito comovido. Eles falaram assim: Edu, a gente sabe que tem uma tradução sempre, na madrugada de segunda-feira, e ultimamente você está colocando tradução com a voz da Gislaine. E eu tenho que explicar, quando a tradução é de uma cantora ou de uma banda que a vocalista, né, seja mulher, a gente chama, convoca a Gislaine para gravar a tradução, a não ser se for um dueto, aí eu faço junto com ela. E quando for masculino, a gente que faz. E esse grupo de pessoas tá pedindo para eu... Coloca umas tradições suas, adoro ouvir. Fico tão feliz, sabia? Fiquei muito feliz com essa mensagem. E eu garanto a vocês que hoje, a tradução de hoje, quase no finalzinho dessa primeira hora do Love Songs, é uma música linda de 75 e eu vou fazer essa tradução para vocês. Tá bom? Depois eu falo o nome de todo mundo aqui que mandou. Então continue participando. A partir de agora, mande seu recado do coração. 9198-441-6545. Capricha, se emocione, fique ainda mais apaixonada ou apaixonado por quem você gosta e manda pra gente a sua declaração de amor. Hoje a gente não coloca áudio, só à noite, no programa da noite, então agora nessa madrugada eu quero ler o seu recado. Participe! E a gente vai começar com um clássico de 1976, de Eric Carmen. Essa é uma regravação dos anos 90 com Sheryl Crow.

A Nativa é muito mais amor com Zezé de Camargo e Luciano. Amor Selvagem, meia-noite e 18, horário em Brasília. Que algo maravilhoso te surpreende. Surpreenda você. Que chegue do nada, sem você ter planejado. Sem você ter pedido. E que seja exatamente aquilo que você precisava. Acredite, a vida faz isso às vezes. Apresenta algo tão certo que parece mentira. Mas você merece esse tipo de susto bom e com frequência. Agora tem Fafá de Belém no programa mais romântico de todos os tempos, o nosso Love Songs. Bom dia.

devora. Nativa, Amado Batista, Rei. Meia-noite 25, horário em Brasília. Esse final de semana tivemos, né, três aniversariantes. Não, tem um que vai ser hoje, dia 25. Tivemos um ontem. E no dia 23, o Ricelli. Acho que é Ricelli, que fala o Ricelli. Ricelli Henrique Tavares Reis. O Henrique da dupla Henrique Juliano, que completou 37 anos no sábado. Dia 23 de maio. Ele nasceu no dia 23 de maio de 1989, completou 37 anos. Depois a gente vai fazer uma homenagem também para aniversariante de ontem, domingo. E hoje à noite a gente faz da aniversariante de hoje. São três aniversariantes no final de semana. Então, para homenagear agora o Henrique, Henrique Juliano, como é que a gente fica? Bom dia.

A Nativa é muito mais amor com Laura Pausini e La Soledad. 9198-441-6545 para você mandar o seu recado do coração. Oi, Edu, tudo bem? Me chamo Mirella. Eu sou de Campos do Jordão. Ouço vocês todas as noites. Que legal. Quero mandar um beijo para minha mãe Helena, que também ouve vocês de lá no Rio Grande do Sul. Obrigada, Nativa. Um beijo educado para vocês. Obrigado pelo carinho, viu? Deixa eu ver quem mais tá aqui com a gente também. Tem a Flávia. A Flávia Teixeira manda um beijo pro André Luiz. Meu amor, eu tô morrendo de saudade de você. Muita saudade de você. Obrigado pelo carinho, obrigado pelo final de semana mágico que a gente teve junto. Eu quero o bis. Nem preciso dizer que você já está intimado a vir me ver no próximo fim de semana. E tem feriado chegando em junho também. Quero aproveitar o máximo que eu puder, pertinho de você. Beijos com todo o meu amor. A Flávia. Agora tem Guilherme Arantes.

A Nativa é muito mais amor, Guilherme Arantes, um dia, um adeus. Eu falei de três aniversariantes, o primeiro foi o Henrique, que completou no sábado 37 anos. Segundo aniversariante é a cantora e atriz Pat LaBelle. Ela completou ontem, dia 24, 82 anos, ela é de 1944, no dia 24 de maio. Uma homenagem do Love Songs para Pat LaBelle, uma música que foi toda escrita e produzida pelo Burt Bacharach, teve a primeira gravação com a Johnny Warwick, e em 86, um dueto de Pat LaBelle e Michael McDonald, que hoje faz parte do Doobie Brothers, tocou em todas as rádios do mundo inteiro. E a gente faz homenagem a Pat LaBelle, 82 anos, com All My Own. Meia-noite 39, daqui a pouquinho tem a nossa tradução de hoje.

0: A Nativa é muito mais amor com Jota Quest. Só hoje. Faltam 10 minutos para uma da madrugada nessa segunda-feira.
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0: Temos mais uma tradução, como a gente sempre faz toda madrugada de segunda-feira. Só atendendo a esses ouvintes que mandaram a mensagem: Edu, por que você não faz mais tradução? Claro que eu faço. Toda vez que for uma voz masculina, eu faço a tradução. Quando for uma voz feminina, a gente convoca a nossa colaboradora, que é a Gislaine Martins. Então, agradecendo a Marlon, Débora, Carol, Andréia, Marília, que pediram traduções com a minha voz. A gente vai fazer uma tradução agora de uma música maravilhosa de 1975. O rei do pop, Michael Jackson, cujo álbum Thriller, essa semana ainda ultrapassou 120 milhões de cópias vendidas. Imagina a quantidade de discos que foi vendido. O álbum foi lançado em 82, o Thriller, com a produção do Quincy Jones. Mas com esse especial, esse filme do Michael, teve uma acelerada total nas vendas e inclusive nos streamings. Michael Jackson foi um dos artistas mais baixados. Quando o filme estreou, ele foi o mais baixado e hoje é um dos mais baixados. A gente escolheu uma música do quarto disco do Michael Jackson. Eu lembro muito bem quando esse compacto simples chegou em casa. O lado A tinha essa música, o lado B eu não lembro, que eu era pequenininho. Mas o Michael tinha 17 anos quando ele gravou One Day in Your Life, que faz parte do álbum Forever Michael, de 75, Michael Jackson, na tradução de hoje. Espero que você goste.
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0: A nativa é muito mais amor. One day in your life. Um dia em sua vida com Michael Jackson. Espero que você tenha gostado da nossa tradução de hoje, desse comecinho de semana, de segunda-feira. No final da próxima hora, a gente vai te dar de presente a camiseta da coleção 2026. Aproveitar o dia e o bom da vida. Tem outra camiseta que está escrito Brindar um Novo Encontro. 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Final da próxima hora, você continua se inscrevendo e participando com a gente. Já já tem mais recadinhos do coração.
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5: Olá, galera da Nativa FM. Você sabia que a sua saúde começa pelo que você come? A dica de hoje é: cuide de sua alimentação. Anota aí, hein? Uma dieta equilibrada faz toda a diferença no seu dia a dia. Então tente incluir mais frutas, legumes e proteínas no seu prato e reduzir o consumo de ultraprocessados como refrigerantes e salgadinhos. Como diria o Dr. Baracate, é bicho e planta. Menos ultraprocessados e menos alimentos que você precisa desembalar. Nada disso, viu? Ah, e um detalhe importante, coma devagar. Mastigar bem os alimentos melhora a digestão e ajuda o cérebro a entender que você já está satisfeito, evitando exageros. Pega essa dica, hein? Pequenas mudanças geram grandes resultados. Cuide do seu corpo e continue ligado sempre aqui na Nativa FM. Até a próxima dica.
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0: Oi, paixãozinha. 1:02, horário em Brasília. Já estamos na madrugada de segunda-feira, hoje, dia 25 de maio. A última semana do mês 5. Daqui a pouquinho começa, já no final dessa semana, começa o mês dos namorados. E vai ser muito especial pra você. É uma pessoa romântica. Uma pessoa que gosta de momentos incríveis com quem você mais gosta. 9198-441-6545. Eu acredito que na vida nada é por acaso. E cada pessoa que cruzou o nosso caminho veio com um propósito. Mesmo aquelas que disseram e que se doeram. As que chegaram para ficar ensinaram sobre cuidado, sobre presença e construção. As que foram embora também deixaram lições que a gente só entende depois. Os amores que nasceram mostraram o quanto nós somos capazes de sentir. E aqueles que se perderam ensinaram limites, amor próprio e maturidade. Os lugares por onde nós passamos marcaram fases, encerraram ciclos ou abriram novos começos. Teve até amigos que se foram, que cumpriram o seu papel naquele tempo. As pessoas que permaneceram Essas pessoas que resistiram às mudanças da vida estão com a gente hoje. Relacionamentos duradouros são a resposta de entrega, de paciência e de escolha diária. Tudo carrega um sentido maior, mesmo quando a gente não entende logo de cara, de imediato. Deus não desperdiça encontros e nem lágrimas, muito menos histórias. Cada capítulo vivido constrói quem nós somos hoje e prepara o nosso coração para o que ainda está por vir. Agora 1h05, horário em Brasília, madrugada de segunda-feira, mais uma semana que está só começando. Seja bem-vinda, seja bem-vindo ao nosso cantinho do amor. Venha, entre e se aconchegue ao som de Fábio Júnior.

A Nativa é muito mais amor com Cleiton e Camargo na Hora de Amar. O Betinho também passou por aqui no nosso Cantinho do Amor, pro 9198-441-6545. Pediu para mandar um beijo para Iane de Araraquara. Tá mandado um beijo. Obrigado pelo carinho, viu? Por estar aqui com a gente também. O Edu, bom dia, tudo bem? Eu quero mandar um beijo pro meu filho Gael, meu neto também, viu? Tô aqui no Rio Grande do Sul, sou mãe da Mirella. Mirella que mandou mensagem para você. Ah, a gente leu a mensagem da Mirella. A minha linda filha que me deu um lindo presente, que é a minha neta Helena. Beijo para eles também. A gente tá aqui, viu? Curtindo o programa mais romântico de todos os tempos. Obrigado. Oi, Edu, manda um beijo para mim e põe nos sorteios a Lídia Aparecida. Lídia, um beijo. Um beijo do Cicado para você. Mandar um abraço também pro Edielson Vivaldo do Nascimento. Ele é de São Paulo, capital, e está aqui com a gente também no Cantinho do Amor. Se você quiser mandar o seu recado, daqui a pouquinho a gente vai ler os últimos recadinhos de hoje. São um Love Songs mais curtinho, mas não deixa de ser tão romântico como os de todas as noites. 14 Bis com o vocal do Flávio Venturini, aqui no nosso Love Songs da Nativa. 1h21, horário em Brasília. 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

Nativa, Daniel, você não vai me encontrar. Agora 1h35, horário em Brasília. Esse é o nosso Love Songs. Oi, Edu, bom dia. Quero mandar um beijo para todos os ouvintes da Nativa, que são loucos pelo Love Songs, assim como eu, a Joyce. Joyce, obrigado, viu, pelo carinho. Obrigado pela companhia aqui também no nosso cantinho do amor. Oi, Edu, eu sou o Nilson e eu tô aqui no Maranhão. Ele pede uma música, vamos ver se dá tempo da gente tocar essa música. Eu quero oferecer uma música pro Francisco. Aqui quem tá falando é a Noêmia. Uma música bem romântica, viu, Edu? Bem romântica essa música. Pode deixar. Mais um recadinho do coração pelo 9198-441-6545. Oi, Edu, aqui é o Matheus. Queria pedir uma música. Ofereço para minha esposa, Bianca. Eu quero falar que eu a amo muito. Que ela tem sido uma mulher incrível. Um anjo que veio na hora em que eu mais precisava. É o recado do Matheus. E mais um recadinho do coração também. Oi, Edu. Eu quero mandar um recado pro Natan. Natan, meu amor, só Deus sabe as dificuldades que já enfrentamos, mas eu enfrentaria tudo novamente, porque estar ao seu lado é o que vale a pena continuar. Te amo, vida. Não colocou o nome dela aqui, mas tudo bem. A Helenice também manda um alô para mim. Helenice Tamário Nápoles, na Bahia. Obrigado pelo carinho, obrigado pela companhia. Obrigado por estar aqui com a gente, no nosso cantinho do amor. 1h37, horário em Brasília. Bom dia, Gloria Estefan.

0: A Nativa é muito mais amor com Genesis, vocal do Phil Collins, Hold On My Heart. Fechando o nosso Love Songs de hoje, comecinho de madrugada de segunda-feira, dia 25 de maio. Hoje à noite tem mais, hein? Aí é o programa completo a partir das 10 da noite, horário de Brasília, depois da Voz do Brasil. Camiseta da Nativa Coleção 2026, 4 mini perfumes da Amaca para Josineide Maria da Silva, 89 e 84. Parabéns, Josineide, um beijo do Cicado para você. A partir de hoje, segunda-feira, você tem essa semana toda para trazer um documento seu e buscar o seu kit, tá bom? Hoje à noite tem mais. Beijo para quem é de beijo, abraço para quem é de abraço, cuida bem de você para mim, bom descanso, uma ótima semana, uma linda segunda-feira para todo mundo. Vem aí o Amigo Velho, Mano Novo, Forró Nativa começa já já, coladinho com o Love Song. Tchau, gente, bom descanso e até logo mais à noite. Eu espero você aqui no nosso Cantinho do Amor.
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1: Fala galera ligada aqui na Nativa, está no ar a Dica de Saúde. E a dica de hoje é para quem sente a pele mais ressecada com a chegada do outono. Hidrate-se, o clima começa a esfriar, o vento aumenta, o ar fica mais seco. Resultado, nossa pele sofre. Então, beba bastante água. Mesmo que a sede diminua, seu corpo continua precisando de hidratação. E não esqueça de usar hidratante corporal, principalmente nas áreas mais sensíveis, como rosto, mãos, cotovelos e joelhos. Prefira fórmulas mais cremosas e com ingredientes naturais. Ah, banhos muito quentes também ressecam a pele, então se puder, morno é melhor. Pequenos cuidados agora evitam grandes problemas depois. Cuide da sua pele, da sua saúde e continue ligado sempre aqui na Nativa FM para mais dicas como essa. Até mais, tchau, tchau.
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Agora eu quero ouvir você cantar comigo, hein? Pra espantar toda a tristeza, negatividade e começar essa semana com toda a alegria e positividade do mundo.

0: Forró da Nativa! Ei! Segunda-feira! E vamos chamar assim, ó. Geralmente eu falo, né? Sexta-feira, sua linda. Vamos chamar a segunda-feira, sua linda. Afinal, além de ser o início de um novo dia, é o início de uma nova semana. Tão importante tanto quanto a sexta. A sexta a gente pensa porque vem um final de semana pra gente aproveitar, descansar, curtir e passear. Mas a segunda vem porque nós temos que fazer os nossos corres. Seja particulares ou ir trabalhar, né? O importante é você ter essa função. Seja quem é autônomo, né? Empreendedor ou funcionário. A gente tem uma nova semana para conquistar os nossos objetivos. E isso tem que agradecer. Ah, mas eu sou aposentado, ah, eu já não faço nada da vida. Ok, mas tem mais uma semana sua para aproveitar aquilo que você já fez na sua vida. Então, de qualquer forma, é uma nova semana que a gente tem que começar com alegria, com pensamentos positivos, com muita fé, com muita gratidão, para que tudo venha a dar certo. E já deu, vamos falar, não é verdade? Já deu! Vamos de alegria, alegria, meus amigos do Forró Nativa! Hoje, 25 de maio, última semana do mês 5, hein? 2 horas e 10 minutos, 2 e 10, bom dia, Brasil!
1: Oi, bom dia!
0: E vamos botar pra torar no oco da madrugada!
1: Bota pra torar!
0: É, Forró Nativa no ar, hein? Bora que bora!
2: Ah, tu fui o dedo!
0: Opa! Bom dia, muito prazer, eu sou o amigo velho, Rafael Guidotti, o cara que é mais lindo, cheiroso, charmoso e gostoso do Brasil.
3: Ai, arrasou.
0: Arrasou. Bora que bora, Brasil, começou o Forró Nativo, a alegria da madrugada. A partir de agora, muito forró, muita diversão, entretenimento e o melhor de tudo, a sua participação. Você fazendo esse programa ficar mais lindo ainda.
2: Gente, vixe Maria, minha gente, aqui é bom demais.
0: Porque você participa, é por isso que é bom demais. Então o nosso WhatsApp tá liberado pra nossa plateia, o nosso auditório mais bonito e animado do Brasil. Forró Nativa no ar, hein? 9198-441-6545. Você pode escrever uma mensagem que eu leio aqui a mensagem no ar, tá bom? Para o seu recadinho. Ou melhor ainda, gravar um áudio. Mas aquela nossa regrinha básica, né? Se você for gravar, até 30 segundos tem que ter a sua gravação no máximo, tá, gente? É claro que você pode gravar um áudio de 8 segundos, 10 segundos, 15 segundos. Mas nunca passar de 30 segundos, tá bom? Porque se você mandar áudio de 50 segundos, 1 minuto, raramente vai ao ar, gente. Eu vou ser sincero pra vocês, tá bom? Então tenta gravar um áudio de no máximo até 30 segundos de duração. Combinado? 9198-441-6545. E ó, se for a primeira vez que estiver ouvindo o programa, ou a primeira vez que estiver participando do programa, conta pra gente, a gente quer saber. Combinado? 9198-441-6545. Certo, mano velho, vou balançar o Chocai daqui, você balança sininhos da felicidade daí, tá bom? Olha a hora, mano velho, hora do Forró Nativa da segunda-feira, 2h13.
4: E valeu, boi! Valeu, boi pintado! Segura no rabo do boi, bicho mole condenado. Meus amigos e minhas amigas e meus amigos, minhas conterrâneas, meus conterrâneos, senhoras e senhores, aposentados e aposentadas do Brasil, emplacamos, emplacamos, emplacamos, chegamos à segunda-feira, segunda-feira, dia 25 de maio do ano 2023, estação outono brasileiro. A estação das folhas caídas. Mas viu, gente, a friaca? Rapaz, a friaca não é nem inverno, é outono. Mas já mandou uma recada. Uma lufada de ventos. E a temperatura baixa, proteja-se. Galera do Forró Nativa, aceita os cumprimentos do Mano Velho, Amorim Filho. Eu nasci nas catingueiras entrançadas de Cipó. Viajei de caminhão junto com a Necotó. Não sou locutor modelo, mas estou aqui sem cabelo, vivendo do meu gogó. Diretamente de Souza, diretamente do Vale dos Dinossauros, na gloriosa, na histórica, inesquecível Piapá R.A. Raíbeabá. Balanceia, Paraíba. Olha, o Forró Nativo é gente, segunda-feira, tirar a preguiça, tirar a nhaca e vamos pro trabalho. Vamos trabalhar, minha gente. Protegido, protegida, e tem um dia feliz, uma semana feliz, hein? Olha, hoje no Forró Nativo, vou falar da história de São Camilo de Leles. Vou contar histórias hilariantes de Lampião, Rei do Cangaço. E vou contar para vocês o que, que é o Estreito de Hormuz. Nessa guerra lá do Oriente, né? Irã, Israel, Estados Unidos. E tudo agora por causa do Estreito de Hormuz. Então vou contar o tamanho do estreito, como chegar, como sair. Tudo isso, quanto petróleo sai por dia, vou contar aqui no Forró Nativa, tá certo? Sendo assim, vamos começar a trabalhar. Começou o Forró Nativa, segunda-feira. Gente querida do Brasil!

Alô, alô, galera, vamos trabalhar. É segundona, segundona maravilhosa. 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Olha, como eu estou contando detalhes do livro lançado por Mano Velho e Mano Novo, Mano Velho e Mano Novo contam histórias hilariantes de Lampião. E tantas histórias, essa aqui é boa demais, hein? A morte da égua. Uma égua de puro sangue morreu por picada de cobra venenosa nas redondezas de Paulo Afonso, na Bahia. Oito cangaceiros de força tratam de carregá-la em padiola improvisada até o local de sepultamento. No meio do caminho, o cangaceiro Arvoredo pisa em falso em um varal e bate-lhe em cheio no joelho direito, produzindo fratura. Substituído o acidentado, prossegue o cortejo fúnebre. Só que o cangaceiro ferido chora, chora, chora de dor. Até que Lampião, o capitão, intervém com a voz de trovão: cala a boca, desgraçado! Quem te vê assim, chorando, pode até estar dizendo: tu és o filho da égua, filho da égua. Eita, Lampião não tinha perdão. E era no vozeirão. Histórias de Lampião e Maria Bonita, aqui no Forró Nativa, Mano Velho e Mano Novo, Brasil.

Segura, segura, segura o fole, gamileira. Segura a estrovenga da grampola, meu sanfoneiro preferido. A fufu fole, a fufu fole. A cunha, a cunha. Eita, coisa boa. 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

0: O capitão Virgulino, capitão Lampião, levou o coice de um jumento no testículo esquerdo. Rapaz, hoje jumento de pontaria, viu? Deu um coice, mas foi logo no ovo esquerdo do Lampião. O macumbeiro doutor Varão diagnostica em plena bebedeira no barzinho do povoado de Rego Estreito, no Rio Grande do Norte. Porrada no ovo esquerdo faz o homem redefinir uma orgânica psíquica, mental, apoplética, saudosística e espiritualmente o cabedal das elucubrações acerca da existência precípua do ser para vir a ser. Varão entorna mais uma cachaça de cabeça e prossegue falando o doutor. Homem que leva coice de jumento da marca Canidé no escroto vizinho ao destro ovo, dá um grito interior tão alto, que até a terra tem o seu centro de gravidade alterado em 15 graus. Lampião, sem entender patativa nenhuma aqui do varão, ainda indaga o doutor. Doutor Varão, e aquele bichinho que peida? Doutor Varão, como é que ele tá? Ah, não, o oi da goiaba não atingiu, não. Mas seu ovo esquerdo, meu amigo, tá lá no joelho, viu? Eita! Ah, rapaz, as anedotas lampiônicas contadas aqui no Forró Nativa, Mano Velho e Mano Novo Brasil.
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Olha, alô, alô, nação forrozeira. Alô, gente do forró de todo o Brasil. Olha o forró nativo aqui. De segunda a segunda. De segunda a sábado, das 2 da madrugada às 6 da manhã. Aos domingos, das 5 às 7. E assim é todo dia. Forró tem todo aqui na nativa. Não tem quiriquiri nem poropompom. Todo dia estamos aqui animando, comunicando. Entendeu? O Mano Novo ainda está na terapia do sono e eu estou aqui, né? É o comando total do Forró Nativa com Mano Velho. Tá certo, gente? Muito bem. 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Olha, daqui a pouquinho tem a sessão Pergunta ao Mano Velho. Qualquer assunto, qualquer pergunta que você queira fazer, pode gravar no Zap da Nativa a qualquer hora do dia. Olha o Zap da Nativa, 91 98 441 6545. Que coisa boa, hein? Estão pesquisando de cá, pesquisando de lá. Eu agora vou tratar de um assunto que é atual, que é preocupante e que o Brasil e o mundo todo acompanham. O Estreito de Hormuz é a rota marítima para navios petroleiros. O Estreito de Hormuz, localizado no Irã, é considerado o termômetro da indústria petrolífera mundial, porque é a principal rota marítima para navios petroleiros, transportando 25% do petróleo global. É interessante demais. Vou continuar contando daqui a pouquinho no Forró Nativa Brasil.

0: Francis Lopes e Frank Aguiar. Obrigado, São Paulo. Linda homenagem à cidade de São Paulo, né? Que nos recebe, né? Não é só pessoal de outros estados, mas até mesmo nós que somos aqui do estado de São Paulo, né? Eu também vim para São Paulo. Claro que já tinha vindo a passeio e tal, mas para viver, para trabalhar, né? Dar a cara a tapa. É, e São Paulo, como o Mano Véio sempre fala, né? Ele abraça todo mundo, é a terra das oportunidades, porém, tem que vir aí, né, disposto, né, a tudo, né? É, momentos assim que, de solidão, de desafios, né, obstáculos gigantes para você passar, barreiras para você quebrar, mas também ela te dá bastante coisa em troca, né? Tem o estresse, é uma cidade grande, tem aí o seu trânsito, um monte de gente nos transportes públicos, nas rodovias, né, marginais, ruas, mas é uma baita de uma cidade. E na homenagem aí de Francis Lopes e Frank Aguiar, obrigado, São Paulo. Bom, gente, vamos atender você, né? Quero falar com você, ouvinte nativa, vá! 9198-441-6545, 2h39, bom dia, bom dia, bom dia.
1: Ufa. Aqui quem tá falando é o Paraíba Pé na Estrada. O palco que é a paisagem do momento vai ser em Itaporanga, Sertão da Paraíba. Rafael Guidotti, cabra bom de cabra bó.
0: Ah, uau.
1: Rafael Guidotti, coloca aquela música que virou um hino, aquela música lá da Banda Magnífico. O nome da música é Tentando Me Evitar, da Banda Magnífico. A todos uma boa segunda-feira, uma boa semana e tudo de bom.
0: Tudo bom! Tentando me evitar, é isso? É isso, Brasil! Vamos procurar aqui, viu? Gente, olha aqui, ó. Bom dia, amigo velho! Manda beijo pra mim, sou a tia Jô de Osasco, ligadinha, nativa, ótimo programa! Quem mais tá por aqui também? Oi, bom dia, bom dia, bom dia!
2: Bom dia, mano velho, bom dia, mano novo! Bom dia, Rafa Brilhote!
0: Bom dia!
2: De Pernambuco, carreteiro, moro aqui em Guarulhos. Manda aí uma música de Amazon, Espetinho.
0: Da Galega.
2: Da Galega.
0: Boa!
2: Beleza? Bom dia pra todos os ouvintes da Nativa. Bom dia, Nativa. Tchau.
0: Tchau, obrigado. Oi, bom dia, bom dia.
3: Bom dia, mano novo. Bom dia, mano velho. Bom dia, mano Rafa.
0: Opa, pá.
3: Eita, mano Rafa, o Palmeiras sapecou o Flamengão lá dentro. Eu tava imaginando. A maioria do jogador da seleção é do Flamengo. Imagina o que vai acontecer com nós.
0: A zaga, né?
3: Na Copa do Mundo.
0: Vixe, Maria.
3: Deus tenha piedade de nós. Um abraço aí para todos os porteiros da madrugada, vigias, todos os guerreiros. Um abraço para a Verado Carreteiro, todos os caminhoneiros do Brasil. Toca uma música do Mastro com Leite aí, rapaz. Qualquer uma para nós.
0: Boa,
3: Zé
0: bora.
3: Faustino, um abraço, fica com Deus.
0: Valeu, Zé Faustino. É, meu Palmeiras deu um chocolate no Flamengo. Até os 20 minutos lá, o Flamengo tava massacrando, né? Amassando o Palmeiras. Mas depois da expulsão lá do Carrascal, aí já era. Aí foi só questão de tempo. Vap, vap, vap. Três vap. Mas é verdade, a zaga do Flamengo é a zaga da seleção brasileira. Ai, ai, ai, ui, ui. Bom dia!
4: Bom dia, Rafinha.
0: Opa!
4: Vamos que vamos com Deus.
0: Vamos, amém.
4: Deodete aqui na portaria, esperando o dia amanhecer para descansar um pouquinho.
0: Tá logo ali.
4: Beijos, beijos. Dê bom dia para todos, por mim. E aquele abraço maravilhoso e músicas lindas, maravilhosas, gostosas. Para todas as lobas solitárias e eternamente apaixonadas, assim como eu.
0: Uau.
4: Beijos, beijos, bom dia.
0: Beijo, beijo, bom dia, bom trabalho. O sol tá quase ali, ó. Tá vendo a pontinha dele lá no horizonte? Daqui a pouco ele chega. 2h42. Bom dia.
5: Bom dia, bom dia, bom dia, Magnote. Bom dia, mano velho. Bom dia, mano novo. Bom dia,
0: cabra
5: a todos.
0: Bom.
5: Boa segunda-feira pra todos nós. Que Deus abençoe nessa semana.
0: Amém.
5: Mano velho, toca pra nós qualquer um aí do Luiz Gonzaga, Gonzagão.
0: Gonzagão é sempre.
5: Bom dia.
6: Bom dia. Bom dia, bom dia, bom dia, Fala Nativa. Bom dia, mano velho, mano novo. Mana Baby, bom dia, Rafael.
0: Opa.
6: Bom dia a todos os manos que estão tá sintonizados no Forró Nativa, por cá, Esmeraldo. Uma excelente segunda-feira aí. Um abraço a toda a rapaziada da madrugada aí. Galerinha que tá junto e misturado sempre. Peixe do Mar, Lobão, José Faustino, Edson e a rapaziada aí do Pãozinho aí, a galera aí das portarias. Nosso amigo José Faustino. que todo dia tá batendo cartão aí, cê tá doido.
0: Cê tá doido.
6: Ô, Rafael, oi, toca pra nós aí, linda, Roberto e seus teclados, positiva.
0: Pose.
6: E tchau, obrigado.
0: Tchau, obrigado, Esmeralda, aquele abraço, bom dia.
7: Bom dia, mano novo, bom dia, mano velho, bom dia, Rafael Kidotti, amigo velho. Eu aqui, ao menos Fermato, São Bernardo do Campo, Costino Forró Nativa. Nessa madrugada gelada, Rafael Kidotti, toca uma daquela, aquele homem que canta o sertão, que canta a roça, aquele homem que deixou o hino nacional brasileiro, nosso Gonzagão, o rei do Baião. Toca pra nós aí, Rafael.
0: Claro.
7: Acauã, Acauã.
0: Acauã.
7: Mano velho, balanceia Paraíba, um abraço aí pra Mano Novo. Bom dia, Nativa, bom dia.
0: Obrigado,
7: Brasil.
0: Bom dia, bom dia. 2h43 agora, hein? Bom dia.
8: Bom dia, Nativa, e todos os ouvintes da Nativa, um bom dia, mano velho e mano novo. Eu quero uma música de Matruz com Leite. Qual que é uma de Matruz com Leite? É Pedão aqui de Circo de Bitá, Bahia, região de Irecê. Em Bitá tá acontecendo, vai acontecer no dia 27, o forró do cuscuz, mano velho. Vem comer cuscuz, mano velho. Vai ser um grande festão em Bititá, Bahia. Forró do cuscuz.
0: Valeu, garoto. Bom dia, manos. Manda um alô para as Canidé de São Francisco deve ser, né? Alisson, toca aí Caju e Castanha. Um alô para todos os padeiros da madrugada. Oi, bom dia.
9: Bom dia, mano velho. Bom dia, mano novo. Bom dia, Rafa.
0: Bom dia.
9: Aí, Rafa, caramba, mandei domingo. Pra tocar. E domingo não toca áudio, né? Mas toca hoje aí pra mim aí. Agora eu já não quero mais aquela música. Eu quero A Triste Partida com Luiz Gonzaga. O Davi de Ibiúna.
0: Valeu,
9: já
0: Davi.
9: Já tô na escuta aqui, hein?
0: A Triste Partida.
9: Parece que hoje o tempo vai estar bom, porque choveu a semana inteira.
0: Pois é, né?
9: Um abraço a todos.
0: Valeu, um abraço. Bom dia, Rafael Guidotti. Aqui em Santa Fé do Sul, não estamos ouvindo, a Nativa está fora do ar. Ah, Osmar, pera aí, né? Já vai falar para a parte técnica, hein? Alô, pessoal de Santa Fé do Sul, coloca a Nativa no ar aí, hein, meu? Ô, louco, bicho. Deve estar com queda de energia, deve ser. Bom dia!
6: Bom dia, mano velho. Bom dia, mano novo. Bom dia, Guidotti. Aqui é o Jonas, Parede da Brasilândia. Ô, Guidotti, passa a música da banda Cintura de Mola, karaokê da Baianinha, volume 2. Tá da hora, Guidotti. Tem o karaokê dela de novo.
0: Tá bom,
6: oferecer,
0: né?
6: Oferecer todos os padeiros, tudo que tá na luta nessa madrugada. E o pessoal da estrada, Guidotti.
0: Ô, maravilha. Um abraço, Jonas. Bom dia, mano, velho, mano novo. Eduardo mora em São José dos Campos. Queria mandar um beijo pra minha esposa, Josi. Hoje é o dia da esposa. Te amo, estou trabalhando como vigilante. Oi, bom dia.
10: Bom dia, Rafael Guidotti. Eu sou Jorge Luiz, moro no aeroporto de Congonhas. Eu gostaria de ouvir Meu Cariri com a nossa saudosa Clara Nunes.
0: Meu Cariri. Boa pedida, Jorge. Vamos tocar sim, viu? Um abraço pra você. Bom dia!
11: Bom dia, Rafinha. Aqui é Iraci Vieira, passando pra desejar uma ótima semana pra todos nós. Rafinha, eu queria ouvir a música de Ricardo Rosalém, Solteiro Escondido. Beijo, beijo. Uma ótima semana pra todos.
0: Iraci Vieira, um beijo, sua linda. Pedindo aí Ricardo Rosalém, Solteiro Escondido. Boa, tá anotado aqui também, viu, lindona? 2h46, bom dia!
12: Bom dia, Rafael.
0: Olha ele aí.
12: O Guidotti.
0: Uau, uau.
12: Zé Brilhante de São Carlos.
0: Fala,
12: já
0: Zé.
12: Sintonizado. Bom dia, mano novo. Mano velho, esses manos não querem mais saber, hein, Guidotti. Você tá segurando a bucha aí direitinho. Você está brilhante na programação.
0: Ô,
12: aí, Guidotti.
0: Zé Brilhante, tamo
12: você,
0: junto.
12: Você, Guidotti. Você é terrível. Tamo junto, irmão. Um
0: valeu.
12: Abraço aí, ótima semana a todos.
0: Zé Brilhante de São Carlos é terrível. Aí ele escreveu aqui que quer ouvir a música do Amazã, Provocação de Vizinha. Daqui a pouquinho a gente toca também. Mas pediram, né? Vamos ouvir então, ó. Banda Magníficos, Tentando Me Evitar. 2h47. Brasil, continue participando. 9198-441-6545.

0: trabalhadores e trabalhadoras, aquele abraço. E o trecho, hein? E o trecho, como é que tá? Tem muito trecho esburacado, tem que cuidar, entendeu? As estradas estaduais, as estradas federais, porque muito trânsito para cima e para baixo, então tem que ter uma vigilância H24, que são toneladas e toneladas de cargas, né? E às vezes a carreta não consegue passar. E estrada sem asfalto. Quando chove, aquele atoleiro, olha, você entrevista o caminhoneiro, você tem muita história para ouvir, muito choro para escutar. É problema demais, hein? Agora, saindo do continente, vamos para o mar. Olha aqui. A interdição do Estreito de Hormuz pode causar uma disparada nos preços do petróleo, afetando diretamente a balança comercial e a inflação global. Além disso, o estreito é crucial para a segurança energética de potências ocidentais e asiáticas, influenciando a estabilidade dos preços do petróleo, por conseguinte, a economia mundial. Quando está em paz, por exemplo, há poucos meses, o preço do petróleo era estabelecido em 60 dólares o barril. Estourou a guerra, aí subiu para 70 dólares o barril. Depois subiu para 80. Depois subiu para 90. E quando os iranianos resolveram fechar o Estreito de Hormuz, o petróleo foi para 119. Entendeu? Olha só que diferença, o dobro do preço, né? Praticamente. Então, vamos aguardar que eles estão para negociar. Basta um pronunciamento do Irã ou um pronunciamento dos Estados Unidos favorável a um acordo, o preço cai, desce de 119 para 90, para 80. Então fica essa gangorra, basta falar. Então vamos aguardar e eu vou levar todo mundo Forró Nativa para dentro do Estreito de Hormuz. Eu conto já daqui a pouco no Forró Nativa, Mano Velho, Mano Novo, Brasil! 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
3: Fala galera ligada na Nativa FM, que tal uma dica rápida para melhorar a sua saúde, hein? A de hoje é simples, mas é poderosa. Alongue-se. Passar muito tempo sentado ou na mesma posição pode causar dores e tensão muscular. Então a cada 2 horas, anota aí, hein? A cada 2 horas, levante-se, estique os braços, mexa o pescoço e respire fundo. Isso melhora a circulação, reduz o estresse e aumenta a sua disposição. Que tal fazer um teste agora? Você topa? Então vambora, olha aí, estica os braços lá em cima. Esticou? Ok. Agora respire fundo e solte devagar. Viu como já dá um alívio? Pequenos hábitos fazem um grande diferencial na sua vida. Então cuide-se e continue ligado aqui na Nativa FM para mais dicas. Eu volto em breve. Tchau, tchau.
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Alô, Brasil, bom dia, bom dia, boa madrugada. É segunda-feira, dia mundial da preguiça. Não, não espere, não. Aqui em São Paulo não aceita preguiçoso, não. Você sai para trabalhar reclamando do frio, reclamando do nevoeiro, das mãos geladas, né? Vamos trabalhar, é o jeito. Trabalhando se ganha, leva uma vida mais ou menos do jeito que você gostaria. É desse jeito, trabalha moçada do Brasil, ouvidos emprestados ao forró nativa, mano velho e mano novo. Estou falando do Estreito de Hormuz hoje no programa. O Estreito de Hormuz conecta o Golfo Pérsico no Mar da Arábia. Na sua parte mais estreita de navegação, de apenas 3 quilômetros em cada direção. 25% de todo o consumo mundial de petróleo passam pelo estreito. Desde o início de 2022 até este mês de maio, né, que hoje é dia 25, olha aqui, aproximadamente 18% de, por exemplo, de 18 a 20% por um cento de milhões, os barris por dia de petróleo condensado ou combustível fluíram diariamente pelo local. Quer dizer, olha quanto petróleo passa por dia, gente. Olha, está de 18 a 25%, como é importante o Estreito de Hormuz. E lá os iranianos colocaram minas e os americanos bloquearam o Hormuz e está nessa pendenga. E o tal do acordo não sai. Então vamos aguardar, né? Tem que solucionar para o petróleo baixar, senão em breve o petróleo vai subir mais ainda e os combustíveis nos postos de todo mundo. Cuidado com o petróleo no Forró Nativa, Mano Velho, Mano Novo, Brasil.

0: aqui falando do Mano Velho, do Forró Nativa. Programa que está no ar há 22 anos aqui na Nativa FM, com Mano Velho e Mano Novo. O Mano Novo está ausente porque ele está fazendo um tratamento para controlar o sono. Mano Novo não dormia mais, ficou meio zangão. Então a medida foi fazer um tratamento para quando ele retornar ao sono normal, automaticamente ele retorna ao Forró Nativa, tá certo, minha gente? Estou aqui contando, olha aqui, gente, os países mais antigos do mundo. Quer saber? Daqui a pouco eu conto aqui no Forró Nativa Brasil. Olha a hora do funileiro, funileiro lanterneiro, são 3:16.
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Eu só quero um xodó, um xodó é bom demais. Ei, meu xodó, aquele cheiro do cangote é gostoso, rapaz, hein? 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E o homem na Terra? E as populações foram crescendo? E quais foram os primeiros países do planeta Terra? O Egito é amplamente considerado o país mais antigo do mundo, com sua fundação datando de 3.150 anos antes de Cristo. A história do Egito remonta a 6 mil anos antes de Cristo, quando grupos começaram a se estabelecer ao longo do rio Nilo. Embora o Japão também seja mencionado como um dos países mais antigos, com registros a partir de 660 anos antes de Cristo. O Egito é frequentemente reconhecido como berço das primeiras civilizações. É, o Egito é grande, hein? E aí o grande, a grande segurança do Egito é o Rio Nilo. O Rio Nilo, historicamente, foi sempre importante para o Egito. Só que o Rio Nilo vem lá de trás. Ele passa pelo menos por uns 11 países até chegar no Egito, depois desaguar. Então é importante. Por isso que eu vou contar aqui daqui a pouco os países mais antigos do mundo, aqui no Forró Nativa com Mano Velho e Mano Novo.

Esse é o Messias Holanda, Paraíba. Olha a hora da Paraíba, olha a hora do Brasil. Horário de Brasília, na realidade, né? Olha o horário de Brasília que a gente passa por aqui, ó. 3 horas e 31 minutos, 3h31, você participando com a gente, 9198-441-6545, dando seu bom dia. Bom dia.

0: Bom dia, bom dia!
1: Mas esse rapaz tá passando em Itaporanga, Paraíba. Daqui a pouco ele vai passar em Piancó, né? Eu não sei se tá indo pro lado de cá ou pro lado de lá, mas se for pro lado de Patos, vai passar em Piancó. Eita, rapaz. O cabra tá longe, viu? Tudo de bom aí pra você, rapaz. Uma boa viagem.
0: Valeu, meu amigo, bom dia!
2: Bom dia, mano velho, mano novo. Ô Rafael, aqui
0: Oi!
2: quem vos fala é José Wilson de Itainópolis, no Piauí, Brasil.
0: Uau!
2: Manda aí a laquitanga de vovó com frango aqui pra gente
0: Alactanga.
2: abrilhantar essa madrugada aqui na sua
0: Boa!
2: terra natal, Itainópolis. Bom dia!
0: Bom dia, meu amigo! Alactanga, Franca Guiar. Boa, boa pedida, meu amigo. Bom
3: Bom
0: dia!
3: dia, mano velho. Bom dia, mano novo. Bom dia, Rafael. Aqui é Dizo da Bahia, em Jaguaquara, na Bahia. Passa a música de Amazão do Forró, Tentação de Vizinha.
0: Amazã, provocação de vizinha. O Zé Brilhante também pediu. Já já a gente vai tocar. Toquei agora há pouco, né? O Espetinho da Galega, né? Que pediram também. Estamos atendendo aqui, ó. Tivemos Mastruz com Leite, né? O Amazã, o Ricardo Rosalém, né? Tivemos a Triste Partida, Luiz Gonzaga. Tudo pedido do ouvinte que participa aqui. Bom dia, manos e carequinha Guidotti. Aqui é o Elber Carvalho, seu ouvinte assíduo da terra mãe do Brasil, Porto Seguro, Bahia. Adoro a programação de vocês. Valeu, Elber. Valeu, Porto Seguro, na Bahia. Aquele abraço, hein? Bom dia, mano velho. Bom dia, mano novo. Bom dia, Rafael Guidotti. Uma linda semana abençoada. Abraço, Eliana Bonfim, Rafaela Bonfim, de Marília, interior de São Paulo. Beijo, beijo, beijo. Oi, bom dia.
4: Bom dia, mano velho, ano novo, Rafael,
0: Opa!
4: que é o Charles, Santa Cruz das Palmeiras, São Paulo. Gostaria de escutar Saga do Vaqueiro, oferecer para todos aqui da usina São Luís, aqui em Pirassununga.
0: Boa!
4: Estamos aqui na jornada, meu irmão. E para o pessoal aí também, de Senador Pompeu, Ceará, e bota pra atorar. Esse programa seu aí é show de bola, meu irmão.
0: Ô, meu amigo, valeu, Charles, pessoal aí do interior de São Paulo. A saga de um vaqueiro, Mastruz com Leite. Tá aqui anotadinho já também. Pessoal querendo a saga. Bom dia!
5: Bom dia, mano velho, bom dia, mano novo, bom dia, Rafa. Grande abraço aí a todos da madrugada da Nativa. José Azevedo, hein? Ligadinho, ligadinho. Eu nunca mais participei, mas hoje estou enviando áudio aí. Mano, por favor, toca uma música aí de Cirano Cirino. Qualquer um aí.
0: Cirano
5: E vamos que
0: Cirino.
5: vamos. Começar a semana. Segundou, bora que bora. E hoje estou de folga, hein?
0: Ê, vida boa! Aqueles, né? Não é, é incrível, né, gente? Eu acho que vocês ouvem isso também, né? É, quando tô de folga, assim. Ah, mas de novo de folga? E quando vai tirar férias? Vai tirar férias de novo? Gente, faz um ano que eu tirei férias. Parece que foi ontem, porque o tempo tá voando, mas faz tempo que eu não tiro férias, viu? É que também confunde as escalas, né? Que nem Natal, Ano Novo, na Nativa a gente faz escala. Uma semana, um pessoal folga Natal e trabalha Ano Novo e vice-versa, né? Então aí fica recente, né? Foi agora dezembro. Então eu falo que eu vou tirar férias, a turma pensa que eu já tirei férias, mas não tirei. Vou tirar agora, segunda-feira que vem, gente. É, segunda-feira que vem, eu não sei quem vai estar aqui nos estúdios. Sei que Mano Velho e Mano Novo sempre estarão, né? Aqui na madrugada. Mas eu não sei quem vai fazer o meu lugar. Eu acho que é o Mano Pap, viu? Eu acho. Deve ser o Mano Pap, né? Mas aí a gente vai saber mais pro final de semana. Aí vou ficar 20 dias. Deixa eu ver quanto que dá aqui, gente. Ó, eu vou tirar dia primeiro. Cadê o calendário? Cadê o calendário? Abre o calendário. Cadê o calendário? Peraí, deixa eu pegar aqui, gente. Cadê o calendário? Aqui, ó. Junho. Primeira é segunda-feira, certo? É, vai cair num sábado. Então, provavelmente, eu devo voltar numa segunda-feira, dia 22 de junho, né? Porque daí a gente não pode voltar no sábado, ou no domingo, ou no feriado, né? Então, como o 20 de junho cai no sábado, eu volto na madrugada da segunda-feira, dia 22, provavelmente, tá? Se o RH assim quiser. Em nome de Jesus, Deus vai, né? Se Deus quiser, vai querer assim. Bom dia, é muito bom ouvir vocês. Deus abençoe. Obrigado, Beth. Obrigado pelo carinho, viu? Maveluce, toca o sucesso da Amazã. Cadê o sucesso da Amazã? Já tocamos aí. E já já vamos tocar a provocação de vizinha a pedidos aqui, né? Oi, bom dia.
6: Bom dia, mano velho. Bom dia, mano novo. Bom dia, mano Rafa. Mano Rafa, quem fala, Paulão, o cowboy da cueca, diretamente do bairro Bela Vista para o Brás. É nós.
0: É nós,
6: Foi
0: queiroz.
6: uma música para nós aí. Luizinho de Irauçuba, o rei do ouro. Essa música é linda, é top, viu? Já estou aqui na escuta. Bota aí pra nós, Luizinho de Iraçuba, Rei de Ouro. Paulão, o cowboy das cuecas, bairro Bela Vista. Valeu.
0: Valeu, Paulão.
6: Viver é diferente de estar vivo. Mulher bonita é boi bravo. Se não amassar do pau, bota a gaia, viu? É nóis. Essa é a nova de Natanzinho. Joga pra nós.
0: Valeu, Paulão. Um abraço. Oi, bom dia.
7: Bom dia, Nativa. Bom dia, mano velho. Bom dia, mano novo. Bom dia, Rafael. Aqui quem fala é José, o padeiro. Quero estar mandando um bom dia aí para todos os padeiros da madrugada. E lá para minha cidade, em Pernambuco, Barreiros, para todos os padeiros. Valeu!
0: Valeu, meu amigo. Um abraço para você. Tudo de bom. 3h37. Bom dia! Jorge? Rapaz, não deu muito bom o seu áudio, não. Não deu muito bom, não, Figueiredo. Grave de novo aí, meu amigo. Ficou meio esquisito isso aí, hein? Parece que tá mandando... Como que chama aqueles negócios? Que mandava antigamente nos navios? Ai, meu Deus. Esqueci o nome. Que dava uns toquinhos... Como que é o nome desse trem? Tá na ponta da língua e não sai. Vou lembrar ainda. Bom dia.
8: Bom dia, São Paulo. Bom dia, Nativa. Jonathan de Suzano, motorista de aplicativo. Toda madrugada sou muito mais forró Nativa. Manda aí Saga do Vaqueiro pra nós.
0: Mais uma saga.
8: Bota pra torar.
0: Bota pra torar. Mais um pedido pra Mastruz com Leite, a Saga de um Vaqueiro. Bom, forró Nativa continua, hein, gente? Até às 5h55. Por quê? Às 5h55 tem aí o evangelizador Fábio Teruel com a mensagem e oração da manhã, de segunda a sexta, tá? E às 6h05 aí vem o Jones Mendes e o coração sertanejo. Segundo Brasil, 25 de maio, olha a hora! 3h38, Frank Aguiar, a Lactanga. A pedidos, a pedidos!

0: com cola e a cunha. A cunha, a cunha, sanfoneiro. Pega oito baixo aí e mande brasa para o arrastapé aqui no pé de serra. É no meu pé de serra. Lembra Luiz Gonzaga? Ele fez essa música, que foi uma das primeiras gravações dele, porque ele lembrou onde morava a família dele, lá no Exu, em Pernambuco, né? Que é justamente uma casa num pé de serra. No pé de serra lá, então morava aquela família. E ele, quando já estava famoso, ficando famoso, ele só gravava tocando, não cantando. Quando recebeu autorização da gravadora RCA, aí ele começou a gravar tocando, em seguida começou a gravar cantando. E uma das primeiras músicas está aí. É no meu pé de serra. Eita, sertão velho de mãe preta e pai João. Falar do Luiz Gonzaga é sempre bom, gostoso e legal. Aqui no Forró da Ativa com Mano Velho e Mano Novo.
1: A hora do seu Mané, Forró da Ativa, 3:41.

Atenção, estudantes do Brasil! Olha, uma coisa muito corriqueira, que todo mundo sabe, por exemplo, você vai falar quais são, né, as vogais A, E, I, O, U. Aí você vai para, por exemplo, vamos aí estudar e declamar o alfabeto brasileiro. Todo mundo, eu sei, eu duvido que se pegar 10 pessoas, talvez uma só consiga falar o alfabeto brasileiro. Porque mesmo para estudado, de repente você faz essa pergunta e ele não consegue. Quando chega ali depois de L, M, N, O, P, Q, depois do Q, aí vem, se atrapalha. Porque no meio do caminho nós temos o W, olha só, nós temos o Q, não é verdade? Nós temos aqui, por exemplo, o T, U, né? Y e Z. Mas tem ainda, por exemplo, Y, lá é Y. O Gonzaga está presente em tudo. Em tudo. Na música, ele conseguia narrar o dia a dia do sertanejo. Então, se o cara ia fazer o ABC do Sertão, que é uma música famosa, entendeu? Hoje, para falar das vogais é fácil. Mas agora vamos ao alfabeto. A, B, C, D, F, G, L, M, P, Q, R, Z. Ainda tem o Pistilone. É o ABC no Sertão, aqui no Forró Nativa, segunda-feira, Mano Velho e Mano Novo, meu Brasil.

0: Tá aí a pedidos. Cirano e Cirino, só no nani nani, só no nani nani nessa segundona. Segundo no nani nani, é a alegria da madrugada, formativa no oco da madrugada pra todo o Brasil. Ziu, ziu, ziu, ziu, ziu, ziu, ziu, ziu, ziu, ziu, ziu. Até às 5h55. 5h55 tem o Fábio Teruel, hein? Bom dia, são 3h50 agora. Bora atender você, ouvinte do Forró Nativa, que participa. 9198-441-6545. Diga aí o seu bom dia pra gente.
1: Bom dia, mano velho, mano novo. Bom dia, Rafa.
0: Bom dia.
1: Entendeu, Mário? Bom Jesus da Lapa, aqui na Bahia, capital da fé.
0: Uau.
1: Manda um alô pra nós aí.
0: Opa!
1: Vamos aqui na audiência.
0: Valeu.
1: Partiu, fazer uma caminhadinha.
0: Bora!
1: Abraço, manda uma música de Cícero do Açaré aí pra nós.
0: Vamos tocar. Já, já. Bom dia.
2: Bom dia, Manu. Bom dia, Guidotti.
0: Opa.
2: Que é de mesa da padaria São Judas da Vila Anastácio, Mano Velho, Manu. Tá aí o Toninho aqui, ó. Toninho contando pão aqui pra ir pra rua. Toca uma música aí do... É, Provocação de Vizinha, Mano Velho, Manu.
0: Vamos tocar.
2: Tá aí o Mundinho também tá aqui.
0: Boa, daqui a pouquinho, na próxima hora do forró, vamos tocar, hein? Na próxima hora é certeza que vem a Amazã, Provocação de Vizinha. E a Saga de um Vaqueiro também vem agora na volta do intervalo, já para atender três, pelo menos três pedidos que falaram aqui no ar, né? Fora o pessoal pedindo aqui no WhatsApp também. Bom dia!
3: Bom dia, amigo Ré.
0: Dia.
3: Você é o cara, bom dia, Rádio Nativo.
0: Oh, valeu. Eu,
3: falando aqui da padaria Gabi, Parque Viana Barueri.
0: Boa.
3: Os pãozinhos aqui pra daqui a pouco vender a galera. Olha aí, mano. Olha aí, amigo velho. Vamos tirar férias quase igual, rapaz.
0: Ah, é,
3: rapaz?
0: Vou
3: tirar minhas férias também no começo de junho, se Deus quiser.
0: Aí, ó, tá vendo?
3: Toca aí uma música aí pra nós. Cara velha, Flor de Flamboyant. Pra galera da madrugada aí. Valeu.
0: Boa, cara velha.
3: Aí pra nós.
0: Valeu, garotinho. Um abraço aí, ó. Tão quase tirando férias na mesma época, hein? Bom dia!
4: Bom dia, bom dia! Que Deus abençoe a todos aí. Uma ótima semana a todos. Bom dia, mano velho. Bom dia, mano novo. Tamo junto e misturado. Vou mandar um forte abraço aí pra todos. Frecheiros de Santa Quitéria, lá em Garanhuns, Pernambuco. Ô, meu querido, sou aqui de Santo André. Coloca um forró, mas tu com leite aí pra nós aí. Forte abraço para todos. Tamo junto. Vamos que vamos.
0: Vamos que vamos. Bom dia.
5: Bom dia, mano velho. Bom dia, mano novo. Bom dia, Rafael Guidotti.
0: Bom dia.
5: Aqui é Antônio de Limeira. Ficou ruim, acho que tava com fone. Toca uma pra nós aí de Soró Silva. Tô em QAP total aqui na portaria. Tchau, obrigado. Bom dia a todos. Fica com Deus todo mundo. Todo dia eu assisto o programa de vocês aqui na madrugada.
0: Ô, Figueiredo.
5: Tchau, obrigado.
0: Aí de Limeira.
5: Vai, Corinthians.
0: Ai, sai. Figueiredo é o áudio que tava ruim lá, né? De Limeira. E gravou outro. Agora ficou bom. Agora ficou bom. Agora ficou show de bola, papai. Tá lá em Limeira. Cidade vizinha da minha terra, hein? Semana que vem eu vou passar por aí, pela estrada aí, né? Vou parar na semana que vem que eu tiro férias e vamos ficar uns dias lá na minha cidade lá. Aô, Araras! Vamos passar frio em Araras aí. Bom dia!
6: Bom dia, mano novo, mano velho. É minha primeira participação, tá?
0: Opa!
6: O que você falou do navio, ou é o código Morse,
0: isso,
6: ou o telégrafo, tá?
0: Isso!
6: Manda Mastruz com Leite aí pra mim.
0: Isso!
6: É, Saga de um Vaqueiro.
0: Ah lá, mais um. É isso mesmo! É o código Morse, né? Que é aquele... É isso daí mesmo. Boa, garotinho! É o Rubens Candiotti, é isso? Primeira vez participando e já me deu a resposta correta. Era isso que eu queria lembrar quando eu falei do áudio do nosso amigo que acabou de participar aqui, o Figueiredo, que ele gravou de novo. Ficou bom, né? Primeira vez participando, obrigado, hein? Seja a primeira de muitas. 3h54, bom dia, bom dia, bom dia.
7: Oi, Rafael.
0: Opa.
7: Bom dia, aqui é o Gilberto Chaga. Bom
0: Opa.
7: Dia pro Mano Velho, bom dia pro Mano Novo, bom dia pra equipe da Nativa, bom
0: pra
7: dia
0: todos.
7: Pros ouvintes, bom dia pra todos os padeiros. É, toca aí um forró Mastruz com Leite aí, bota aí. É a Saga de um Vaqueiro aí, eu ofereço um amigo meu, Carlos Padeiro.
0: Vamos tocar.
7: Meu amigo Severo, meu amigo Cauã e o Thiago. São três colegas lá do Severo, desse trabalho de padeiro. Um abraço para vocês aí.
0: Valeu, Gilberto. Tá vendo? Foram acho que uns 4 ou 5 só de áudio. Fora o pessoal aqui que às vezes, alguns que só pedem música, eu acabo não lendo a mensagem, né? Pra gente dar uma agilizada aqui. Mas eu vejo, tá? Eu visualizo. Às vezes fala, toca a Saga do Vaqueiro, ah, toca a Franca Aguiar. Só escreve o nome, né? É a da música. Então aí eu acabo não lendo no ar. Então já são 4 só no ar aí, hein? Bom dia!
8: Bom dia, Nativa! Bom dia, meu povo! Chegou a segunda-feira, vamos que vamos trabalhar! Boa. E aí, Rafael Quitote, meu carequinha mais lindo!
0: Uau, uau!
8: Rafa, eu não vou pedir música, porque todas as músicas que vocês tocam, eu amo! Boa. Até a Saga do Vaqueiro. Você vai tocar já aí, ó. Eu adoro essa música. Vamos até tocar. Canto aqui. Beijão, meus amores.
0: Beijo, Ana. Obrigado, gente. Então, na volta do intervalo, tem a Saga de um Vaqueiro, tá? Continue mandando mensagens ou grave um áudio de até 30 segundos, no máximo 30. Ou escreva que eu leio também aqui. Bora que bora? 9198-441-6545. Olha a hora do intervalo! 3h56.
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9: 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E o Forró Mastruz com Leite tem o maior prazer de cantar pra vocês.

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Bom dia, bom dia. O bom dia foi feito para usar. A gente vai em muito lugar dar bom dia, você não reconhece, a pessoa não responde. Essa semana passada, eu fui num restaurante, eu sempre vou lá, e vieram os manobristas, né? Que já era quase 3 horas da tarde. Ô, oh, pois não, vou almoçar, tá? Né? Bom apetite, chefe, sei o quê. Então, eu almocei qualquer restaurante, qualquer. Vou dar 3 horas. É hora que os garçons, os garçonetes vão almoçar. Os funcionários do restaurante vão almoçar. E ainda, por último, vem os manobristas. Então, na hora que eu saí, eu almocei, peguei uma marmita para levar para casa. E na hora que eu fui pegar o carro, eu falei, boa tarde. Tinha 2, nem responderam. Tudo de cara feia. Eu já entendi, eles estão com fome. O cara entra para trabalhar assim, que horas? 8 horas da manhã. Poxa, Deus, já está quase mais de 3 horas, 3:30. E o cara ainda não almoçou. Então, quando a gente fica com fome, fica mal-humorado, entendeu? Aí, o cara trouxe a chave, eu peguei. Disse, muito obrigado, viu? Não responderam, sabe? Tudo com fome. Gente, a fome não perdoa ninguém. A pessoa com fome perde a força, perde o humor. Ele quer um prato de feijão bem grande, bem operário, para matar a fome. E ainda pede uma coca, 2 litros. É desse jeito, hein? Segura o humor, galera trabalhadora do Brasil!

no forró nativo, uma viagem pelo mundo, porque Mano Velho e Mano Novo somos testemunhas oculares da história. Quantas passagens, quantas viagens, quantas entrevistas, quantos passeios. Bom demais ter uma noção de como funciona esse planeta velho, hein? Eita, planeta danado! Suporta uma população de 8 bilhões e 500 milhões de habitantes. É gente demais. Eita, rapaz, viu? Olha aqui. E desses países todos, mais antigo é o Egito. Aqui, vamos lá. Por exemplo, um dos países mais antigos. É entre 15 mais antigos países. Andorra, a independência foi em 1278. É um dos menores estados da Europa. Fica entre França e Espanha. Tailândia, independência em 1238. Mongólia, independência em 1206. Portugal, independência em 1139. Hungria, independência no ano 1000. Áustria, independência em 976 depois de Cristo. Daqui a pouco eu continuo contando os países mais antigos do planeta Terra, narrados no Forró Nativa, Mano Velho e Mano Novo.

0: Alô, alô, minha gente, tá tudo bem aí? Ô, menina, já se arrumou pra ir trabalhar? Olha, capricha aí na maquiagem, hein? Direitinho, sombra, passa aquela massa niveladora, não é verdade? Batom, né? Ah, agora tá bonito, hein? Ajeita o cabelo, vista a sua roupa para ir trabalhar, chega na empresa, tem um uniforme, aquele abraço. Olha, eu tenho uma amiga que ela é paraibana, é lá da região de São João do Rio do Peixe. Então, ela trabalha numa fábrica, ela já é líder de uma fábrica, entendeu? E no sábado ela faz trabalho de garçonete no restaurante, perto lá de casa. Então, ela trabalha, tem seus filhos, seu marido, sua família, é uma nobre trabalhadora. Então ela tem que se ajeitar para ir trabalhar. Depois volta, né, ganhou aquele dia querido e assim a vida. Então, mulheres do Brasil, caprichem na maquiagem e no expediente. Agora no Forró Nativa, a sessão Pergunte ao Mano Velho. O ouvinte ligou para o Zap da Nativa, 9198-441-6545. Olha, a Ana está aqui. Ô, Ana, tem uma pergunta. Pergunta ao Mano Velho, Ana.
1: Oi, Mano Velho. Tudo bem? Aqui é a Ana, sou ouvinte do Forró Nativa. E eu sempre me divirto com os comentários de vocês. Mas a minha dúvida é, se vocês pudessem escolher uma música e cantar com qualquer artista brasileiro, quem seria?
0: Olha, legal, que pergunta que você pergunta. Ana, o negócio é o seguinte, se fosse no passado, eu gostaria de cantar uma música com Luiz Gonzaga, o Rei do Baião. Isso era uma voz que você podia ouvir o dia inteiro e não cansava. Ou então cantar com Lindu do trio nordestino, bom baiano. Trio nordestino é um trio baiano. Então, eu gostaria muito de cantar com o Lindu, que o Lindu era igual ao Luiz Gonzaga. A música dele não enjoava. O dia inteiro você ficava ouvindo e se deliciava, que ele cantava muito bem. Agora, dos artistas atuais, sinceramente, se fosse para cantar, eu queria cantar junto com os vocalistas da banda Mastrusco Leite, do meu amigo Emanuel Gugel, lá de Fortaleza, onde será. Gostaria de cantar com eles, gente. Outro artista que eu gostaria de cantar seria com Jorge de Altinho, Jorginho, lá daquela região de Pernambuco, nascido em Olinda. Outro, Petrúcio Amorim, que é também um forrozeiro de Pernambuco. Mais um, que mais? Flávio José de Monteiro, na Paraíba. Ou então Marcel Melo, que é um grande nordestino. Depois outro que seria interessante cantar, Alcimar Monteiro, cearense, da cidade ali pertinho de Aurora, no Ceará. Outro cantor é Flávio Leandro. Ah, Flávio Leandro é fera demais, pelo amor de Deus. Então tem muita gente que eu queria cantar. Aqueles que já se foram e os que estão até hoje na luta em defesa da música popular regional chamado forró. Tá bom, Ana? Obrigado. Aquele abraço. Pergunta Mano Velho. Destaque do Forró Nativa. Mano Velho e Mano Novo Brasil.

0: forão do Calango Aceso aqui no Forró Nativa desta segundona, 25 de maio. É a hora da coaiada, olha a hora da coaiada, 4h44 dessa segundona e você participando com a gente pelo nosso WhatsApp 9198-441-6545. Brasil, mundo ligado no Forró Nativa. Muita gente participando. Oi, bom dia.
1: É o Código Morse.
2: Bom dia, mano velho. Bom dia, mano novo. Fagner de Bauru. Quero que toque a cara velha pro meu primo lá de Domingo Gouveia, Alagoas, Lourival, Ninho, Totinha, Dida.
0: Valeu, muito obrigado, viu? Obrigado. Bora que bora, gente. Áudios até 30 segundos, ok? Bom dia.
3: Bom dia, mano velho. Bom dia, novo. Bom dia, Rafael. Aqui é o Chaves, entregador de jornal aqui na região da Penha.
0: Opa!
3: Escuto vocês todo dia. É a primeira vez que eu participando.
0: Olha!
3: É, coloca a música pra nós aí. Yolanda, Escritura de Mola, por favor.
0: Opa! Muito bom, tá aí, sempre ouvindo, mas é a primeira vez participando. Muito obrigado, viu? Obrigado mesmo. Bora que bora, você participando no nosso WhatsApp. Bom dia!
4: Bom dia, Nativa. Bom dia, Rafael Guidotti.
0: Bom dia.
4: Aqui é Sidney, mais uma vez, falando daqui de Santos. Saindo para o plantão aí no SAMU, aí em São Paulo. Parabéns aí pelo bom trabalho, pela alegria que vocês trazem nas nossas manhãs.
0: Obrigado.
4: Se possível, toca uma música aí do Caju e Castanha.
0: Caju e Castanha. Maravilha. Obrigado, viu? Boa viagem até a São Paulo, até o trabalho e boa semana. Bom dia.
5: Bom dia, Nativa. Bom dia, mano velho, mano novo. Bom dia, Rafael Guidotti, meu carequinha lindo, maravilhoso. Estou aqui me preparando para trabalhar e ligadinha no Forró Nativa. Se for possível, toca uma música aí do Dantas. Ofereço a todos os ouvintes e desejo a vocês uma ótima semana, porque eu sou muito nativa. Beijo!
0: Beijo, Edith! Boa semana! Bom dia!
6: Bom dia, mano velho, mano novo! Aqui é o Antônio de Marabá Paulista. Me toca a música do Alvião do Forró, qualquer um. Eu mando aí pros meus irmãos que moram em Diadema. Eu sou o Antônio aqui de Marabá Paulista. Um abraço e tenha um bom dia excelente.
0: Amém, a todos nós. Bom dia!
7: Olá, bom dia, mano velho, bom dia, mano Nu. Bom dia, mano Rafa.
0: Bom dia!
7: Eu quero ouvir o trio nordestino, o chinelo da Rosinha.
0: Opa, muito bem, Eliane, boa pedida. Bom dia!
8: Bom dia, mano velho. Bom dia, mano novo. Bom dia, mana baby. Bom dia, Rafael. Aqui é o Francisco de Aurora, motorista da Metrópole Paulista. E já estou aqui no, na linha para transportar os meus passageiros. E gostaria muito de ouvir com o trio nordestino, Menino de Colo, para oferecer para todos os ouvintes da Nativa. Um abraço para todos. Fui!
0: Fui! Bom dia, mano velho, mano novo! Tudo bem, feras do rádio? Aqui é Nil de Livramento, de Nossa Senhora Bahia. Manda um forró aí pra nós. Forrozão Tropicália. Valeu, meu amigo. Valeu, obrigado, viu? Muito bem, bora que bora. Bom dia!
9: Bom dia, mano velho. Bom dia, mano novo. Eu sou o Antônio, sou aqui de Imperatriz, Maranhão.
0: Maranhão.
9: Estou participando pela primeira vez.
0: Boa!
9: E eu queria ouvir uma música aí do Rei Vaqueiro, Estrela.
0: Estrela.
9: Valeu, um abraço.
0: Valeu. Foi
9: muito bom, viu? Gostei demais.
0: Opa, obrigado. Primeira vez aí ouvindo, participando. Obrigado. Seja a primeira de muitas, meu amigo. Vou procurar essa música aqui, tentar colocar na programação, que o tempo tá correndo. Tá correndo, tem tanto pedido pra atender e tantos ouvintes pra querer entrar no ar. Bom dia!
10: Bom dia, meus manos. Aqui é o Diócio do Grajaú. Passando pra desejar a todos uma ótima semana abençoada.
0: Amém.
10: Gostaria de mandar um beijão pra minha mãe que tá lá em Macaíba, no Rio Grande do Norte, Maria Madalena.
0: Ô, Maria
10: Abraço
0: Madalena.
10: A todos, fique com Deus.
0: Amém. Bom dia.
11: Bom dia, Rafael. Bom dia, mano velho. Bom dia, mano novo. Bom dia a todos que estão sintonizados na Nativa, no Forró Nativa. que é o Maciel do Couro, da cidade de Monte Alegre, em Sergipe. Sempre ouvindo aqui o Forró Nativo. Se for possível, passa aí a música de Frank Aguiar, Cãozinho dos Teclados. Eu ofereci a todos nordestinos aí em São Paulo. Meu cunhado Ademir, que é fã da Nativa, que é fã do Mano Velho e do Mano Novo, que está sintonizado nesse momento. A todos que estão trabalhando aí nos terminais de ônibus, os quiosqueiros, galera do pão de queijo, da coxinha. Bom dia, bom dia. Tô por cá, viu? Vou trabalhar, buscar água, levar para o povo.
0: Valeu, meu amigo. Bom dia.
5: Bom dia, Rafael Guidotti. Bom dia, Mano Novo, Mano Velho, Mana Baby, toda a equipe da Nativa. É a Fátima aqui do Tatuapé, desejando uma semana abençoada, um dia abençoado para todos nós, que seja de alegrias, muita saúde, muito sucesso para a Rádio Nativa, que é tudo e muito mais. Rafa, por favor, se você puder, toca para mim, o Flávio Leandro, qualquer uma do Flávio Leandro.
0: Boa.
5: Porque eu gosto muito dele, do Fala Mansa, tá bom? Beijo, beijo, beijo, Deus te abençoe.
0: Beijo, beijo, beijo, Fátima. Olha a hora, 4h50, continue mandando mensagem, já já tendo mais ouvintes. Se for gravar um áudio, até 30 segundos de duração no máximo, tá bom, gente? Ou escreva que eu leio. 9198-441-6545, cintura de mola.

0: simbora, simbora. Tá bom demais aqui o Forró Nativa com Mano Velho e Mano Novo. Bom demais até as contas, viu? Olha, gente, estou aqui com a sessão Pergunta Mano Velho. Se liga na Nativa 91984416545. Olha aqui, já falou a Ana. Agora a Eve. A Eve tem uma pergunta, ela está encafifada. Eve, pergunta Mano Velho, Eve.
1: Mano Velho, a minha pergunta hoje é: existe um dia mais longo no ano? Eu quero saber, que dia é esse?
0: Olha, muito interessante, muito interessante a sua pergunta. Olha, gente, nós temos, por exemplo, a passagem do equinócio. O equinócio se dá quando, por exemplo, a permanência do dia, funcionamento do dia, 12 horas exatas. Então, por exemplo, o meio-dia tem 12 horas. E do meio-dia até meia-noite também, 12 horas ali, entendeu? É quando, por exemplo, você vai na linha do Equador e faz uma imaginação que ali do Equador você sabe que para baixo é o hemisfério sul, para cima o hemisfério norte. Então, quando, por exemplo, tivemos equinócio agora 19 de março, e teremos equinócio no segundo semestre, teremos o dia mais longo do ano. Eu vou até deixar aqui a tua pergunta anotada, que eu vou te explicar cientificamente por que o equinócio deixa o dia mais longo do ano. Tá certo, Eve? Aguardem aqui no Forró Nativa, Mano Velho e Mano Novo, Brasil.
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0: Edgar Mão Branca, tá aí a pedido, já atendemos um pupurri maravilhoso do Edgar Mão Branca, hein? Que maravilha! Vamos lá, 5 horas e 13 minutos, 5 e 13, você participando com a gente, 9198-441-6545, diga bom dia!
1: Bom dia, mano velho, mano novo e mano Guidotti, o cara que é mais amado do Brasil!
0: Uou!
1: Ei, Guidotti, esse final de semana tu correu, hein? E sempre com um copo na mão, duvido se derramou com uma gota, eu duvido.
0: Não pode, não pode.
1: E, mano novo, por que o policial não usa sabonete?
0: Por quê?
1: Porque ele prefere detergente! Um abraço, aqui é Forró Nativa!
0: Valeu, meu amigo Guga Palmeirense, um abraço! Bom dia pro Jusilei também aqui na sintonia. Bom dia, Rafael Guidotti, aqui é a Dinael do Campo Limpo. Gostaria de ouvir Luiz Gonzaga, Casamento de Rosa. Bom dia, sou Elaine Fragoso Batista, moro no Guarapiranga. Quero ouvir Amado Batista. Um abraço, obrigado pelo carinho. Oi, bom dia.
2: Bom dia, mano velho, mano novo. Bom dia, Rafael, meu querido. Bom dia pra todos. Aqui é Zilda de Remanso, na Bahia.
0: Ô,
2: tô
0: Bahia.
2: Aqui andando na rua, indo trabalhar.
0: Boa.
2: Né? Já estou chegando no trampo, trabalho numa conveniência de posto de gasolina. Que todos tenham um bom dia. Programação maravilhosa.
0: Obrigado. Beijos. Beijo, menina. Um super beijo. Boa semana pra você. Bom dia, mano velho, mano novo. Bom dia, Rafael Guidotti. Começando mais uma semana abençoada por Deus. Um beijo da Marli de Bauru. Aqui, só da Nativa. Oi, bom dia.
3: Bom dia, mano velho. Bom dia, mano novo. Bom dia, Rafinha. Beleza?
0: Bom.
3: Manda meus parabéns. Eu fiz aniversário ontem.
0: Opa.
3: Deus abençoe.
0: Amém. Parabéns. Felicidades. Que Deus abençoe você também. Muita saúde, viu? Tudo de bom pra você, menino. Saúde, sucesso sempre. Oi, bom dia.
4: Nativa FM, bom dia. Bom dia, mano velho, mano novo, Rafael. Que Deus abençoe a nossa semana aí, tá?
5: Toca uma música aí do Dantas.
4: Toca uma música do Flávio José, Paraíba. Flávio José e Zé Ramalho.
0: Flávio José e Zé Ramalho.
4: Aqui é o Cabecê de Embuguaçu.
0: Boa semana, bom. Boa, boa, boa, em Bugaçu, boa, valeu, obrigado. Oi, bom dia.
6: Bom dia, mano velho, mana nova, mana baby, Rafael Guidotti, meu lindo carequinha, charmoso, gostoso, da Nativa. Toca aí pra mim, se for possível, meu vaqueiro, meu peão, feliz pra todos da Nativa. Um beijo, seu lindo, tô indo trabalhar, tchau, tchau.
0: Um beijo, tchau, tchau, lindona. Oi, bom dia.
7: Bom dia, Rafael Guidotti. Bom dia, mano novo. Bom dia, mano velho. Bom dia aí a todos da Nativa FM. Aqui quem fala é o Gerson, aqui do Chácara Santana, Santa Amaro. Rafael, por favor, manda um forró aí pra nós, qualquer um aí de Alcimar Monteiro. Ofereço pra toda a minha família no Cabo Santo Agostinho. É, pra toda a equipe de pó de remoção de árvore aqui da estrada da M. Poimirim. Tá bom? Pra José Erasmo, Léo Rapadura Mourão, tô motorista do caminhão, motorista da van. Pra todos, tá bom?
0: Beleza.
7: Tenha um bom dia, uma boa segunda-feira abençoada pra todos nós. Tchau, tchau e até lá.
0: Valeu, tchau, tchau. Até mais. Obrigado pelo carinho, viu? Bom dia, boa semana pra você. Oi, bom dia, boa segunda-feira.
8: Bom dia, mano novo. Bom dia, mano velho. Bom dia, mana baby. Bom dia, Rafa.
0: Bom dia.
8: Eu gostaria de ouvir uma música com calcinha preta. Muito obrigado, viu?
0: Obrigado eu, um beijo, viu? Tudo de bom. Obrigadão mesmo, de coração. Neide, né, Neide? Obrigado, viu? Quem mais tá por aqui? Vamos lá, bom dia, bom dia.
9: Bom dia, amigo velho. Bom dia, mano novo, mano velho. Bom dia a todos. Então, amigo velho, eu sei que você é palmeirense, a gente tava com medo do Palmeiras levar uma goleada. Ele não goleou não, mas foi 3-0 e um abraço. Né? Valeu, mas aquela música lá de mototáxi, por gentileza, na voz do daquele cara que canta bem lá, que forrozeiro lá. Tá bom? Um abraço, tudo de bom. Valeu, valeu os 3-0 lá no Maracanã. Tô seguindo embora mais cedo, rapaz. Eu não esperava aquilo, não. Valeu. É.
0: Eu também não, viu? Não esperava. Eu até brinquei na sexta-feira, né? Falei, ixi Maria, vamos ver quantos 3-0 o Palmeiras vai tomar. E ganhou de 3-0, né? Ainda bem, futebol é assim mesmo. Bora que bora. Bom dia, Nativa. Gabriel Mandelli de Conchal na escuta. Olha aí, Gabriel lá de Conchal, também cidade vizinha da minha terra natal de Araras. Inclusive, minha mãe é conchalense. Minha mãe nasceu em Conchal logo depois, né? Quando criança mudou-se para Araras. Mas ela é de Conchal. Olha aí, o pessoal de Conchal também na sintonia. Bom dia!
10: Bom dia, Forró Nativa. Bom dia, mano velho, mano novo. Bom dia, mano baby. Bom dia, mano Rafa. Bota pra mulher, mano Rafa, que tá gostoso pra dormir. Mas vamos sair na folha, meninões. Que forró gostoso, hein? Eita, que tá gostoso pra dormir também, viu? Beijo.
0: Verdade, tá bom demais ficar na cama mais um pouquinho, né? Beijo. Bom dia!
11: Bom dia, Morim. Bom dia, Expedito. Bom dia, Rafael. Bom dia, ouvinte e amigo da Nativa. Aqui é Vital Santos, ligado da Vila Carmela, Guarulhos. Gostaria de ouvir uma música aí com Dominguinho, Tô Beirando, oferecendo pra Edjane Silva, oferecendo também pra Edmilson, pro Gil e também pro Renatinho e Leonardo, que tá na sintonia também. Mexerica, o Raimundo e pra seu Antônio aí da Cometa. Um abraço do Vital, ligado com você na Nativa. Nativa, o amor de São Paulo.
0: Valeu, Vital, um abraço, bom dia!
12: Bom dia, Rafael Guidotti, bom dia, mano velho, bom dia, mano novo, aqui Edith do Jardim Eledi Campo Limpo, estou aqui arrumando a minha filha especial para levar para a escola e gostaria muito de ouvir a música de Alceu Valença. Dá para trocar aí para gente?
0: Alceu?
12: Desejo um bom dia para todos vocês.
0: Qualquer uma
12: e
0: do
12: para
0: Alceu.
12: Para mim também, né? Para todos nós.
0: Maravilha. Qualquer uma, pode tocar qualquer uma do Alceu Valença. Então deixa com nós. Beijo, viu? Boa semana. Bom dia. Que programa maravilhoso. Parabéns. Newton de Taboão da Serra. Obrigado, Newton. Vianúcio, Taboão da Serra também. Olha, bom dia aqui. Ótima segunda-feira para você. Quem mais mandando mensagem? Bom dia.
13: Bom dia, Morbe. Bom dia, Mandou. Bom dia, Rafael. Aqui é o Caetano. Você lembra do José Caetano? O 20 número 1 da Nativa. Dentro que você tinha lojinha lá no Shopping Night. Eu tô aqui na Paraíba. Vê se o Mano Beck conhece. O Mano Novo, Samamed, Pet de Patos.
0: Opa, valeu. Um abraço. Bom dia.
14: Bom dia, bom dia, bom dia, Rafael Guidotti, bom dia, mano velho, bom dia, mano novo, boa recuperação, boa soneca. É de Vani Guaianazzo, mais uma vez aí no melhor da madrugada. Vi você lá em Interlagos, Rafael.
0: Sério?
14: Show de bola, hein, cara? Boa semana pra nós, Deus abençoe.
0: Valeu, Edivan. Pois é, tava lá no sabadão conferindo, primeira vez, olha, morando 8 anos aqui em São Paulo, primeira vez com esse autódromo, e que nem eu postei no meu Instagram, né? Tem até um vídeo meu lá, eu postei bastante coisa nos stories, mas o stories já saiu que fica 24 horas só, né? Mas tem um vídeo lá com os melhores momentos ali, e eu até falo, foi muito emocionante ver aquela corrida, mas eu fiquei imaginando a Fórmula 1, fiquei imaginando que naquele circuito, o Ayrton Senna, Rubinho Barrichello, Massa, né? Tanta história, é realmente emocionante, Interlagos, viu? É um autódromo raiz, assim, não pode nunca ficar de fora, e principalmente, né, da Fórmula 1, que é a visão mundial, mas também da Endurance, que foi lá, foi sensacional, parabéns a todos, que evento maravilhoso. Foi chança maramara, bom dia!
15: Bom dia, Rafinha, bom dia, mano velho, bom dia, mano novo, sou a Neuza Pessoa, de Carapicuíba, gostaria de ouvir a música Oferendar, com Flávio Leandro. Ofereço para todos vocês uma semana abençoada para nós. Beijo!
0: Beijo, amém! Uma ótima semana, bom dia!
16: Bom dia, Nativa! Bom dia, Rafael Guidotti!
0: Bom dia!
16: Hoje é meu aniversário!
0: Olha!
16: Bom dia a todos! Aqui é a Simone de Ferraz de Vasconcelos!
0: Parabéns, Simone! Felicidades, que Deus abençoe, aproveite seu dia, muita saúde, viu? Parabéns! Parabéns, Simone Ferraz e Vasconcelos. Bom dia, Rafael. É o Gordo de José da Penha, Rio Grande do Norte. Toca aí, Vicente Neri. Olha, gente, tem muita gente. Tô tentando correr aqui. Vocês estão vendo que tô tentando correr, mas tá difícil. Bom dia, Rafa. Você me acompanhando nas madrugadas. Vila Prudente, ligadinha na Nativa. Obrigado, Marli. Oi, bom dia.
17: Bom dia, Nativa FM. Bom dia, Mano Velho. Bom dia, Mano Novo. Bom dia, Rafael Guidotti.
0: Bom dia.
17: Que a semana de vocês será abençoada.
0: Amém.
17: Aqui é Paulo, quem tá falando, de São Carlos.
0: Opa.
17: Toca alguma do Magníficos pra nós aí. Boa semana a todos. Nativa FM é a melhor rádio de se ouvir na madrugada.
0: Valeu, Paulão! Bom dia!
18: Bom dia, Forró Nativa. Bom dia, Mano Velho, Mano Novo, Rafael Guidotti. Boa segunda-feira para nós. Gostaria de ouvir a música aí, Paulinha, e oferecer para todos que estão ouvindo a Nativa uma ótima semana para nós. Um beijo.
0: Beijo, bom dia.
19: Fala, Mano Velho. Manda um alô aqui pra galerinha de Crescimal aqui, da usina Crescimal aqui em Leme, pertinho dessa cidade, em Araras, aqui vizinho. Manda um forrozão pesado aí pra nós. Pode escolher que nós deixa ser à vontade.
0: Oh, pode deixar então, Guilherme. Um abraço, pessoal aí, cidade vizinha. Cara, para os gente de Leme, Limeira, Conchal, ó, que maravilha, falta alguém de Rio Claro, o nosso amigo, né, o Esmeralda é de Rio Claro, pronto, fechou o circuito. Bom dia, Rafa. Notícias do Mano Novo, Hipólito Barueri. Olha, o Mano Velho até já falou umas duas vezes, mas eu falo sim, né, na audiência rotativa do rádio, ele ainda continua fazendo a terapia do sono, tá dormindo, tirando aquela soneca pra colocar o sono em dia, né, mas tá tudo bem, graças a Deus, né, em breve ele estará junto ao lado de Mano Velho nas nossas madrugadas. Gente, ó, daqui a pouquinho atendo mais, se der tempo, em 5h24, obrigado pelo carinho, pela companhia, pela participação no nosso WhatsApp 9198-441-6545. Ao seu Valença, aqui no Forró Nativa dessa segundona, 25 de maio, 5h25, bom dia, bom dia, bom dia, bom dia, bom dia, Brasil!

Eita, isso aqui tá bom demais, isso aqui tá bom demais, do Forró da Ativa, segunda-feira, coragem, coragem, minha gente. Em nome de Dry Levis, construindo soluções inteligentes, tô aqui com a sessão Pergunta Mão no Velho. Qualquer dúvida, isso aqui tá bom demais, isso aqui tá bom demais, do Forró da Ativa, segunda-feira, coragem, coragem, minha gente. 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

0: coração.
1: Nossa senhora, eu vou te contar, viu? Como é que pode você ter uma população de 8 bilhões e 500 milhões, de 8 bi, 500 mil de habitantes? É muita gente, né? Você vê, a Índia hoje é o país mais populoso do mundo. Depois vem a China. A China durante muito tempo foi o mais populoso. Agora perdeu o lugar para a Índia. É um país assim emblemático, porque você anda na rua só vê sujeira e pobreza. Tem certas cidades da Índia que são super modernas, entendeu? Em todos os sentidos. Então você fica com um país super populoso. Imagine os demais países que têm seus problemas sociais, problemas de segurança. No Brasil, as autoridades sempre chegam atrasadas, sempre chegam tarde demais. O Brasil chegou a um ponto de você perguntar para qualquer pessoa qual é o maior problema do Brasil. O maior problema do Brasil é a falta de segurança. O item segurança dominou, está dominando. Em todos os sentidos. Porque deixaram, as autoridades estão atrasadas. Polícia, na verdade, Polícia Civil, Polícia Militar, Polícia Federal, Supremo Tribunal Federal, a Presidência da República, sempre estão atrasados. E aí o povo morrendo mulher, morrendo. Então, por exemplo, nós temos hoje cidades como São Paulo e Rio de Janeiro. É tanto bandido na rua que a gente não sabe quem é quem. Sabe quando milhões de ratos saem na rua? É a mesma coisa. Os caras te roubam para roubar um celular, para roubar, entendeu? Quer dizer, então é inacreditável, e até hoje não fizeram uma campanha. Era para todo dia o ministro da Justiça, seus assessores, todo dia estar na televisão falando, pronunciamento, falando, para que o povo, as autoridades estão chegando. E eles não fazem isso. Você vê, com o feminicídio, nós temos o Ministério da Mulher. Até hoje eu não vi a mulher falar, a ministra. Com, sabe, os caras matando mulher virou uma coisa banal. Agora, minha querida Liliane, o que acontece é o seguinte: o celular. Qual é o papel principal do celular? Se um casal tem um menino que é muito ativo e tudo assim, e faz barulho, derruba cadeiro, chora, aí você diz, vou dar um celular para ele. Se dá o celular para ele, para terar um problema daquele casal. Que o moleque com o celular, ele presta atenção àquele, ele não faz barulho, ele não chora, ele tudo, entendeu? O celular. Depois eu vou ter que tirar o celular. Tira o celular do menino, é o menino que já quer matar todo mundo. Por que, gente? Por que essa pergunta? Porque o celular, ele tira a alma da criança. Ele tira a alma do adolescente, ele tira a alma do jovem, tira a alma das pessoas. Que fica pescoço duro, telinha ali, ele fica o dia inteiro. E nesse dia inteiro, ele vê tanto vídeo, que ele começa a criar ódio. Começa a criar ódio, quer matar todo mundo, quer ir para uma escola, levar uma arma para matar os colegas da escola. Entendeu? Nós temos comportamentos. Porque o celular tira a alma da criança, do adolescente e do jovem. Então, qual é a solução? Ah, vou tomar o celular dele. Aí, durma de quarto fechado na chave. Porque se você deixar aberta, vocês poderão morrer por causa do tal do celular. Então, o ódio no coração, viu, Lilian? Tá no celular, infelizmente. Pergunta Mano Velho, Forró Nativa, Mano Velho e Mano Novo, Brasil.
2: Acabou, né? Ô, rapaz, tá bom demais.

0: Dominguinhos, isso aqui tá bom demais, é assim a madrugada, é bom demais, ainda mais você, ouvinte do Forró Nativo, a nossa plateia, o nosso auditório mais animado do Brasil. Brasil. Obrigado pelo carinho, todo mundo. Segundou, gente, segunda-feira, 25 de maio, olha a hora, 5 horas e 35 minutos, 5 e 35 aqui no Forró Nativa. Daqui a pouquinho, às 5 e 55, tem o evangelizador Fábio Teruel com a mensagem, com a oração da manhã, ok? Lindelene Maria dos Santos Lima, um abraço pra você, viu? Bom dia, Benê, São José do Rio Preto também aqui na sintonia. Vamos lá, mais um áudio agora, bom dia.
1: Bom dia, Nativa, bom dia. É, mano velho, mano novo, bom dia, Rafael Tidotti. Aqui é Laércio do Jardim Melo.
0: Opa!
1: Ô, Rafael, eu vi você também lá no Interlago, lá. Eu tava lá trabalhando lá nos mini carrinhos lá, você viu lá?
0: Você tava lá, mano? Devia ter me chamado, povo! Eita, eu vi os mini carrinhos ali naquela área do camarote. Eu até falei pros meus amigos ali, eu falei, será que a gente pode brincar ali? Dá uma vontade de pilotar aqueles mini carrinhos, rapaz. Ô, Sinésio, um abraço pra você, mas podia ter me chamado, dava um berro, falou, careco, amigo velho. Ô, gente, quando for assim, pode me chamar, viu? Vou ficar super feliz, muito feliz mesmo, mas mesmo assim, obrigado pelo carinho, né? Bom dia!
2: Bom dia, Rafael Dotti, bom dia, mano novo, mano velho. Sou aqui ligadinha na Nativa. Toca aí a música do Gustavo Lima, qualquer uma. Beijos, eu sou a Meire Moretti, de Américo Brasiliense.
0: Um beijo, menina.
2: Uma boa semana a todos.
0: Amém.
2: A Nativa é tudo e muito mais. Beijos, Rafael.
0: Beijo, Meire, uma linda semana. Vamos ver se dá tempo de tocar, tá bom, lindona? Tamo na correria, é tanta gente, que coisa boa, que correria gostosa começar a semana assim, viu? É sensa, maramara, bom dia!
3: Bom dia, meus amores da Nativa, mano velho, mano novo e toda a sua equipe, Rafael, manda uma música aí do Francis Lopes pra mim, um beijo, aqui é só o café.
0: Valeu, um beijo, vou tocar uma música, o pessoal lá da usina Crício Mal, entendeu? Falou, ah, toca um pancadão aí, uma coisa da, assim... Eu vou tocar essa aqui, que já pediram também mais cedo pra mim no WhatsApp, só pediram o nome da música aqui, não colocou o nome. E eu vou tocar, vou aproveitar e oferecer, porque é uma pegada, tá? Essa música tá uma febre, tá? Tá uma febre aqui, ainda mais nas redes sociais, as trends aí, nos TikTok, Instagram da vida, que é o Geninho e a Mariana Fagundes, que chama Peão Todo Tatuado. É pra animar mesmo, como se fosse uma sexta-feira. Vamos entrar nesse clima de segunda-feira, como se fosse a sexta-feira, pra trazer coisa boa nessa semana, gente. Vamos animar, meu povo. A semana vai ser, ó, sensa maramara, viu?
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E aí, tá vendo? O pessoal faz dancinha com essa música nas redes sociais. Geninho, Mariana Fagundes, peão todo tatuado. Olha a hora! 5h39 dessa segunda-feira. Bom dia, Brasil! Oh.

0: Mariquinha!
1: Tá chovendo aí? Aqui tá chovendo.
2: Aqui tava chovendo e agora já choveu.
3: Tá chovendo só fora, dentro de casa tá tudo seco ainda, por enquanto.
2: Tá chovendo sim, querida, tudo molhado pra fora, uma barreira, não dá nem de caminhar pelo redor de tudo.
4: Tá chovendo sim, mas ainda não tá correndo água na estrada.
2: Tá chovendo, choveu a noite inteira e tá chovendo.
0: É, Mariquinha, só chove aí, hein, Mariquinha? E aqui faz frio. Hoje, 25 de maio, são 5 horas e 40 minutos. Nesse momento, 16 graus é a temperatura, tá? Marcando aqui nos termômetros. A mínima de hoje é 14, a máxima não deve passar de 21 graus nessa segunda-feira. Tá nublado e o tempo segue indo um pouco nublado, com aberturas e sol mais ali na tarde. Pode garoar de manhã e à noite. A quantidade não é muito, não. 2,3 milímetros. O sol nasce às 6h37, se põe às 5h29. Estamos aí na lua crescente. Falar a lua, porque sexta-feira eu não falei a lua, me cobraram no meu Instagram. É a lua crescente, gente, viu? É a lua crescente. 5h41, é o Forró Nativa com Natan e Zé Vaqueira. É novidade, hein?
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0: É novidade, Natan e Zé Baqueiro, aproveita que eu tô obrigado. 5h43, pode seguir esse clima aí, mas aproveita que eu tô solteiro, eu não tô obrigado não. Eu tô de bem com a vida. E de bem com a vida por quê? 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
0: 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É hora de ir embora, gente. Como passou rápido, que segunda-feira que avoou. Avoou! Claro que ficou um monte de gente, né, sem atender, mas a gente atendeu praticamente, acho que 95% das pessoas que mandaram mensagem durante toda a madrugada. Faltou, é claro, atender os pedidos musicais, que acabou não dando tempo. Mas, gente, muito obrigado, é muito importante a sua participação, o seu áudio, a sua mensagem de texto, tá? Obrigado mesmo. Amanhã tem mais, às 2 da madrugada, vamos estar por aqui, né, Mano Velho? Mano Velho vem aí de novo pra... né, dar sua finalização no programa dessa segunda-feira, 25 de maio. Na sequência tem o Fábio Teruel, às 6h05, Coração Sertanejo com o Jones Mendes. Eu volto mais um pouquinho aí no Jones Mendes com mais uma dica importante. Gente, uma linda e ótima segunda, uma linda e ótima semana. Deus sempre na frente. Obrigado e até amanhã, às 2 da madrugada, viu, Mano Velho? Até amanhã! Olha a hora, Mano Velho! 5h50, Mano Velho!
3: 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Olha, vou falar outros países que são os mais antigos do mundo. Eu parei justamente da Hungria, independência no ano 1000. Áustria, independência no ano 976. Dinamarca, independência no século 8. França, independência em 846. Sérvia, independência em 768, 678, ou melhor, 768, a independência, eu falei aqui para vocês, da Dinamarca, França, no ano, a independência 846, Sérvia, no ano 768, San Marino, independência no ano 301, Armênia, independência em 190 a.C. China, independência em 221 a.C. Irã, independência em 550 a.C. Não falei aqui no Forró Nativa dos países mais antigos do mundo. Está acabando o Forró Nativa dessa segunda-feira. Desejo a todos uma ótima segunda-feira de trabalho, de conquista, de amizade, de sorriso, de amor no coração. Está chegando aqui o meu amigo Fábio Teruel. Agora tem o Evangelho na voz de Fábio Teruel. Fábio, bom trabalho, capricha aí na palestra, que o Jones Mendes está ali só esperando iniciar o seu programa, pensando no mel do Jones. Vem aí a oração do meu padrinho Padre Cício, ali está o meu Douglas DC3, já girando turbinas, olha que bacana. Comandante, copiloto, mecânico de voo, radiotelegrafista, 2 comissários. Mando Velho, decolagem autorizada. Até amanhã, galera do querido e amado Brasil, Zio, Zio.
4: Mano Velho, dizem que o Padre Cícero é um santo e tem poder.
5: É isso mesmo, Mano Novo. E se a voz do povo é a voz de Deus, só nos resta dizer: viva o santo do sertão!
4: Viva!
5: O Padre Cícero foi tão querido no sertão nordestino que o povo criou a sua oração. A oração para ser rezada antes do agricultor sair de casa para a lida diária.
4: Vamos rezar, Mano Velho?
5: Vamos sim, Mano Novo, ao som do maestro César do acordeão.
4: Pelas lágrimas divinais, livrai-me dos invejosos, e das mãos dos criminosos e dos laços dos satanás.
5: Para botá-los para trás, Deus na frente, paz na guia. Ó Santa Virgem Maria, quando vem rompendo a aurora, iluminai-me na hora que vem clareando o dia.
4: Levanto-me e entrego-me a Deus e a Virgem Maria.
5: Para com as espadas de São Jorge estar armado, com o leite da Virgem Maria amamentado.
4: Para que meus braços não sejam fracos, nem meu sangue derramado pelas mãos do inimigo.
5: Quero ficar livre de todos os perigos em minha casa, junto com a minha querida família.
4: Em nome de suas cinco chagas, Jesus Cristo de Nazaré, atenda os meus rogos e me livre de todos os males.
5: Amém.

0: Grande abraço, mano velho, mano novo. Bom dia, minha gente. Que Deus te abençoe. Estamos chegando aqui na Mativa com a nossa oração, nosso momento de fé. Todos os dias, às 5 para 6 da manhã, até às 6:05, até a chegada de Jones Mendes.
1: Deus, ele me pediu para te entregar hoje 3 revelações. Tem coisa aqui que vai mudar a tua história já nos próximos dias. E preste atenção, porque a terceira é tão forte que vai confirmar muita coisa que você já vinha sentindo no teu coração. A primeira revelação é esta. A data da tua posse já foi marcada. Viu? Já foi marcada. Eu vejo você com algo na mão. Eu vejo você emocionado. Eu vejo você olhando e dizendo, meu Deus, eu esperei tanto por isso. Aquilo que parecia longe, aquilo que parecia impossível, aquilo que você já estava quase desistindo de esperar, Deus mandou dizer, eu já marquei o dia. Eu já marquei o dia. Deus, ele me mostrou você como quem sonha. Sabe quando a pessoa fica até sem acreditar? Sabe quando você olha e fala, não é possível. Isso está acontecendo realmente comigo? É assim que eu vejo. Lembra de Abraão e Sara? A idade dizia não, o corpo dizia não, o tempo dizia não, a lógica dizia não. Mas Deus disse sim. E quando Deus diz sim, meu irmão, minha irmã, não tem idade, não tem atraso, não tem porta fechada, não tem inveja, não tem demônio que consiga cancelar. Isaac nasceu. E Isaac significa riso. Sabe o que Deus diz para você nesse instante? Eu vou te dar motivo para você rir de novo. Você já chorou muito escondido, mas agora vai sorrir em público. Você achou que tinha acabado, né? Mas Deus hoje está dizendo, eu ainda não terminei. E olha isso aqui, porque é muito forte. Ouça, Deus não deu só o filho para Sara. Deus deu também o leite. O que isso quer dizer? Que o que Deus vai te entregar virá com condição para você manter. A casa nova virá com condições de você manter. O carro novo virá com condições de você manter. Aquilo que Deus está depositando na tua vida vem completo, viu? Vem inteiro. Vem com tudo o que você precisa. Eu estou falando contigo inteiro aqui arrepiado. Agora, presta atenção. Uma segunda revelação. Deus, ele vai calar a boca de quem riu de você. Aquela pessoa que riu das suas tentativas. Aquela pessoa que falou que você não ia conseguir. Aquela pessoa que te olhou de cima, te tratou como se você fosse pequeno, como se você nunca fosse sair desse lugar. Deus, ele mandou dizer assim, ela vai ver você de pé. E vai ver Deus te honrando. Não é vingança, não. É justiça de Deus. Lembra de Penina? Penina ria de Ana. Penina provocava Ana, mas Penina só teve assunto enquanto Samuel não tinha nascido. No dia em que Samuel nasceu, Penina perdeu o assunto. É Deus dizendo, quando a tua promessa nascer, quem estava rindo vai perder o assunto. Ei, é isso que Deus vai fazer na tua vida. Tem gente que vai perder o sorriso no dia que te ver de posse da vitória. Tem gente que vai se corroer de inveja quando ver você postando, publicando, registrando a vitória que Deus está confirmando hoje. Ana orou, chorou, derramou a alma diante de Deus. Foi mal interpretada, foi julgada, mas saiu do altar com a resposta. E depois Samuel nasceu. Quando Samuel nasceu, Ana tornou público aquilo que ela viveu em segredo. E eu vejo você fazendo isso. Eu vejo você postando, eu vejo você colocando a foto, fazendo vídeo da vitória. Eu vejo Deus fechando a boca de cada pessoa que olhou para as suas tentativas frustradas e zombou de você. E tem mais, Ana pediu um filho, mas Deus não parou em um, Deus multiplicou. Porque quando Deus decide honrar, ele não entrega pouco não, ele entrega além, ele entrega com sobra, ele entrega com perfeição e eu profetizo, o teu testemunho vai vir e bonito, vai vir e completo, vai vir com a marca do Todo-Poderoso. É Deus dizendo, a acaba hoje esse ciclo de vergonha. Você já chorou demais. Você já esperou demais. Já suportou demais. E Deus diz hoje, agora sou eu entrando na tua luta, na tua causa e te dando vitória. A terceira revelação. Por tua causa, Deus ele vai tirar alguém de cena. Tem pessoa que estava sentada em um lugar que Deus preparou para você. E Deus manda dizer, eu vou mexer no cenário. Lembra de Vaste? A Bíblia diz, Vaste estava com a coroa. Vaste estava no palácio. Vaste estava em posição. Mas quando o rei chamou, ela disse não. Naquele momento, aquilo que estava escondido apareceu. E quando a verdadeira face de Vaste apareceu, a coroa começou a mudar de cabeça. Eu vejo isso acontecendo agora na tua vida. Eu vejo uma máscara caindo. E olha o que Deus mandou te dizer. Por tua causa, tem uma revolução acontecendo nos bastidores. Tem coisas se movendo no mundo espiritual para que Esther, que é você, seja honrada nesse cenário. Vaste teve que sair e Deus está decretando hoje o fim do reinado daquela pessoa que estava ocupando um lugar que não era dela, era seu. Essa pessoa vai sair. Eu vejo essa pessoa sendo descoroada, saindo envergonhada do cenário. E logo em seguida, eu te vejo sendo honrado por Deus naquele mesmo lugar. Aleluia. Essa pessoa vai sair. Esse bloqueio vai cair, esse domínio vai acabar, essa influência vai perder a força. O cenário vai mudar, viu? A mesa vai virar. Eu vejo uma mala saindo e outra chegando. Eu vejo uma porta se fechando para quem não deveria permanecer e outra se abrindo para você entrar. Deus manda dizer, prepara o teu coração, porque chegou a tua vez. Declara comigo assim, chegou a minha vez de ser honrado. Aleluia. Se você sentiu seu coração ardendo enquanto eu falava aqui, entrega tudo isso hoje, creia, é Deus confirmando na tua vida. Amém? Eu vou agora orar com você e por você.
0: Se não mandou para mim ainda o seu nome, manda. Se ainda não mandou também o seu pedido de oração, manda. 11 93 1 2 3 4. Imagine agora as portas do seu lar se abrindo e repita comigo essas palavras. Vem Maria, vem Nossa Senhora.

Vem, Santa Milagrosa. Pode entrar. Entra, que essa casa é sua, Nossa Senhora. A minha casa é tão simples, tão modesta, tão pequena. Mas este para mim é o meu reino. Este para mim é o meu castelo, Nossa Senhora. Vem, Nossa Senhora, traz de volta a paz que eu necessito, a saúde, que é minha maior riqueza, a união e o diálogo para todas as pessoas que moram e que vivem nesta casa. Cubra meu lar e abençoa minha família com seu manto azul sagrado, Nossa Senhora. Cuida bem de mim, Santa Mãe de Deus. Desate todos os nós da minha vida. Nossa Senhora, olha para o teu filho, mãe, para a tua filha, que segura agora esse pedido nas mãos. Esse nó que tira o sono, que aperta o peito, que rouba a paz, que parece não ter solução. Ô Maria, toma agora esse pedido nas tuas mãos. Passa na frente, mãe. Desata, mãe, aquilo que nenhuma mão humana conseguiu fazer. E enquanto tu desatas, vai cobrindo essa pessoa que me ouve com teu manto azul sagrado. Protege ela durante todo esse dia. Guarda os passos dela, a casa dela, a família dela, o coraçãozinho dela. Ave Maria, cheia de graças, o Senhor é convosco. Bendita sois vós entre as mulheres. Bendito é o fruto do vosso ventre, Jesus. Santa Maria, Mãe de Deus, rogai por nós, pecadores, agora e na hora da nossa morte. Amém. Glória a Deus. Como é bom a gente, todo dia aqui na Nativa, orar juntos. Não é? Leva agora contigo a certeza de que Nossa Senhora já tomou o teu pedido nas mãos. E onde Maria coloca a mão, Deus coloca o coração. Tá chegando aqui na Nativa ele, Jones Mendes. Passe o dia por aqui. Que Maria te guarde, que Deus te abençoe. E lembre-se, os melhores dias da sua vida não ficaram no passado. Ainda estão por vir.

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3: São 6:05 Nativa. Bom dia e tudo de bom na

0: magia da Aurora. Pra de acordar, meu bem. Bom dia, meu bom. Bom dia, meu povo. Aê. Estamos juntos em Shallow Now, no coração sertanejo, depois da mensagem de Fábio Teruel, da madrugada no forró. Você passou a madrugada no forró. Coisa fofa, hein? Maravilha. Amanhã eles voltam. 2 da manhã, Manu Guidotti fica, daqui a pouquinho ele fala mais. Dona Guga, bom dia, querido. Como é que vai, queridona? Fale aqui neste microfone. Saúde, o povo!
1: Bom dia, amigos. Bom dia, queridão.
0: Ó, queridão. Vamos dar presente. Valendo, hoje nós temos a nossa necessaire com kit Visela de maquiagem. Ai, ai. Essas mulheres vaidosas, esse povo vaidoso. Fala de maquiagem, isso aqui fica uma loucura. Nunca vi um negócio desse. Por que o jardineiro não briga com a planta? Por que é que o jardineiro não briga com a planta? 9198-441-6545, vem, meu bem.

0: 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Moda sertaneja de Tião Carreiro e Pardinho Azulão do Reino Encantado, Dona Guga.
1: Vamos que a moda sertaneja tem endereço com esse programa.
0: Isso é muito Nativa. A hora, 6h17, não perca a hora. 6h17, horário de Brasília. Ó, a necessaire vem o kit Vizela. Maquiagem, meu bem. Na charadinha do dia, que está a perguntar.

0: Fica com uma planta.
1: Bom dia, Doni Mendes. Essa daí é muito fácil. É. Ele recua.
0: Não. Não. Mas tá perto.

0: mulher.
1: Valdemir.
2: E a resposta da charadinha é porque a foice dele tá cega.
1: Que foice? Sandra.
3: Respondendo a charadinha, porque a planta é venenosa.
1: É de menor. Gilmar.
4: É porque ela tá sempre verdinha e sorrindo.
1: Não. Você não pode acabar com as mulheres. Mas não fique sem mulher. 9198-441-6545. Luciene.
5: É porque no final das contas, a planta sempre tem raizão.
1: Raizão. Muito boa, é. Muito boa. Mas tá errado.
6: Errou!
7: Nós só não pode acabar com as mulheres. Nós não vive sem mulher. Nós é doido por mulher.
1: 6:19, Lilian.
8: O jardineiro não briga com a planta porque ele já deu um corte nela.
1: Não.

0: Fala, Rafael Guidós.
1: Opa, bom dia, boa segunda-feira, boa semana.
0: Não falei que ele voltava, pessoal? Tá ali de plantão, bonitinho, claro. 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
16: A Unesc Xanxerê celebrou os 20 anos do curso de zootecnia em uma solenidade especial realizada no Dia do Zootecnista. O evento reuniu professores, estudantes, egressos e convidados para homenagear a trajetória da graduação e reforçar a importância da profissão para o agronegócio e a sociedade. Ao longo de 2 décadas, o curso contribuiu para a formação de profissionais voltados à inovação, sustentabilidade, produção e bem-estar animal, fortalecendo o desenvolvimento regional e as cadeias produtivas do setor agropecuário. Durante a programação, ex-coordenadores, professores e integrantes do colegiado receberam homenagens, além de um painel com ex-alunos que compartilharam experiências profissionais e histórias vividas na universidade. A coordenadora do curso, professora Tainara Basso, destacou a evolução da graduação junto às transformações do agronegócio e às novas demandas do mercado. Já a direção da Unesc reforçou o compromisso da instituição com a excelência acadêmica e a qualificação de profissionais que atuam em diversas áreas do setor. A celebração foi encerrada com um momento de confraternização entre os participantes, marcando os 20 anos de história da zootecnia na Unesc Xanxerê.
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2: Minuto do Agro, uma produção do Sistema CNA Senar.
3: Atenção, produtor! O sistema CNA, FAESC, Senar, sindicatos alerta que o Certificado de Cadastro de Imóvel Rural, o CCIR 2026, já está disponível para emissão no sistema do INCRA. O documento é obrigatório para comprovar a regularidade cadastral do imóvel rural. O prazo para o pagamento da taxa de serviços cadastrais segue até o dia 17 de junho. A emissão do CCIR é indispensável para operações como compra e venda de propriedades, arrendamento, atualização de matrícula em cartório, acesso a financiamentos e políticas públicas, entre outros benefícios. A emissão do documento pode ser feita no portal do INCRA. A FAESC informa que os sindicatos rurais estão preparados para orientar e auxiliar os produtores na consulta e emissão do CCIR. Os contatos dos sindicatos rurais podem ser consultados no site do Sistema FAESC.
4: Ativa 6:30, vamos, dona Guga, bora?
5: Bora de piada, amigão.
4: Vamos.
5: Quem vai contar?
4: Ulisses.
6: Bom dia, Johnny. Sabe qual que é a galinha que cai no chão e surta?
4: Não, galinha choca, não?
6: É a galinha cai e pira.
4: Nossa. Rapaz, segunda-feira, mano. Você dá um desconto, por favor, amigo. Chuva.

0: 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Onde é Thaís de Alexandre, um novo cara. A hora, 6h38 no horário de Brasília. Vamos! Kit Vizela, uma necessaire linda. Só maquiadinha, só se sai maquiadinha. Vai sair maquiadinha. Atenção pra charadinha de hoje. A pergunta do dia.
1: Foi num baile em Assunção, capital do Paraguai, onde eu vi as paraguaias sorridentes a bailar.
0: Por que que o jardineiro não briga com a planta?
2: Ele é um covarde.
0: Que é isso? Covarde seria se ele brigasse. Mas ele não briga. Sabe não?
3: Sabia não.
0: Galopeira! José!
4: O jardineiro não briga porque é uma erva braba.
0: A danina! Erva danina! Beleza!
5: Ele não briga com a planta porque ele cuida dela.
6: Errou!
1: Eu também entrei em dança.
0: 6h39, bom dia, segundona.

0: Sueli.
1: É porque a planta é um lírio da paz.
0: Nossa. Não, não, não, não. Brittany.
2: O jardineiro não briga com a planta porque ela é muda. Aí ele vai brigar sozinho. Você não.
0: Não. Isso é outra charadinha. 9198-441-6545. Se correr, dá tempo. 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
10: Olá, a hipertensão é chamada de assassina silenciosa, porque nem sempre dá sinais. Meça sua pressão regularmente, o ideal é abaixo de 12/8. Reduza sal na comida, pratique exercícios e mantenha um peso saudável. Evite álcool em excesso e cigarro, que pioram o quadro. Medicamentos prescritos pelo médico são essenciais, se necessário. Sinais de alerta incluem dor de cabeça e tontura. Não ignore. Proteja seu coração hoje para um amanhã melhor.
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0: Cleia! Conte mais uma piada, meu bem.
1: Jones, o que o pato foi fazer no dentista?
0: O pato no dentista? Não sei.
1: Extraiu o dente do cisne. Beijo, Natinho.

Ativa 7 para as 8. Um bolão feito em Fortaleza. Aposta simples é no Rio de Janeiro. Acertaram as 6 dezenas sorteadas no concurso da Mega Sena, aquele especial de 300 milhões. Cada um vai levar mais de 168 milhões de reais.

0: mais moda sertaneja de Rio Negro e Solimões pra encerrar a brincadeira de hoje. Sim, acabou. Tchau, dona Guga. Beijo, querida.
1: Já vamos, amigão.
0: Já.
1: Nem vai se despedir direito.
0: Tchau, amiga. Volte amanhã. A linda necessaire da Nativa vem com kit Visela, stick blush, lapiseira Chorir, blush compacto e batom líquido. Ser Visela é viver um momento de liberdade e felicidade sem julgamentos. Visela, aquela marca do Panda Corne. Charadinha perguntou o seguinte hoje, valendo esse kit, porque o jardineiro não briga com a planta Valéria.
2: Bom dia, Johnny. A charadinha de hoje, porque o jardineiro sempre arrega.
0: Porque ele sempre arrega. Pra que brigar? Valéria Conceição de Jesus, parabéns, querida. Você ganha essa linda necessaire com o kit Visela. Muito obrigado por colaborar com a inteligência deste programa. Volta amanhã. Vem que tem um B.O. pra você receber aqui, ó. Venha resolver este B.O. Ó.
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0: A Alemanha divulgou os convocados para a Copa do Mundo. E a grande surpresa da lista é a volta do goleiro Manuel Neuer, que estava aposentado da seleção desde 2024. Neuer participou de 4 Copas do Mundo. 2010, 2014, onde foi campeão, 2018 e 2022. 2026 deve marcar a despedida de um grande ídolo da seleção alemã.
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17: Olá, sou Carol Denardi, da Rede de Notícias Acaerte. No Minuto de Santa Catarina de hoje, o destaque é a proposta de reforma do Supremo Tribunal Federal, elaborada pela Ordem dos Advogados do Brasil no estado. Entre as motivações do estudo técnico, a crise de credibilidade da corte. O presidente da OAB estadual, Juliano Mandelli, afirma que o diagnóstico atual não pode ser ignorado.
18: Há hoje uma evidente crise de credibilidade no Supremo Tribunal Federal e essa crise não se limita à Corte Suprema. Ela tende a irradiar ou já começa a irradiar por todo o Poder Judiciário, comprometendo a confiança da sociedade nas instituições. Diante desse cenário, a OAB em Santa Catarina assume a sua responsabilidade institucional. Nossa postura é crítica, eu particularmente sou um crítico sim, mas essencialmente contributiva. Não se trata de fragilizar o Supremo, muito pelo contrário. Nós queremos enfrentar com seriedade os problemas para fortalecê-lo e preservar o seu papel central na democracia brasileira.
17: O parecer da OAB catarinense propõe medidas estruturantes. Como explica Mandelli?
18: Esse parecer, elaborado aqui em Santa Catarina pela Comissão de Direito Constitucional, apresenta propostas objetivas. Entre elas, eu destaco aqui a instituição de mandato fixo para os ministros, para evitar a concentração prolongada de poder, a democratização do processo de escolha, o aumento do quórum de aprovação no Senado e a limitação das decisões monocráticas, com resgate da colegialidade como regra. É um órgão com 11 ministros e muitas vezes a gente vê apenas um ministro decidindo questões importantes e muitas vezes também o futuro do nosso país. Também estamos propondo nesse documento o fortalecimento de questões éticas, né? Padrões éticos mais rigorosos, maior transparência nas relações institucionais e a adoção de diretrizes de governança digital, como posicionamentos em redes sociais, entrevistas, que são compatíveis com o nível que se espera de responsabilidade da corte. A OAB aqui em Santa Catarina cumpre mais uma vez o seu papel, não de espectadora, mas de protagonista na defesa da Constituição e na construção de soluções para o aperfeiçoamento da democracia brasileira.
17: O relatório catarinense será levado à OAB Nacional para subsidiar os debates da reforma do judiciário em Brasília. Você ouviu o presidente da OAB de Santa Catarina, Juliano Mandelli. Gratidão pela sua audiência. Um abraço e até a próxima semana no Minuto de Santa Catarina.

0: E aí, bom dia.
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2: Muitas vezes confundimos força com barulho, com agressividade ou com a capacidade de nunca cair. Só que a verdadeira força, aquela que realmente sustenta a nossa existência, ela é silenciosa, invisível e profundamente resiliente. Ela é a nossa força interior. Essa potência oculta não se manifesta quando tudo vai bem, mas sim nos momentos em que o chão parece desaparecer sob os nossos pés. É aquela voz mansa que no final de um dia exaustivo e cheio de incertezas, sussurra baixinho dentro de nós: respire fundo. Amanhã nós vamos tentar de novo. É a capacidade de transformar cicatrizes em armaduras e dores antigas em sabedoria para o presente. Todos nós carregamos um reservatório infinito de coragem, que desconhecemos até que a vida nos obriga a usar. Descobrir essa força exige um mergulho honesto em direção a nós mesmos. Significa aceitar a nossa vulnerabilidade, fraqueza. Entender que chorar não é um sinal de moleza, mas sim uma forma de limpar a alma para continuar a jornada. Nenhum inverno dura para sempre, nenhuma tempestade é capaz de apagar a luz de quem aprendeu a se refazer a partir de dentro. Olhe para trás e veja tudo que você já superou até aqui. Você sobreviveu aos seus dias mais difíceis. Portanto, quando o peso do mundo parecer grande demais, não busque as respostas ao lado de fora. Silencie o caos externo. Conecte-se com a sua essência e lembre-se, a fortaleza que você procura já mora em você.

0: Bom dia, Dai.
1: Bom dia, Jonas. Excelente semana para todos nós. E aqui ligadinha na Nativa. Chama a polícia!
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0: Vamos lá, você vai resolver esse B.O. Finalmente, você começou a fazer academia. Segunda-feira, primeiro dia daquele jeito. A disposição lá em cima, mas o preparo físico lá embaixo. No meio da série de exercício lá, teu prof mandou você fazer, com muitos pesos, sua coluna daquela travada. Você não se mexe. Do seu lado, só jovens com fones de ouvido. Sarados, bombados. Como é que você pede ajuda? É rápido, porque tá pesado. E aí? Socorro! Resolva.
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0: Chega aí, 9198-441-6545. Temos camiseta Nativa 2026. Temos copo térmico em aço inox pra você levar pra academia. Mas antes você tem que resolver essa parada. Tá valendo? Bom dia!

0: Nativa 710, horário de Brasília. E aí?
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1: Nativa, 7:12, horário de Brasília. Tudo bem? Boa semana pra nós.

0: Ela tiver muito mais o Romance Rosa de Ed Brito e Samuel.
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0: Segunda-feira, se resolver, vou começar na academia. Vou começar. Primeiro dia, aquele jeito, né? Aquela empolgação. Sei lá em cima, mais um preparo físico lá embaixo. No meio da série de exercícios que o professor mandou fazer. Muitos pesos, sua coluna trava, você não consegue mais se mexer. Do seu lado, só jovens, com fone de ouvido. Como é que você pede ajuda? É rápido, porque tá pesado.
3: Eu taco a minha garrafinha de água no que tiver mais perto. E grito tão alto, mas tão alto.
0: A garrafa na cabeça do
4: Zé. Eu daria um grito, socorro! E deixaria todo mundo vir me socorrer.
0: Puta, com fone de ouvido, hein? Ouvindo música no volumão, você sabe, né? Haja grito, hein?
5: Aproxa o sapato e tenta acertar a cara de um deles. Solta o tênis, chacoalha a perna. Toma na cara. Pô, se eu errar.
0: Que violência,
1: hein? 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
0: Cadê você? 9198-441-6545.
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0: Nativa 729, horário de Brasília. Olha quem tá chegando.
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3: Jesus.

0: Alternativa é muito mais. Saudade de ouvir essa de Zezé, de Camargo e Luciano. Oh, da boca pra fora.
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0: Finalmente, depois de muitos anos sem resolver, vou fazer academia. Ah não, vou entrar em forma, eu também quero ter saúde. Primeiro dia é daquele jeito, disposição lá em cima, mas o preparo lá embaixo. Você nunca fez nada. Aí no meio da série de exercícios que o preparador mandou você fazer, sua coluna trava. Você não consegue mais se mexer, não levanta peso, não baixa peso. Do seu lado, só a galera com fone de ouvido. Os bombadinhos. Como é que você faz? Ninguém tá te ouvindo e tu pede ajuda de que jeito? Tá pesado, vamos? Resolva esse B.O.
3: Ele começou uma gritaria danada. Não ia só um saradinho me ajudar, não. Ia todos, porque o escândalo tava feito.
0: Quem é essa doida?
4: Eu deixava o peso cair bem perto dos pés deles, que é pra eles me ver, né? Me ajudar.
0: Rapaz, não pode, vai machucar, rapaz.
3: Daria um jeito de tacar meu tênis neles. Ia falar, pô, ajuda a titi aqui.
0: Você não consegue, você tá com peso. Como é que você vai jogar o tênis, entendeu? Você tá ocupado. Você tá ocupadinha com as suas mãos.
3: Além de eu gritar bem alto, eu tacaria a garrafa, porque esses jovens são desligados, ainda mais com fone no ouvido.
0: Mas pai tá voando tudo nessa academia, mano. Não sobra nada, tênis, é garrafa, o que mais?
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0: Falando em garrafa, tem um copo térmico pra você levar pra sua academia. É camiseta nova também da Nath. Vem resolver.
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18: O 11º levantamento parcial de preços dos leilões de terneiros e terneiras realizados em Santa Catarina confirma a estabilidade nos preços. O estudo foi divulgado pelo Grupo de Melhoramento Genético da UDESC com o apoio do sistema FAESC-SENAR. A iniciativa integra o programa de extensão Conexão UDESC e a Produção Animal e contabiliza até o dia 20 de maio 70 eventos em diferentes regiões do estado. Na média estadual, houve leve redução de 3 centavos no valor dos machos, enquanto as fêmeas mantiveram estabilidade em relação ao levantamento anterior.
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Nativa, bom dia. 14 minutos para as 8. A segunda parcela do 13º salário antecipado do INSS começa a ser paga hoje. Os depósitos seguem um calendário do benefício mensal até o dia 8 de junho. A primeira parcela já foi paga em abril.

0: Paranativa é muito mais saudade e emoção de Leandro Catedral. 11 para as 8. Vanderlei, bom dia.
1: Bom dia, Jones. Bom dia para você que tá na Nativa. Última semana do mês de maio,
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0: das
1: mães.
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7: Muito bom dia pra você, meu amigo. Muito bom dia pra você, minha amiga ouvinte. Manhã de segunda-feira, segundou aqui na Nativa, hein? 105.7 FM no rádio e também no portal cliquenativa.com.br. 8:04. Manhã do dia 25 de maio de 2026, uma segunda-feira excepcional pra você. Estamos chegando depois do Jones Mendes, agitando o seu comecinho de manhã. Eu, Fernando Maciel, te faço companhia a partir de agora, até às 11 horas, com muita música, informação, descontração, muito mais entretenimento pra você, viu? 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Daqui a pouquinho tem Fiduma e Jeca na programação.
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7: Muito bom dia para você, meus amigos, é a sua Nativa. Sintoniza aí 105.7 FM no rádio e também você pode nos acessar através do portal cliquenativa.com.br. Obrigado pelo carinho maravilhoso da sua audiência. Mais um belo dia começando com a graça do nosso queridíssimo
18: Mensagem
7: Deus.
18: Mensagem para um dia melhor.
7: Meus amigos, a vida é curta. A vida está sempre por um fio. Para morrer basta estar vivo. Qualquer dia pode ser o nosso último dia de vida. Acordar depois de uma noite de sono é sempre uma dádiva. O milagre da vida se renova todos os dias em nós. Por ter esta percepção sempre tão acesa dentro de nós, pode ser danoso. Ou ter essa percepção sempre tão acesa dentro de nós, pode sim ser danoso, mas também não podemos nos esquecer de quão frágil é a nossa vida. Quanto mais os anos passam, quanto mais o tempo, mais tempo vívido temos e menos tempo por viver nos esperam, mais os dias e os momentos devem se tornar valiosos para nós. É preciso saber que não há tempo a perder com vaidades, com obsessões, com tentações pela perfeição. O tempo de vida é aquilo que de mais precioso nós temos. Viva com sinceridade, honestidade todos os instantes da sua vida. Fique perto de quem você ama, dedique seu tempo a quem você admira e gosta, e não a quem precisa impressionar. Seja corajoso para fazer aquilo que deseja. Seja sedento pela vida. Viva com todo o seu coração, de modo a sentir-se sempre pleno, sempre plena. Viva sentindo-se sempre pronto ou pronta para partir. Mesmo que ache cedo demais, carregue sempre no seu coração a certeza de viver de verdade. Uma excelente manhã de segunda-feira e obrigado pelo carinho da sua companhia. Muito bom dia, meus amigos. Muito bom dia, minhas amigas. 8 horas, 11 minutos. Eu estou muito bem. Espero que você também esteja muito bem nesta manhã de segunda-feira. Agradeço de coração o seu carinho, sua companhia, sua audiência maravilhosa. Você em casa, você no trabalho, você que está no seu carro também, nos levando de carona. Obrigado pela sua audiência maravilhosa e pela sua companhia. Hoje, meus amigos, é segunda-feira, segundona Nativa, hein? E hoje tem vale compras de R$100, presentão Nativa e super gentil para você. A fim de concorrer? Claro que tá, né? Então mande mensagem de áudio para cá. cá. 3340-1616. Nomezinho completo, cidade de onde você está ouvindo a Nativa. E não esquece da frase: eu quero o meu vale-compras da Nativa. Manda aí. Piduma e Jeca, bom dia pra você. Meu

alternativa é tudo e muito mais. É Felipe com ela na Castela, sua boca mente. Música linda demais, hein? É só aqui, na sua nativa. 105.7 FM, você sintoniza a gente no rádio e também no portal cliquenativa.com.br, aí no seu smartphone, no seu computador, no seu notebook, fique à vontade, viu? Vamos falar um pouquinho sobre a previsão do tempo, como é que vai se comportar o tempo hoje, segundo meteorologistas da Defesa Civil do Estado, o meteorologista Eduardo Choluk, trazendo informações para você. Olha, nessa segunda-feira hoje, um sistema de baixa pressão atuante no Rio Grande do Sul cria condições para chuvas em todas as regiões do estado, viu? A chuva inicia ainda de madrugada, tivemos, né, uma chuvinha aí pelo oeste e avança gradativamente para as demais áreas do estado ao longo do dia. O risco é baixo a moderado para ocorrências associadas a alagamentos pontuais, rajadas de ventos, destelhamentos e também danos na rede elétrica. No amanhecer, as temperaturas variam entre 13 e 16, já estamos com 16, né, em quase todo o estado, com exceção do Planalto Sul, onde os termômetros ficam abaixo de 10. Hoje à tarde, as máximas não passam dos 20 graus, segundo os modelos climáticos da Defesa Civil. 8h18 da manhã, agora tem Marcos Zibelucci. E você, já mandou mensagem? Manda aí, tô esperando, hein?

0: Nativa é tudo e muito mais. Jean Giovanni com Bruno Marrone. Me faz te odiar aqui na programação Nativa, melhor manhã do seu rádio. Sua melhor companhia, sua melhor amiga no oeste do Estadão de Santa e Bela Catarina. Vamos saber a previsão do tempo para amanhã, terça-feira. O que a Defesa Civil, os meteorologistas da Defesa Civil, têm a dizer a respeito do tempo para amanhã, terça-feira, viu? Olha, terça-feira amanhã inicia com chuva na madrugada, causada pelo sistema que se forma no dia anterior. Se formou hoje, né? Está se formando, na verdade. Nessas primeiras horas do dia de amanhã, os temporais concentram-se no meio-oeste, entre, na verdade, o meio-oeste e também o litoral sul. No período da tarde, amanhã, a chuva volta no oeste do estado, viu? E segue para as demais áreas do estado na parte da noite, até a noite, né? O risco é baixo a moderado para ocorrências associadas. Ao amanhecer, as mínimas oscilam entre 11 e 16 graus em todo o estado. À tarde, amanhã, as máximas não passam dos 20 graus entre o Grande Oeste e também os planaltos do estado. No litoral e áreas próximas, os termômetros variam entre 22 e 26 graus, especialmente no litoral sul, onde esquenta mais. 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Daqui a pouquinho, Júnior e César na programação Nativa.
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0: Essa é a sua nativa 105.7 FM no rádio. Estamos aí, sintoniza. 105.7 no rádio e também no portal cliquenativa.com.br, viu? Olha, 6 empreendimentos imobiliários em São Paulo unem os 2 maiores escândalos recentes de corrupção no país, viu? Eles são sociedades entre a Nova Novo Nor, né? Novo nome que a Odebrecht escolheu para limpar a sua imagem depois de ser pivô da Lava Jato, e fundos atribuídos a Daniel Vorcaro, viu? Um desses empreendimentos ficou pronto há menos de um mês, com 21 apartamentos de luxo, e outros 3 estão em fase de comercialização, de 555 apartamentos e 70 unidades não residenciais. Mais 2 já foram anunciados, mas não foram lançados. Todos são impactados, né, por bloqueios judiciais impostos pela terceira vara de falência de São Paulo aos bens do antigo controlador do Banco Master, agora preso. Os empreendimentos pertencem a 5 incorporadoras que, pelo lado da Odebrecht, tem como sócia a Orian Empreendimentos, que herdou o legado de ativos da antiga Odebrecht Realizações Imobiliárias, e pelo lado do Vorcaro, sociedades anônimas, que tem como únicos sócios 2 fundos de investimentos atribuídos ao banqueiro pelo liquidante do Banco Master. Pois é, meus amigos, Odebrecht, coincidência, será? Odebrecht e Vorcaro são sócios na venda de 577 apartamentos em São Paulo. Tá bom pra você, não?
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0: 8h33 da manhã, bom dia, Júnior e César. Cheiro de culpado, bom dia.

0: Alternativa. É tudo e muito mais amor com Henrique e Juliano Rancorosa aqui na programação. 22 minutos faltando para as 9 da manhã. E aí, quero saber se você já mandou sua mensagem de áudio para cá, 3340-1616, nomezinho completo, não esquece. Cidade de onde você está ouvindo a Nativa. E a frase, hein? Eu, Nativa, eu quero o meu Vale Compras. Manda aí pra gente que hoje tem Vale Compras de R$100 presentão da Nativa para você. Vamos ouvir a nossa audiência. Bom dia, bom dia.
1: Bom dia.
0: Oi, bom dia.
1: Elizabeth Canan de Chancherê.
0: Beleza.
1: Eu quero meu Vale Compras da Nativa.
0: Aí, querida, obrigado pela participação e pela audiência. Quem mais está mandando um recado para cá? Bom dia.
2: Bom dia. Aqui é Ivanildo Bom Pastor.
0: Oi, Ivanildo, tudo bem?
2: Gostaria de participar do Vale Compras.
0: Aí sim, hein?
2: Da Nativa.
0: Valeu, querida.
2: Valeu.
0: Obrigado pela participação e pela companhia. Grande Gilmarzão. Fala, meu querido. Bom
3: aqui
0: dia.
3: Aqui é o Gilmar Bilhado de Xaxim. Quero o meu Vale Compra da Nativa.
0: Show de bola. Valeu, Gilmar.
3: Gentil.
0: Um abraço pra você, meu querido. Nossa audiência em Xaxim curtindo aí a programação Nativa nesta belíssima manhã de segunda-feira. Obrigado pela audiência, hein? E ó quem tá chegando aqui.
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0: tudo e muito mais, seu melhor amigo no Oeste do Estadão de Santa e Bela Catarina, Felipe Araújo Estranho de novo, Felipe Rodrigo também, você ouviu aqui, na melhor manhã do seu rádio, hein? Obrigado pela sua parceria, pela sua companhia maravilhosa, pela audiência excepcional, em mais uma bela manhã de segunda-feira. E olha, o ministro do Supremo Tribunal Federal, o senhor Alexandre de Moraes, foi notificado judicialmente por e-mail para responder à ação movida pela plataforma de vídeos Rumble e pela Trump Media, grupo de comunicações do presidente dos Estados Unidos. O advogado Martin De Luca, que representa as companhias, confirmou a intimação judicial por meio das redes sociais na noite de ontem, domingo, viu? É isso aí. Abre aspas. Hoje, de acordo com uma ordem do Tribunal Federal dos Estados Unidos, Rumble e Trump Media notificaram o ministro do Supremo Tribunal Federal, Alexandre de Moraes, por e-mail, fecha aspas, escreveu Martin De Luca. E de acordo com o documento, Moraes terá 21 dias para responder à petição inicial. Caso não apresente defesa, o processo será movido à revelia, ou seja, sem a participação do magistrado. Na semana passada, a Justiça Federal da Flórida havia autorizado que a Rumble e a Trump Media notificassem Moraes por e-mail. Agora 14 minutos, faltando para as 9 da manhã, e com a gente a Uno Chapecó, a Universidade de Possibilidades, e também a Medprev. 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E daqui a pouquinho, Chitãozinho e Chororó na programação. Se liga aí.
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0: Nativa é tudo e muito mais emoção. 9 minutos agora faltando para as 9 da manhã. Daqui a pouquinho tem previsões, hein? Já tem previsões astrais aqui na programação Nativa. Daqui a pouquinho vamos saber o que os astros têm a dizer para você de Áries, Touro, Gêmeos e Câncer. E olha, a pesquisa Nexus, divulgada hoje, segunda-feira, mostra que o presidente Lula, do PT, e o senador Flávio Bolsonaro, do PL, estão tecnicamente empatados no segundo turno da disputa presidencial, viu? O petista soma 47% das intenções de voto, enquanto o congressista tem 43%. Foram entrevistados 2.045 eleitores de 22 a 24 de maio deste ano. A margem de erro é de 2 pontos percentuais para mais ou para menos, com intervalo de confiança de 95%. O registro no Tribunal Superior Eleitoral é o BR-04193-2026. O levantamento custou R$164.888,89 e foi pago pelo banco BTG Pactual. Aí as informações para você, então. O levantamento foi feito depois que vazaram, em 13 de maio, mensagens de Flávio Bolsonaro pedindo dinheiro a Daniel Vorcaro, fundador do Banco Master, para o filme Dark Horse, que narra a trajetória política do ex-presidente Jair Messias Bolsonaro.
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0: Nativa! 8 minutos, faltando para as 9 da manhã, Chitãozinho e Chororó, fio de cabelo, segura essa aí, bom dia!

0: Essa é a sua nativa, sua melhor amiga aqui no oeste do Estadão de Santa e Bela Catarina. 3 minutos, faltando para as 9 horas dessa linda manhã. Obrigado por estar com a gente, obrigado por sintonizar aí 105.7 e por se conectar também através do nosso portal, cliquenativa.com.br. Ó, tá chegando novidade, tem novidade chegando aqui na programação nativa.
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0: Música nova na programação nativa é dela, Simone Mendes, Direitos Iguais. Ouve aí, sem dúvida você vai gostar. Confere.

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0: aí, você gostou, hein? É a nova música da Simone Mendes que você confere aqui na programação Nativa Direitos Iguais. Gostou dessa? Então pede aí no WhatsApp Nativa 3340-1616. Manda aí sua mensagem de áudio pra cá. Fala aí, mensagem de áudio. Hoje tem sorteio do Vale Compras, hein? Hoje tem Vale Compras de R$100, presentão Nativa e super gentil pra você. Bom dia, bom dia. Bom dia.
1: Eu quero meu Vale de Compras da Nativa.
0: Valeu, Ana. Abraço pra você, querida. Obrigado pela participação. Quem mais tá mandando recado? Bom dia.
2: Oi,
0: Mari. Tudo bem,
2: querida? Quero meu Vale Compras da Nativa.
0: Valeu. Obrigado pela participação e boa sorte, viu?
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0: 9:01 da manhã, Victor e Léo, Rios de Amor. Essa é boa demais. Confere aí.

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0: Nativa é tudo e muito mais emoção na sua manhã, 9:08. Bom dia pra você que tá chegando agora nas ondas da Nativa 105.7 e também no nosso portal cliquenativa.com.br. Seguinte, hein? Vou trazer agora o primeiro bloco de previsões astrais. Pra você saber o que os astros têm a dizer pra você de Áries, Touro, Gêmeos e Câncer.
2: Áries.
0: Arianos e Arianas, seguinte, ó, a semana estimula Áries a estar mais em sintonia com o seu entorno e aperfeiçoar a administração das rotinas e parcerias. Com a lua passando pela fase cheia e transitando na área cotidiana espiritual, o momento sugere um foco na evolução pessoal e profissional. Além disso, Sol e Urano, em união na área comunicativa, ampliam suas perspectivas e trazem uma luz para ideias criativas e para valorizar ou valorização do seu carisma. Informações para você de Áries. Taurinos e taurinas, o céu do momento sugere significativo aprendizado através de suas interações com os outros, melhorando conexões, bem como o próprio self, pois a lua, na verdade, faz o seu caminho de uma área social para uma mais íntima, enquanto está na fase cheia, né? Com o sol e Urano em conjunção na área material, há espaço para iluminar oportunidades de investimento. Touro pode perceber a necessidade de serenidade diante de possíveis desafios. Lembrando que não é momento de se preocupar excessivamente com detalhes e situações passadas. Então fique atento aí, viu, Touro?
2: Gêmeos.
0: Geminianos, geminianas, olha, o céu atual sugere uma conexão mais profunda com as pessoas ao seu redor. A lua ilumina o eixo familiar relacionamentos, sugerindo fortalecimento de parcerias. Já o sol e Urano, em seu signo, sugerem uma mente aguçada e disposição extra. Enfrente com coragem possíveis desafios emocionais para uma melhor compreensão, tá bom, gêmeos?
2: Câncer.
0: Cancerianos e cancerianas, o céu desta semana sugere revisão da forma que expressa suas emoções diárias e sugere ajustes nas rotinas. A lua, em sua fase cheia, transita na área de comunicação, pedindo atenção às palavras. Já o encontro Sol-Urano, na área de crises, alerta para os desafios a serem encarados. Tá bom, Câncer? Recadinho para você nesta manhã de segunda-feira. Daqui a pouquinho, previsões para Leão, Virgem, Libra e também Escorpião.
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0: 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Bom dia. Essa é a sua Nativa. Sintonize e aumenta o volume. 105.7 FM vem junto. Matheus e Cauã com Lauana Prado. Admita, 9:10.
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0: assim.
1: 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Henrique Juliano, seja esse aqui na programação 916. Você que tá aí ligado comigo, ligada na programação, obrigado pela sua audiência. Hoje tem vale compras de R$100, hein? Presentão da Nativa pra você. E o super gentil, tá fim? Manda mensagem aí.
2: Bom dia, Marinês. Chapecó.
1: Oi, Marinês, tudo bem, querida?
2: Quero meu vale compras da Nativa.
1: Ah, beleza, obrigado pela audiência. A Fernanda também tá por aqui. Oi, Fernanda, bom dia.
3: Eu quero meu vale compras da Nativa.
1: Aí, querida, obrigado pela participação e boa sorte. Ó, daqui a pouquinho tem mais prêmios, hein? Vou divulgar mais prêmios daqui a pouquinho.
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1: 9h17 da manhã, agora tem Diego e Victor Hugo. Beijinho a cura, bom dia.

0: Esse é o som do Leonardo, A Fila Anda, aqui na programação Nativa. Bom dia pra você, meu amigo. Bom dia pra você, minha amiga ouvinte, pessoal da Construção Civil, galera no seu escritório também curtindo a programação Nativa, onde quer que você se encontre nesta manhã. Obrigado pela sua audiência. Falei que tinha mais promoções aí, mais sorteios no dia de hoje. Seguinte, ó, além do Vale Compras de R$100, hoje sorteio vai ser pela manhã. Nós vamos ter também, sabe o quê? O mais dois pares de ingressos. Atenção, hein? Dois pares de ingressos pra você conferir aí um filmaço, a sua escolha, dentro, obviamente, do que está em cartaz, no cinema do Shopping Pulse, em Chapecó. Tá afim? Então faz o seguinte, manda mensagem de áudio pra cá agora, com o seu nome completo, cidade de onde você está ouvindo a Nativa, com a frase cinema é no Pulse, beleza? Manda aí pra mim, e daqui a pouquinho eu vou sortear dois pares de ingressos pra você curtir aí um filmaço no cinema, no Shopping Pulse, Chapecó. Lembrando, hein? O filme fica a seu critério, você escolhe o filme, desde que ele esteja, obviamente, em cartaz aí no Cinema Pulse, tá bom? Então faz o seguinte, manda agora a mensagem de áudio pra cá, 3340-1616, nomezinho completo, cidade de onde você está ouvindo a Nativa, e a frase cinema é no Pulse, combinado? Manda aí pra mim, manda aí pra gente, agora que ainda hoje rola sorteio de dois pares de ingressos, tá bom? Para você curtir um filmaço aí no cinema do Pulse em Chapecó, beleza? Manda aí que eu tô esperando a sua participação. 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Já na programação ele tá chegando aqui, ó. Gustavo Lima.
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0: 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Bom dia, 9h29 da manhã, manhã de segunda-feira, 25 de maio de 2026. Você tá bom? Bom saber que você tá bom, hein? Excelente segunda-feira, boa semana, obrigado pela audiência. Quero lembrar você que hoje, além do Vale Compras de R$100, do Super Gentil, eu tenho pra você dois pares de ingressos, né? Para o cinema do Pulse, Shopping Pulse Chapecó, tá afim? Você escolhe. Excelente segunda-feira, boa semana, obrigado pela audiência. Quero lembrar você que hoje, além do Vale Compras de R$100, do Super Gentil, eu tenho pra você dois pares de ingressos

0: Amiga, como é que tá?
1: Bom dia, querido. Fernando Marcelo.
0: Eita.
1: Marcelo, como é que estamos? Trovão?
0: Cheio da graça, né?
1: Eu, Micaela, aqui.
0: Diga.
1: Estamos ligados na nativa. Esse dia chuvoso, tô indo arrumar. O balanceamento de geometria do carro ali com os piano melo.
0: Maguetá.
1: Ali faz geometria, balanceamento do bolo. Quero mandar um abraço pra você aí. Quero participar do Shopping Pulso ali, aquele do punho ali. Como é que é? O Pulso. É o que abriu novo lá no.
0: Este
1: lá
0: ali.
1: Entrar lá no negócio lá, daí vendeu lá. Beleza?
0: Beleza.
1: Um abraço pra você, muito obrigado. Aí tamo junto lá. É nativa. Cinema é um Shopping Pulso na nativa, né? Como é que é a frase? É isso aí, né? Tamo junto.
0: Valeu, os amigos e amigas também da Mecânica do Melo. É isso mesmo, Mecânica Melo aí. Um abraço pra vocês. Obrigado pela audiência, pela companhia. 9:31. Vamos a mais um bloco de previsões astrais. Agora, vamos saber o que os astros têm a dizer pra você de Leão, Virgem, Libra e também Escorpião nesta manhã de segunda-feira. Pra você que tá junto com a gente aqui na programação nativa. Leoninos e leoninas, atenção. Pra esse momento, o céu sugere maior capacidade de gerenciamento aos leoninos. Leoninos, tanto em aspectos práticos e financeiros, quanto em relações interpessoais. A fase lunar cheia, sinaliza a importância dos acordos com aqueles ao seu redor, enquanto o Sol e Urano acendem o sentimento de fraternidade na área de amizades. Tá bom, Leão? Virginianos e virginianas, o céu desta segunda-feira pede que Virgem faça um equilíbrio entre as expectativas pessoais e coletivas, algo crucial para aprimorar a convivência. A Lua passa por seu signo e sua área familiar na fase cheia, trazendo reflexões. Sol e Urano promovem maior entusiasmo e disposição na área profissional para você de Virgem.
2: Libra.
0: Librianos e librianas, atenção, o céu do dia sugere bom momento para os librianos mergulharem em reflexões mais profundas, incentivando o seu autoconhecimento. A Lua em trajeto por áreas ligadas à resolução de problemas e também à comunicação pode ajudar nessa busca interior. A presença de Sol e Urano unidos numa área mais espiritual do seu mapa indica a evolução da consciência. Assim, é válida a busca por entendimentos que te ajudem a melhorar a convivência com as pessoas do dia a dia. Tá bom, Libra? Recadinho.
2: Escorpião.
0: Alô, Lucília Escorpião, o céu do momento sugere para Escorpião reflexão sobre questões territoriais, buscando harmonia na convivência e preservando suas individualidades. A Lua transita nas áreas de amizades e materiais, trazendo à tona a importância desses aspectos. Enquanto isso, Sol e Urano passeiam na área íntima, iluminando pontos importantes para o autoconhecimento, com foco maior no bem-estar e equilíbrio emocional. Evitar complicações futuras é a chave, e para isso é essencial demonstrar segurança emocional. Tá bom, Escorpião? E ó, daqui a pouquinho, previsões para Sagitário, Capricórnio, Aquário e Peixes, que é muito mais nativa. Bom dia, 9:33 da manhã. Hoje tem par de ingressos para o cinema do Pulse em Chapecó. Tá afim? Manda mensagem aí. Agora tem Gustavo Lima com Luiz

0: 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Jorge Mateus, Louca de Saudade, Gustavo Lima com Luiz Fonso Vagabundo também. Você conferiu aqui na melhor manhã do seu rádio. Obrigado pela sua audiência maravilhosa. 9:39. 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Dois, na verdade, né? 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Tá afim? Você escolhe o filme. Daqueles que estão em cartaz, você escolhe qual você quer assistir no cinema do Shopping Pulse em Chapecó. Tá afim de concorrer para de ingressos? Manda mensagem de áudio 3340-1616, nomezinho completo, cidade de onde você está ouvindo a Nativa e a frase: cinema é no Pulse. Bom dia, Alexandre.
1: Bom dia, lá. Nativa FM.
0: Bom dia.
1: Eu quero meu Vale Compras.
0: Aê, show de bola. O que mais?
1: Cinema é no Pulse.
0: Eita, Brique. Valeu, Alexandre. Abraço pra você, meu querido. Obrigado pela companhia. Quem mais? Bom dia.
2: Bom dia pra todos vocês aí da Nativa.
0: Show de bola. Fala aí, Unis.
2: Me coloca aí no sorteio.
0: Coloco no sorteio.
2: Eu vou ser sorteado, porque eu sou um ganhador.
0: É isso aí.
2: Aqui vai um forte abraço para todos vocês aí.
0: Valeu, Yunis.
2: Yunis, de Chapecó.
0: Abração para você, meu querido. Obrigado pela companhia. Quem mais tá mandando mensagem para cá? Bom dia, bom dia.
3: Bom dia, Nativa.
0: Bom dia.
3: André Fernando Faita de Xanxerê.
0: Fala, Andrezão.
3: Quero meu Vale Compras da Nativa.
0: Show de bola. Valeu, meu querido. Obrigado pela audiência e pela companhia, viu?
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0: Agora 19, faltando para as 10. Júlia e Rafaela, Medo Novo.

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1: É de Brito Samuel, Eduardo Costa. Ah, moleque, essa música é bonita demais.
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1: Relativo é tudo e muito mais. Eduardo Costa com Ed Brito e Samuel, então fica assim. As mais românticas do rádio também você confere junto comigo aqui na melhor manhã do seu rádio 946. Bom dia, bom dia. 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E ó, daqui a pouquinho, Israel e Rodolfo na programação.
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11: Legal, meus queridos, estamos de volta por aqui na programação, 9h52 agora, 8 minutos faltando para as 10 horas da manhã, e nós vamos a mais um bloco, último bloco, bora lá? O último bloquinho, então, de previsões astrais, saber o que os astros têm a dizer para você de Sagitário, Capricórnio, Aquário e Peixes.
12: Sagitário.
11: Alô, sagitarianos, alô, sagitarianas, o céu sugere um momento propício para o seu aperfeiçoamento pessoal, tá bom, Sagitário? Isso pode impactar tanto o seu desempenho individual, como também as suas parcerias, com a Lua transitando pela área profissional, viu? Sol e Urano em conjunção na área dos relacionamentos iluminam questões chaves para as parcerias. Enfrente conflitos com serenidade e mantenha-se próximo de quem confia, tá bom, Sagitário?
12: Capricórnio.
11: Alô, capricornianos e capricornianas, o céu desta semana sugere introspecção como caminho de crescimento frente aos desafios. A Lua transita pela área espiritual crise, ok? Fase de reflexão, então, para você. Sol e Urano estão juntos na área da saúde, trazendo energia e também persistência para você de Capricórnio.
12: Aquário.
11: Aquarianos e aquarianas, o céu sugere fortalecimento no seu círculo de amizade, já que a Lua transita entre a área íntima e do convívio social, proporcionando ajustes na dinâmica dessas relações. Simultaneamente, Sol e Urano iluminam a sua casa social, destacando o seu magnetismo e oportunidades de engajamento coletivo. Ok, Aquário?
12: Peixes.
11: Piscianos e piscianas, esta semana o céu inspira peixes a aprimorar as suas habilidades interpessoais, ampliando sua energia produtiva, com a Lua brilhando no eixo que conecta relacionamentos e trabalho. É um bom momento para ajustar projetos e parcerias. Ao mesmo tempo, a conjunção entre Sol e Urano adiciona uma dose extra de disposição para entender demandas na área familiar. Tá bom, peixes? São os recadinhos astrais para hoje, amanhã terça. Tem muito mais a partir das 9 horas da manhã na programação.
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11: Bom dia, Nativa. 7 minutos faltando para as 10. Israel e Rodolfo.

0: Eita, coisa boa, Léo Magalhães, nosso casamento, Israel Rodolfo. Batom de cerveja aqui na programação. Ou melhor, batom de cerveja não, de cereja, né? Eita, nós. Na segunda-feira pensando assim, que é isso, hein? 2 minutos faltando para as 10 horas da manhã. E é o seguinte, você já mandou mensagem para cá, tô esperando, hein? Hoje tem 2 sorteios, viu? Na verdade são 3, né? Um sorteio vale compras de R$100. Da Nativa, presentão da Nativa e do Super Gentil. Os outros 2 sorteios são 2 pares de ingressos para o cinema do Shop Pulse em Chapecó. Tá afim? Mande mensagem de áudio e escolhe aí o prêmio que você quer, viu? Olha que bacana, hein? Só a Nativa faz isso pra você. O Rodrigão, Rodrigo Antônio Carminati ligadão com a gente. Fala, Rodrigão. Abraço pra você, meu querido. Obrigado pela companhia. Quem mais tá por aqui? Oi, Vilma. Bom dia, tudo bem?
1: Bom dia, Nativa.
0: Bom dia.
1: Eu quero meu Vale Compras
0: aí.
1: Do Supermercado Gentil.
0: Show de bola, querida. Obrigado pela participação. A dona Vilma Terezinha ligada com a gente. Obrigado pela participação, viu? Quem mais tá por aqui? Bom dia.
2: Bom dia, Rádio Nativa.
0: Bom dia.
2: Nativa, eu quero meu Vale Compras, me põe no sorteio aí.
0: Valeu, Silvana, abração pra você, obrigado pela companhia. E ó, quem tá chegando aqui, ó.
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5: Felipe Rodrigo, ignora.
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0: Interativa é tudo e muito mais emoção. Gustavo Moura e Rafael digitando aqui na programação. Agora 10 horas e 7 minutos, 10 e 7. Excelente, maravilhosa segunda-feira para você. E para você que gosta de andar sempre bem informado, tá a fim de saber o que está acontecendo no Brasil, no mundo, no nosso estado e também na nossa região, fique ligado, fique ligada, porque estão chegando as últimas da hora.
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0: Muito bem, vamos então às últimas da hora na programação Nativa. Dino rejeita o pedido da defesa de Deolane e nega a prisão domiciliar à influenciadora. O ministro afirmou não ver ilegalidade na prisão de Deolane, investigada por envolvimento em esquema de lavagem de dinheiro. FGTS libera 8,2 bilhões de reais para quitar dívidas no programa Desenrola a partir de hoje. Serão liberados 20% do saldo ou até R$ 1.000, o que for maior para amortização ou quitação das contas em atraso. 13º salário cai na conta de milhões de brasileiros nessa segunda. O pagamento do 13º salário do INSS é liberado nessa segunda-feira, mas o valor pode vir com descontos, então fique atento aí. Uma vistoria policial surpresa em presídio de todo o país, na semana passada, apreendeu um celular escondido a cada 5 celas revistadas. A ação policial, realizada durante os dias 18 e 22 de maio, percorreu 27 unidades federativas e abrangeu 124 estabelecimentos prisionais. Ao todo, foram apreendidos 680 celulares nas 3.722 celas revistadas pelos 4.042 policiais que integraram a operação. Os números são da Operação Multi, ação de inteligência coordenada pela Senapen, Secretaria Nacional de Políticas Penais, do Ministério da Justiça e Segurança Pública, para selecionar as unidades penitenciárias onde seriam feitas as buscas. A operação priorizou aquelas em que as facções criminosas continuam a comandar atividades ilícitas fora das unidades prisionais. Realizada desde 2023, a Operação Multi realiza a execução de vistorias simultâneas e sem aviso prévio em cadeias e diferentes unidades da federação. A operação conta com atuação A operação conta com a atuação de policiais penais federais, estaduais, distritais e unidades prisionais de todos os estados do país, como parte de um esforço direcionado contra o controle das facções no país. A iniciativa integra a primeira etapa do programa Brasil contra o Crime Organizado, lançado neste mês pelo governo federal, que tem como uma de suas prioridades elevar o número de dos presídios estaduais ao das penitenciárias federais. O programa é dividido em 4 eixos, sendo um deles o fortalecimento da segurança do sistema prisional, principalmente por meio do bloqueio da comunicação dentro das prisões. São as informações da hora aqui na programação Nativa e a qualquer momento nós voltamos com mais notícias.
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0: Agora 10 horas e 10 minutos, tem Traia Véia, lembrança boa. Bom dia.

0: 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Simone Mendes, Saudade Proibida. Aqui na programação, as melhores, na melhor manhã do seu rádio, em segundou. Aqui na programação nativa, 25 de maio de 2026. É muito bom, meu amigo, minha amiga, ter você aí do outro lado, sempre conferindo, curtindo, acompanhando a programação nativa. Deixa eu mandar um alôzão pra nossa audiência. Bom dia, bom dia.
1: Bom dia.
0: Oi, dona Lourdes.
1: Amigos da nativa.
0: Fala, querida.
1: Aqui é Lourdes Belotto, queria participar do sorteio.
0: Beleza.
1: Do Super Gentil.
0: Tá participando já, viu?
1: Atendida, muito obrigado.
0: Valeu.
1: Um abraço, queridos, pra vocês. Tudo de bom e bom início de semana.
0: Valeu pra você também, querida. Obrigado pela participação. Oi, Dirley, como é que você tá? Tudo bem?
2: Bom dia. Bom dia, nativa. Quero meu vale compra do Super Gentil. Dirley, do bairro Martim. Bom trabalho, amigo Fernando.
0: Valeu, Dirley. Abração obrigado pra você. Obrigado. Tchau, tchau. Boa segunda-feira. Excelente semana. Quem mais? Bom dia.
3: Bom dia, nativa.
0: Bom dia.
3: Tudo bem?
0: Ótimo.
3: E a Josi aqui da linha Saleta, interior de Chantilly.
0: Oi, Josi. Tudo bem?
3: Quero participar do sorteio do Vale Compras do Super Gentil.
0: Valeu. Já tá participando, hein? Boa sorte aí. Obrigado pela parceria. Fala, Paulo.
4: Eu me chamo Paulo Ricardo Breda Canal.
0: Aham.
4: Bairro Saíque, Chapecó.
0: Show de bola.
4: E, então, meu Vale Compras da Nativa.
0: Aí.
4: Aquele abraço.
0: Valeu, meu querido. Um abraço pra você também. Brigadão pela companhia. A Edneia também tá com a gente, hein, Edneia? Como é que você está, querida? Bom dia, tudo bem?
5: Bom dia, Nativa.
0: Bom dia.
5: É a Ed de Xanxerê.
0: Valeu.
5: Nativa, eu quero meu Vale Compras do Super Gentil.
0: Valeu, grande abraço. Tá concorrendo já. Obrigado pela participação, pela audiência e companhia de todos os dias, viu? Quem mais tá por aqui? Bom dia.
6: Bom dia.
0: Bom dia.
6: Sou a Maria do Passo dos Fortes.
0: Aham.
6: E cinema é Ponce.
0: Aí, valeu.
6: E eu quero o meu Vale Compras.
0: Show.
6: Da Nativa.
0: Valeu.
6: Um abraço pra
0: você. Tá concorrendo. Outro abração pra você. Obrigado pela companhia, viu? 10h18 da manhã e por aqui a gente continua com Bruno Marrone. Meu jeito de sentir. Bom dia.

0: Muito bom, 10h22 da manhã, Bruno Marrone, meu jeito de sentir. Música boa demais, hein? Tá afim de concorrer a Vale Compras de R$100, presentão nativa pra você? Tá afim? Então mande mensagem de áudio pra cá, 3340-1616, nomezinho completo, cidade de onde você está ouvindo a Nativa e a frase, Nativa, eu quero meu Vale Compras. Manda aí que hoje tem sorteio. E além do Vale Compras, eu tenho dois pares de ingressos para você conferir, curtir um filmaço no cinema do Shopping Pulse Chapecó. É sensacional demais, hein? Uma oportunidade como essa, meu amigo, minha amiga, olha, difícil, hein? Então mande mensagem pra cá, 3340-1616, nome completo, cidade de onde você está ouvindo a Nativa, você já sabe, né? E a frase, cinema aí no Pulse, manda aí pra gente. A Ivone Gonçalves, oi Ivone, abração pra você, obrigado pelo carinho, pela companhia. Marcelão também mandando mensagem pra cá. Fala, Marcelo, bom dia.
1: Bom dia, Nativa.
0: Bom dia.
1: Marcelo da Cruz de Chapecó.
0: Beleza.
1: Gostaria de concorrer ao par de ingressos do do cinema do Shopping Pulse.
0: Aí, show de bola.
1: Nativa.
0: Valeu, meu querido. Tamo junto, misturado, né?
1: Chuva e trabalhando.
0: Faz parte, né, querido? Um abraço pra você, meu querido. Obrigado pela companhia. Quem mais tá com a gente? Bom dia. Alô.
2: Bom dia, Nativa.
0: Bom
2: Eu
0: dia.
2: Quero Vale Compras do Supermercado Gentil.
0: Show de bola.
2: Leandro Narciso de Fernandes de Xanxerê.
0: Valeu, meu querido Leandrão. Abraço.
2: E já boa segunda, boa ótima semana a todos os ouvintes da Nativa.
0: Pra ti também, valeu, meu obrigado. Querido. Obrigado pela companhia e pela audiência. Fala, Éder Bueno, como é que tá, meu querido? Bom dia.
3: Eu quero meu Vale Compras.
0: Azar, deixa eu ver. Nativa.
3: Ah. 105.7.
0: Show de bola.
3: Ótima segunda-feira a todos, boa semana.
0: Pra você também.
3: Estamos com Deus.
0: Até valeu, mais. Meu querido. Um grande abraço, obrigado pela audiência. Quem mais? Ah, bom dia, Rádio Nativa. É o Tomás Pierozan. Ah, agora acertei. Tomás Pierozan, do Dom Jerônimo em Chapecó. Tá certo. Me coloca no sorteio dos ingressos do Pulse aí. Valeu. Obrigado pela companhia, valeu pela audiência. É o Tomás Pierozan. É isso aí, tá curtindo a programação Nativa nesta manhã de segunda-feira, coisa boa demais, hein? Vamos juntos aí.
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0: 10h24, tem Ana Castela.

0: A Nativa é tudo e muito mais. Edson Hudson, papel de homem aqui na programação Nativa. Ana Castela, olha onde eu tô. Só as melhores te fazendo companhia na melhor manhã do rádio. Bom ter você junto comigo aqui nesta bela manhã de segunda-feira. Só começando uma semaninha maravilhosa em companhia da Nativa e com a sua companhia, sem dúvida alguma. Muito melhor o nosso dia, hein? Obrigado pela audiência. Seguinte, ó. Lembrando que tá rolando a promoção. Temos duas promoções hoje, hein? Sorteio do nosso Vale Compras de R$100. Do Super Gentil. E temos também dois pares de ingressos para o cinema do Shopping Pulse Chapecó. Tá afim? Manda mensagem e participa. Bom dia.
1: Bom dia, pessoal.
0: Bom dia, bom dia.
1: Aqui é a Catiane. Quero participar do Vale Compras do Gentil. Beleza. E também do ingresso do cinema. Aí. E tô na escuta da melhor, a Nativa FM.
0: Valeu, Catiane. Abração pra você. Obrigado pela companhia. Fala, meu querido Maximil, Shopping Pulse Chapecó. Tá afim? Manda mensagem e participa. Bom dia.
1: Bom dia, pessoal.
0: Bom dia, bom dia.
1: Aqui é a Catiane. Quero participar do Vale Compras do Gentil. Beleza. E também do ingresso do cinema.
0: Aí.
1: E tô na escuta da melhor, a Nativa.

0: mercado de
1: show
0: gente.
1: De bola, tá concorrendo já. Obrigado você pela companhia e pela audiência, hein? Bom dia, Rádio Nativa. Ana Cristina do Dom Jerônimo em Chapecó, na escuta, me coloca no sorteio dos ingressos do Pulse. Valeu, minha querida, obrigado pela participação. O nomezinho já tá aqui, registrado por sorteio. E ó, daqui a pouquinho tem Fernando Sorocaba cantando na programação.
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E agora nós vamos homenagear os nossos amigos e amigas que hoje estão completando mais um ano de vida. Parabéns para Estela Romani, parabéns para Márcia Klesner, parabéns para Cleonice Vieira, parabéns para Marlene Melo, parabéns para Cláudia Maria Pavlak, parabéns para Rosângela Romanini, parabéns para Jenny Costa, parabéns para Ariane Cristina, a Jenny, quem mais? Jenny Costa já foi, Lidiane Finato, parabéns para Lourdes Saletti, hoje completando também mais um ano de vida, saúde, paz, sucesso, que as bênçãos de Deus estejam sobre vocês neste e em todos os dias de suas vidas, viu? Se você não segue a gente ainda, segue a gente lá no Instagram e Facebook, estamos lá no @nativa105.7, viu? Tanto no Instagram como também no Facebook, @nativa105.7. Ó, depois desse som do Fernando e Sorocaba, eu trago o sorteio do par de ingressos, viu? Se liga aí.

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Agora 20 minutos faltando para as 11 horas dessa linda manhã de segunda-feira. Meus amigos, vamos conhecer os ganhadores ou as ganhadoras, enfim, do par de ingressos. Bora lá. Par de ingressos para o cinema do Shopping Pulse Chapecó. Lembrando, você pode escolher qualquer filme desde que esteja em cartaz aí no Cinema Pulse, viu? Cinema do Pulse em Chapecó. Vamos lá, produção, tudo pronto aí? Bora saber quem é o Felizardo ou a Felizarda. Temos dois, né? Dois ganhadores ou duas ganhadoras, enfim, que vão faturar um par de ingressos cada para o cinema do Pulse. Quem levou um dos pares de ingressos é a Luciana Stefanello de Xanxerê. Luciana, parabéns. Em breve a produção vai entrar em contato contigo aí para dizer como é que você faz para retirar os ingressos, tá? Luciana Stefanello, parabéns. Faturou o par de ingressos. E o outro par de ingressos vai para a Marisete Dallagnol, do Engenho Brau, em Chapecó. Mandou recadinho pra gente, faturou o par de ingressos para o Cinema Pulse, Shopping Pulse Chapecó. Então a Luciana Stefanello e também a Marisete Dallagnol do Engenho Brau em Chapecó faturaram um par de ingressos do Cinema Pulse Chapecó pra você. Em breve a Nativa entra em contato com vocês aí, combinado? E ó, daqui a pouquinho temos o Vale Compras de R$100 do Super Gentil. São muitos prêmios para você aqui na Nativa, hein? 105.7 FM no rádio e também no portal cliquenativa.com.br. Murilo Ruf, saudade estranha. É inevitável.

0: Ativa é tudo e muito mais emoção no seu dia, na sua manhã de segunda-feira, hoje dia 25 de maio de 2026. Obrigado pela parceria, pela maravilhosa companhia e mais um belo dia. Que bom ter você aí do outro lado, na sua casa, no seu local de trabalho, no seu carro. Obrigado pela companhia. Meus amigos, agora é hora do quê? É hora do sorteio do Vale Compras. Bora lá então, sorteio de Vale Compras de R$100, presentão da Nativa pra você. Vamos saber quem é o ganhador, quem é a ganhadora do Vale Compras de R$100 da Nativa. Alô, produção, temos o nome já? Temos aqui o número de telefone? Temos o número de telefone do ganhador ou da ganhadora que faturou Vale Compras de R$100, presentão Nativa e super gentil. Vamos lá então, olha, o telefone é o final 0019, final do telefone 0019. Temos áudio aí da participação? Temos áudio da participação, vamos ouvir, bom dia.
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0: Valeu, é a Lucy isso. Oi Lucy, Lucy de Xanxerê, ligadinha na programação, mandou mensagem nesta manhã de segunda-feira, faturou o Vale Compras de R$100, presentão Nativa e super gentil. Já já a produção entra em contato com você, tá bom Lucy? A Lucy de Xanxerê faturou o Vale Compras de R$100, a Luciana Stefanello e também a Marisete faturaram um par de ingressos para o cinema do Shopping Pulse Chapecó. Beleza, gente boa? 7 minutos agora faltando para as 11 horas da manhã. Eu vou ficando por aqui, deixando meu abraço, agradecendo imensamente seu carinho maravilhoso. Amanhã, se Deus permitir, tem mais, hein? A partir das 8 horas da manhã. Daqui a pouquinho, eu te amo pra sempre, as mais belas mensagens de amor no rádio pra você. E tem também o Aconteceu Comigo, sempre histórias maravilhosas esperando por você, viu? E logo mais à tarde, Thiago Freitas te faz companhia. E à tarde tem mais sorteio, hein? À tarde tem mais sorteio de par de ingressos para o cinema do Shopping Pulse Chapecó. Combinado? Forte abraço, fiquem todos com Deus e até mais. Tchau, tchau.
2: O embaixador.

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11: Como é que você

boa semana. Aproveite com sabedoria. Então, que você também saiba desacelerar. A vida não precisa ser só correria, viu? Que você valorize as pessoas gentis ao seu lado. Que você compreenda que a felicidade não mora lá no futuro, não. Mora nos detalhes do agora. Que no fim do dia você tenha certeza de que não precisa, assim, de algo grandioso para sorrir e agradecer todo dia. Precisa apenas saber que a vida sempre foi mais que suficiente, trazendo oportunidades. E que você deu o seu melhor em tudo, sempre. Isso significa ter paz para viver mais uma linda semana.

De amor comigo aqui na Sonativa. Recado de amor no 9198-441-6545. Aquela programação toda linda pra você, ó, sempre lembrar de desacelerar um pouco. Lembrar dos seus sentimentos, das coisas boas da vida, de agradecer. E de viajar no tempo, junto com a sua melhor amiga.

0: A Nativa é tudo e muito mais carinho de ouvir o Caetano Veloso cantando sozinho nessa manhã de segunda-feira. Pra lembrar que quando a gente gosta, é claro que a gente cuida, né? Lembrou de alguém especial? Aproveita, faz uma surpresa, manda seu recado aqui. 9198-441-6545. A Nete mandou recado pro Reginaldo. Você é uma pessoa muito importante pra mim, viu? Mora aqui, no meu coração. Por isso eu quero te agradecer por todo o amor, carinho e companheirismo nessa caminhada juntos. Já são 29 anos de casados, construindo uma história linda e uma família maravilhosa. Você é o meu parceiro de vida e alguém que eu admiro todos os dias. Te amo, mozão. Recado da Ivani pro Laurival. Acordar todos os dias ao seu lado é uma das coisas que mais me traz felicidade nessa vida. Meu coração fica em paz e cheio de alegria quando eu tô com você. São 27 anos de casados. E eu quero te agradecer por ser esse homem incrível, presente e tão especial. Já enfrentamos muita coisa juntos, unidos e sempre de mãos dadas. E se depender de mim, será assim pra sempre, porque eu te amo. Dá rô pro Edilson. Meu amor, a sua presença já faz a minha vida ser muito mais bonita e muito mais feliz. Ter você ao meu lado é uma das melhores coisas que poderiam ter acontecido comigo. Seu carinho faz toda a diferença nos meus dias. Que o nosso amor continue crescendo cada vez mais forte e verdadeiro. E que Deus continue abençoando nossas vidas e os nossos corações. Te amo, viu?
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gostoso. Tenho agora um recado especial aqui do Carlos para minha xará, Gislaine. Já passei por muita coisa nessa vida, mas nenhuma tão difícil quanto ficar longe de você. Sinto falta do seu carinho, das nossas conversas e de tudo que já vivemos juntos. Eu ainda te amo. E eu espero que você me dê outra chance para te mostrar o homem que eu realmente sou. Um homem fiel e disposto a lutar pela verdade e pelo nosso amor. Espero do fundo do meu coração que a vida nos dê outra chance de continuarmos essa história juntos.

0: De Novanelli, Hurts to be in love. Machuque estar apaixonado. Trilha sonora de novela inesquecível, né? Tocava muito na novela De Quina pra Lua, lá de 1984. Lembrou aí? Bom matar a saudade, né? Bom também falar de saúde, bom lembrar você de cuidar, dar prioridade pro que mais interessa nessa vida. Não tem nada mais importante do que a nossa saúde. Bom dia, Vanderlei.
1: Bom dia, Gi. Bom dia pra você que tá aqui na Nativa.
0: Segunda-feira é um bom dia pra dar um chacoalhão, né?
1: Segunda-feira é, porque segunda-feira é o dia da promessa,
0: isso,
1: mas é o dia da preguiça.
0: Também.
1: Segunda a pessoa vai começar a academia, a pessoa vai parar de beber, a pessoa vai fazer tanta coisa.
0: Vai comer sua salada.
1: E o pior de tudo isso é você mentir pra você mesmo.
0: Isso.
1: Essa é a pior mentira.
0: Deixar só na promessa, né?
1: Se você não consegue honrar, cumprir o que você tá prometendo pra você mesmo, pra você mesma, o que que as pessoas vão esperar? Então não adianta. Hoje pela manhã, mais cedo, eu aqui no Jones, a gente acompanhou um depoimento e achei muito interessante, de um homem, que a gente recebe muitos depoimentos de mulheres, mas de um homem que sofrer com gota, dor, uma dor terrível. A gota, quando ela ataca, é o acúmulo do ácido úrico, né? O
0: judia,
1: corpo,
0: né?
1: O corpo não consegue eliminar o ácido úrico, vai retendo e formam-se cristais de ácido úrico. Pode ser no joelho, pode ser nos dedos, né? É, pode até causar deformação.
0: Isso dói, né?
1: Dói demais, a pessoa fica de molho, não consegue apoiar o pé no chão. E ele falando do uso dele com o magnésio, como reduziu a dor, como ajudou ele.
0: Olha.
1: Então imagina você que tá aí começando a semana, carregando esse peso nas costas, porque parece que o tempo vai passando, a gente não sai do lugar. Às vezes você tá aí só naquela rotina, naquele círculo vicioso, trabalha para casa com dor, vai na farmácia, um remedinho aqui,
0: gasta
1: outro ali.
0: Gasta até o que não tem, às vezes, né?
1: Gasta o que tem, o que não tem, e parece que aquele problema não resolve. O magnésio, ele contribui com mais de 300 reações. Sabe que no Japão tem a ilha de Okinawa?
0: Sim.
1: E ela é muito rica nesse tipo de magnésio. Lá já tem no solo. E uma pesquisa é realizada lá foi ver por que as pessoas chegavam até os 100 anos com a mente lúcida. Sem Alzheimer, sem Parkinson, sem depressão, trabalhando, se movimentando, a saúde. E o que eles constataram? Que tá no segredo tá no magnésio.
0: Eles não têm a deficiência,
1: não,
0: né, do
1: tem.
0: Magnésio.
1: Porque quando você coloca esse magnésio no seu corpo, ele se encarrega de absorver, de nutrir o seu corpo com tudo que tá faltando. Eu não sei se tá faltando vitamina B12, eu não sei se tá faltando zinco,
0: até
1: selênio.
0: Até vitamina D, né, que é o sol que tá aí de graça, mas muitas vezes falta.
1: A gente não sabe qual vitamina. O excesso também faz mal, excesso de cálcio, ele pode calcificar suas artérias. Pode provocar aquela doença chamada arteriosclerose. E o magnésio, ele controla isso. O excesso, ele elimina, e a falta, ele retém.
0: Vai nutrindo.
1: Você tá sentindo um cansaço, uma falta de energia?
0: Falta de ânimo pra
1: falta
0: vida.
1: De ânimo, seu humor. Você tá azedo, você tá azeda. Qualquer coisinha, o cachorro latiu, você já quer chutar, né? Uma pessoa buzinou na rua, você já quer levantar o dedo.
0: Pode viver assim, não, e nem precisa viver assim, né?
1: Afeta você mesmo, afeta o seu coração. E essa dor que você está tomando remédio e não resolve? Parece coisa mandada, né? Você já pensou nisso? 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
0: 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Obrigada, Vanderlei.

e o meu recado vai para o Anderson, ele é o meu esposo. Eu quero falar que eu amo muito ele e que sou grata a Deus pela família que a gente construiu, pela nossa filha Júlia. E eu amo muito ele e quero viver com ele para o resto das nossas vidas.

A Nativa é tudo e muito mais saudade. Rich com Transas, pra fechar o nosso Te Amo Pra Sempre de hoje. Depois o recado bonito da Fabiola. Pra família, né? Pro Anderson, maridão. E também pra filha Júlia.

e sempre cheia de amor, né? Daqui a pouquinho tem a história do Rony, Não Aconteceu Comigo de hoje, que também, olha, vai mexer com seu coração, com as suas emoções.

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1: Bem-vindo ao Aconteceu Comigo de hoje, que vai contar a história do Rony. Aproveita que a semana está começando, escreve essa história também pra gente. aconteceucomigo@nativa.com.br. Manda seu telefone com DDD, separa as fotos das pessoas que fazem parte aí da sua história, manda pra gente. Vamos compartilhar as emoções, gratidão no coração. Dando as boas-vindas também, pessoal do YouTube. Se inscreva no canal Rede Nativa Oficial, aciona o sininho e vem participar da live que vai começar também assim que terminar a história. Rony abriu o coração pra gente. Durante a história, eu quero que você fique pensando nisso. Você, sua família, vocês vivem esse lema aí do fazer o bem sem olhar a quem e sem esperar nada em troca? Uma família nem sempre é unida pelo sangue, né? A gente constrói laço de amizade, de respeito, empatia, gratidão com tanta gente. Vamos ouvir essa história pra gente falar depois.
2: Hoje, olá ouvintes da Nativa. Meu nome é Rony e hoje eu tô aqui pra contar uma história que pra mim ainda é uma ferida aberta. É sobre o meu irmão, o Robson, e até onde vai o sangue que corre nas nossas veias. Porque dizem que laço de irmão é inquebrável, né? Mas a vida real... A vida real adora desafiar os ditados populares. Eu e o Robson nunca fomos aquele exemplo de irmãos unidos que você vê por aí. Desde pequenos, a nossa dinâmica era o conflito. A gente não conversava. A gente disputava.
3: Larga isso, Rony. Esse carrinho é meu. Não é seu nada. O pai deu para nós dois. Me solta! Você sempre pega minhas coisas. Eu te odeio. Sai daqui, seu idiota.
2: Pois é, Gi. Essa cena se repetiu de várias formas ao longo dos anos. A gente cresceu sob o mesmo teto. Dividíamos o mesmo quarto, mas parecia que morávamos em países diferentes. O tempo passou, viramos adultos e o nosso distanciamento só se consolidou. Não tinha briga feia, mas também não tinha abraço, não tinha companheirismo, não tinha almoço de domingo. Viramos dois estranhos com o mesmo sobrenome, que vez ou outra tinha que se falar sobre os assuntos que envolviam nossos pais. Isso até meu pai falecer, há 4 anos. Depois, minha mãe foi morar no mesmo quintal do Robson. E aí a gente passou a se ver quando eu ia visitar minha mãe. Mas daí, a termos de proximidade, eu acho que isso nunca tivemos e nunca vamos ter. Nós somos muito diferentes. E quem mais sofre com isso é a nossa mãe, pobrezinha. Sempre procurei não entrar em conflito com meu irmão. Bom, mas, continuando, o Robson sempre teve facilidade para lidar com o dinheiro. Puxou isso do meu pai, que foi comerciante a vida toda e, portanto, meu irmão se deu melhor que eu financeiramente. Ele abriu um depósito de bebidas, prosperou e comprou alguns terrenos. E eu... Bom, eu sempre fui de batalhar no dia a dia. Há pouco mais de 3 anos, eu decidi abrir um estacionamento. Para isso, eu precisava de um espaço bem localizado. E adivinha quem tinha o terreno perfeito? O Robson. Eu engoli o meu orgulho e eu fui falar com ele. Achei que, por ser irmão, ele me daria uma força, talvez um desconto, sei lá. Mas como ele diz, negócio é negócio.
4: Olha, Rony, o terreno tá lá. Mas o preço do aluguel é o de mercado. Eu não posso perder dinheiro só porque você é meu irmão.
2: Tudo bem, Robson. Eu não quero favor, não. Eu vou te pagar cada centavo, como qualquer inquilino. Pode ficar tranquilo.
4: Todo dia primeiro o dinheiro tem que estar na conta, hein? Sem atraso.
2: Pode deixar. E assim foi feito, Gi. Eu pagava o aluguel rigorosamente em dia, tirava o meu sustento daquele estacionamento e a gente mal se falava. Até que o destino resolveu colocar a vida do Robson nas minhas mãos. Meu irmão, ele adoeceu. Ou melhor, ele já estava doente há anos, mas escondeu isso da minha mãe e de mim. Uma insuficiência renal crônica grave. Os dois rins dele pararam de funcionar. Do dia para a noite, aquele homem forte, orgulhoso, estava preso a uma máquina de hemodiálise 3 vezes por semana. A nossa família toda entrou em desespero. Meus primos e tios fizeram os testes e ninguém era compatível. Só sobrou eu. Fiz todos os exames pedidos. Eu lembro como se fosse hoje o dia em que o hospital me ligou para dizer que eu era um doador compatível. Eu fiquei aliviado, mas eu confesso na hora. Me veio na cabeça todas as nossas brigas, o distanciamento dele, o jeito frio dele me tratar, a arrogância, sabe?
1: Ah, Roney, essa é uma decisão que só você pode tomar, amor. Mas será que ele faria o mesmo por você?
2: Eu não sei, amor. A gente é tão diferente, não é? Mas apesar das nossas diferenças, ele é meu irmão. E eu vou doar. Fiz uma bateria de exames para avaliar os riscos de rejeição e 3 meses depois, chegou o dia da cirurgia. Eu estava apavorado, mas firme. Cada um foi levado para uma sala no centro cirúrgico. O meu rim esquerdo foi retirado de mim e implantado no meu irmão. Os médicos disseram que o transplante foi um sucesso. Mas a medicina não é uma ciência exata, Gi. O Robson reagiu incrivelmente bem. O meu rim começou a funcionar no corpo dele quase imediatamente. No terceiro dia, ele já estava andando pelo corredor. Fiquei surpreso quando ele apareceu na minha frente. Estava até corado. Robson? É você? Já tá de pé, cara?
4: Pois é, Rony. Os médicos estão impressionados. Disseram que meu corpo aceitou o órgão como se fosse meu. Já caminhei o corredor todo hoje. Mas e você? Parece que foi atropelado por um caminhão, hein?
2: É, cara. A infecção me pegou de jeito. A febre não baixa, mas... Eu fico feliz que você tá bem, viu? Era isso que importava.
4: É, eu vim te agradecer. De verdade. Foi uma atitude nobre. Pouca gente teria essa coragem. Valeu mesmo pelo presente.
2: Não foi um presente, Robson. Foi por você ser meu irmão.
4: Eu sei. E olha, eu reconheço o esforço. A gente teve os nossos pegas, mas você fez o que precisava ser feito. Afinal, eu sou o cabeça da família, né? Tenho muita coisa para cuidar, a mãe depende de mim. Eu não podia ficar parado naquela máquina de diálise para sempre. Valeu mesmo. Descansa aí, campeão.
2: Uma semana depois, meu irmão teve alta e foi para casa se recuperar. Comigo, a história foi outra. Infelizmente, junto com a infecção, eu tive uma perda de função temporária no meu rim direito. E enquanto Robson comemorava a vida nova em casa, eu fui transferido para UTI com febre alta, dores absurdas, tubos. Eu não conseguia nem levantar da cama. Para piorar tudo, eu tinha contratado um funcionário temporário para cuidar do estacionamento, mas ele simplesmente sumiu depois de uma semana e ainda me roubou o computador e a máquina compressora que eu lavava os carros dos clientes. E eu ali, naquela cama de hospital, impossibilitado de qualquer coisa. Minha esposa até tentou me ajudar.
5: Calma, fica tranquilo. Eu abro o estacionamento pelo menos nos fins de semana.
2: Amor, você não dirige. Tem cliente que larga o carro lá e sai andando. E arrumar outro manobrista assim, sem conhecer melhor. Não. Melhor não. Vamos fechar. E quando eu sair desse hospital, eu resolvo tudo, tá? Sem o estacionamento aberto, sem faturamento. E foi no meio desse cenário, entre uma dose de morfina e outra, no meu 20º dia de internação, que o meu celular vibrou na cabeceira. Era a mensagem do Robson.
4: Rony, tô vendo aqui que hoje é dia 5 e o aluguel do terreno ainda não caiu na minha conta. Você sabe que eu tenho meus compromissos e meus gastos com os remédios, né? Vê se não atrasa mais, por favor. Aguardo o comprovante.
2: Olha, eu juro. Juro que naquele momento parecia que meu coração tinha sido arrancado. E não um rim. O Robson. Ele estava vivo. Ele estava respirando, saudável, porque um pedaço do meu corpo estava dentro dele. É, mas a preocupação dele era o vencimento do aluguel, do estacionamento que estava fechado, justamente porque eu estava no hospital por causa dele. Eu não respondi a mensagem. Eu pedi para minha esposa transferir o dinheiro de uma reserva que a gente tinha, até para ele não ter o direito de dizer nada. Paguei cada centavo. Uma semana depois, eu finalmente tive alta. Meu rim voltou a funcionar normalmente, mas eu saí daquele hospital fraco, magro e com uma certeza na minha cabeça. O transplante deu uma nova vida ao Robson, mas matou qualquer faísca de sentimento positivo que eu podia ter pelo meu irmão. Acabei fechando o estacionamento e ele não gostou muito não, viu? Queria me dar um desconto de 10% no aluguel, mas eu recusei. E desde então, Gi, faz mais de um ano, eu nunca mais me dirigi ao meu irmão. Se dói, dói muito. Às vezes eu olho para a cicatriz na minha barriga e sinto um misto de orgulho por ter feito a coisa certa e uma tristeza profunda por saber o preço que eu paguei. Eu não me arrependo de ter salvo a vida dele. Se Deus me colocasse naquela situação de novo, eu faria o mesmo pelo ser humano. Mas a lição que ficou é que sangue ajuda a salvar vidas, mas não constrói caráter. Hoje eu sigo a minha vida com um rim a menos, mas com o coração tranquilo. Obrigado pelo espaço, família Nativa. Obrigado por me deixarem desabafar.
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0: A Nativa é tudo e muito mais carinho. Sou igualzinho a você. Nosso querido Amado Batista cantando aqui. Essa música que cabe perfeitamente, né? Pra você, Rony, pra acalmar o seu coração, pra te dar a certeza de que você fez o seu melhor. E não se arrependa mesmo de ter feito a doação do rim aí pro seu irmão. Que triste, né? Mãe sofre, pai sofre demais em ver que os filhos não têm essa união, que acho que uma das coisas mais bonitas da vida é ver irmãos unidos, uma família unida, né? Lidar com a ingratidão também é um aprendizado pra gente nessa vida. Eu sei que é muito difícil. Imagina, nessa situação, ele em cima de uma cama de hospital, por ter feito a doação, né, do rim pro irmão, sofrendo as consequências de tudo ali, e o irmão preocupado com o material, com o financeiro, com o dinheiro. Triste. Você já passou por isso também? Já fez algo assim com muito amor, com muito carinho, e recebeu a ingratidão de volta? Comenta aqui, manda seu áudio também. 91984416545 WhatsApp para você participar, compartilhar seus sentimentos depois de ouvir uma história dessa. Ou vem para a live do YouTube aqui, já tem um pessoal aqui indignado, né, com a atitude do Robson, o irmão que teve a bênção de receber essa doação e eles não se falarem mais. Nossa. Eli.
1: É, meu amigo, tem situações na vida que elas acontecem para ver se o ser humano melhora, né? Aí a gente, um coração bom, vai lá e ajuda. Você deveria ter deixado seu irmão passar pela prova que a vida colocou para ele, para ver se ele se tornava um ser humano melhor, né? Mas como você disse, a consciência segue tranquila, né?
0: É o mais importante, né, Eliane? Isso serve para todos nós. A gente não pode deixar que a maldade dos outros ou a maldade do mundo transformem os nossos sentimentos bons, viu?

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10: Minuto com Deus na Nativa. Você já teve a sensação de que tudo deu errado? Planos frustrados, portas fechadas, silêncio de Deus. A Bíblia diz em Romanos 8:28: todas as coisas cooperam para o bem daqueles que amam a Deus. Nem tudo é bom, mas Deus é especialista em transformar crises em propósito. O que hoje parece atraso pode ser Deus te preparando para algo ainda maior. Não desista no meio do processo. Deus ainda está escrevendo a sua história. 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
19: Por isso, assim como o Roney, pode desabafar, pode contar a sua história pra gente. No e-mail aconteceucomigo@nativa.com.br. Roney fez um desabafo aqui, a gente ouviu a história dele na voz do Anjinho Gabriel. Tocou nosso coração, né? Porque eu acho que em algum momento da vida, todo mundo se depara com a ingratidão. E aqui, a ingratidão do irmão. Ele fez a doação de um rim, ajudou o irmão quando mais precisava. Sempre tiveram ali as suas diferenças, isso realmente acontece. Mas ele não contava com a atitude insensível, fria do irmão, pensando só no dinheiro, enquanto ele se recuperava das complicações que teve por causa da doação do rim. Por que vocês acham que o destino fez com que o Roney fosse o doador compatível? Eu acho que tem uma lição aí, hein? Kelly Luz está aqui na nossa live dizendo que se emocionou muito com a história. Quanta ingratidão, quanta decepção. Mas que o Roney fez o certo, né? A consciência dele está tranquila. E Deus vê todas as coisas. Alê Silva, nossa, é impossível, né? Não sentir um pouco da dor dele, da ingratidão. Tudo que ele queria era o reconhecimento ali do irmão, né? Pelo ato que ele teve. E quem sabe, maior união entre irmãos. E uma mãe sofre tanto, né? Vendo os irmãos assim, separados, não se falam.
20: Parabéns, foi a melhor coisa que você fez. Aí, Rob, você é um mau caráter, cara. Como é que você tem coragem de fazer uma coisa dessa? Toda a possibilidade de ajudar o seu irmão, na hora, você fingiu que nada aconteceu.
21: Eu tenho famílias assim. Você faz tudo pela pessoa, depois ele esquece, pisa em você, massacra, e é como se nada tivesse acontecido. Dividiu um rim com ele, e é o que ele fez com o irmão. Queria nem saber se ele estava doente, se ele teve que fechar o estacionamento. Ele só queria saber do recibo e do pagamento. Fez certo o irmão dele não desprezar, porque a gente não nega em ajudar. Mas o que ele fez é dolorido e realmente, as pessoas não mudam o caráter. A pessoa que é um mau caráter não muda.

me falta palavras. Como pode? É o que eu costumo dizer. Também tenho problemas com a irmã, infelizmente. E é o que eu costumo dizer. O ser humano só dá o que tem no coração. Que linda atitude desse rapaz. Mas ele fez o certo. Meu amigo, não se arrependa nem um minuto do que você fez. Você transpira amor. Parabéns pela sua atitude. Saiba que Deus vai te honrar. Que tudo que a gente semeia, a gente colhe.

0: 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Casava de novo.
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0: Muita gente indignada aqui com a atitude do irmão do Roney, o Robson, que recebeu um rim. O irmão teve lá a sensibilidade, o amor, passou por cima de tanta coisa, né? Doou o rim pro irmão, teve complicações no pós, né, dessa cirurgia. E o irmão nem se importou com ele, seguiu a vida. Teve a capacidade ainda de, enquanto o irmão estava lá se recuperando no hospital, cobrar o aluguel lá do estacionamento, do terreno. Não teve nem o carinho, a sensibilidade, que é isso mesmo, né? De esperar o irmão ir para casa, se recuperar, ver se ele podia pagar, se tinha o dinheiro. Pensou no dinheiro. Muita gente falando, nossa, quando morrer, leva pro caixão. Não leva. Não leva nada. A gente veio sem nada e a gente vai embora sem nada nessa vida. A gente leva o que a gente vive. Infelizmente, o Roney presenciou a ingratidão do irmão, mas está com a consciência tranquila, fez o certo, o irmão precisou, ele era compatível. Até pensou. Mas o amor foi maior, né? Já o contrário, não. Roseli, tô horrorizada com a ingratidão do Robson. Olha, Roney, apesar de tudo que você viveu, você teve uma bela atitude. Você tá de parabéns. Você sim é um ser humano bom. E é esse o exemplo que a gente tem que focar e seguir, né? Não deixar de fazer o bem porque você fez o bem pra uma pessoa que foi ingrata.
2: É, o seu irmão, ele teria que ser grato pro resto da vida dele por você ter tido esse gesto tão grande, tão nobre de amor para com ele. Mas é assim mesmo. Toca a sua vida com o seu coração sempre assim, cheio de amor. Que Deus vai derramar muitas bênçãos na sua vida e na vida da sua família. É muito chocante a sua história por ter tido esse final do seu irmão não reconhecer o amor que você tem para com ele. Mas lá na frente, quem sabe, né? Quem sabe ele vai reconhecer esse amor tão grande que você tem no seu coração. Parabéns pelo seu gesto de amor.
0: Obrigada, Rose. Quem sabe o tempo, a maturidade e o amor ainda transforme, né, os sentimentos aí do Robson e ele perceba que o irmão salvou a vida dele.

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13: A Unoesc Xanxerê celebrou os 20 anos do curso de zootecnia em uma solenidade especial realizada no Dia do Zootecnista. O evento reuniu professores, estudantes, egressos e convidados para homenagear a trajetória da graduação e reforçar a importância da profissão para o agronegócio e a sociedade. Ao longo de 2 décadas, o curso contribuiu para a formação de profissionais voltados à inovação, sustentabilidade, produção e bem-estar animal, fortalecendo o desenvolvimento regional e as cadeias produtivas do setor agropecuário. Durante a programação, ex-coordenadores, professores e integrantes do colegiado receberam homenagens, além de um painel com ex-alunos que compartilharam experiências profissionais e histórias vividas na universidade. A coordenadora do curso, professora Tainara Basso, destacou a evolução da graduação junto às transformações do agronegócio e às novas demandas do mercado. Já a direção da Unoesc reforçou o compromisso da instituição com a excelência acadêmica e a qualificação de profissionais que atuam em diversas áreas do setor. A celebração foi encerrada com um momento de confraternização entre os participantes, marcando os 20 anos de história da zootecnia na Unoesc Xanxerê.
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2: A gente tá aqui focando bastante na parte boa da história, né? Que foi o Rony não devolvendo na mesma moeda toda a ingratidão, toda a ruindade do irmão pra cima dele, né? Transformou isso em doação, foi lá, doou um rim, sofreu as consequências da cirurgia. Ficou muito triste, né? Quando o irmão nem se preocupou com ele. O irmão teve alta e ele ficou no hospital lá se recuperando. O irmão ainda teve, né, a coragem de se preocupar com o dinheiro dele. Tava devendo ali. E ele fez questão, fez certo. Tirou as das economias, pagou. E também não quis mais contato. Só que dói, né? É seu irmão. A gente pensa que poderia ser tudo diferente. E muitas vezes, em muitas histórias aqui, a gente percebe que quando pessoas que não têm laço de sangue te consideram de uma forma diferente, fazem o melhor para você de coração. Mas isso é do ser humano. Como falaram aqui agora há pouco, laço de sangue não forma caráter. Isso é de cada um. Ana Luz, eram de uma forma diferente, fazem o melhor para você de coração. Mas isso é do ser humano. Como falaram aqui agora há pouco,

0: Como chamar isso de irmão? Como ele é capaz? Ele não tem um coração, ele tem uma pedra dentro dele. Mas já você, siga em frente. Deus vai te honrar.
1: Eu tenho mais 4 irmãos. E assim, a gente é muito unido, graças a Deus, até hoje. É, ninguém nunca precisou, né, de passar por o que você passou, meu amigo. Mas o seu irmão foi muito ingrato com você, né? Eu tenho certeza que você tem a sua consciência tranquila do que você fez. Foi um ato bem bonito, enquanto teu irmão, ele não teve gratidão por você.

0: Fui lá e traumatizei.
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2: Mais comentários aqui depois de ouvir a história do Roney, com a ingratidão do irmão Robson. Aí escreveram aqui na live, infelizmente a vida real. Aí vem Aparecido e conta assim pra gente, eu tô passando por isso. Eu trabalhei uma vida inteira pra construir e pra deixar uma casa pro meu filho, que morava com a mulher na mesma casa. Aí um dia ele brigou com a mulher, ateou fogo na casa e fugiu, foi embora pra outro estado. Aí tô eu aqui querendo saber da Aparecida, né, o final dessa história, como é que ela tá, onde ela tá. Imagina o sacrifício de uma vida inteira, gente. Que irmão é esse? Meu Deus, que triste, né? Aí comentaram também na nossa live, se fosse o contrário, será que o Robson doaria o rim pro Roney? E eu tô explicando e fazendo todo mundo entender, tentando, né, fazer todo mundo entender que quando a gente faz o bem, especialmente de doação, a gente não pode ficar, fazer essa comparação. Será que eu receberia isso dessa pessoa? Não. Dê, faça de coração, seja o que for. Roupa, dinheiro, órgãos. A doação de órgãos, gente, é uma doação de amor mesmo pelo próximo. Assim como o Roney fez com o irmão, tanta gente faz por gente desconhecida, mas isso salva a vida. E isso volta especialmente para você.
3: A gente dá o que a gente tem.
2: Isso.
3: E as pessoas devolvem pra gente o que eles têm. Você tem amor pra dar. Seu irmão não. Seu irmão só queria receber. Mas você não fez errado, não. Se fosse eu faria o mesmo. Porque a gente dá não pensando em receber nada em troca. Você quase perdeu a sua vida pra salvar a vida de quem diz que é família.
2: Só diz, né, Soninha? Recebeu, tá bem, tá feliz. E eu acho que essa tranquilidade também na consciência do Roney é o que vai fortalecer ele, né? Pra tocar a vida dele pra frente. Com essa mágoa ainda, porque eles são irmãos. O Robson vai lá no quintal da casa dele ver a mãe. O Roney sente até pela mãe, né? Que quer ver os filhos unidos. O maior presente é ver os filhos unidos. Porque tem um coração bom. Agora, a ruindade, a ingratidão é sobre o irmão, né? Vai ter a hora de acertar as contas.

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6: A Alemanha divulgou os convocados para a Copa do Mundo. E a grande surpresa da lista é a volta do goleiro Manuel Neuer, que estava aposentado da seleção desde 2024. Neuer participou de 4 Copas do Mundo: 2010, 2014, onde foi campeão, 2018 e 2022. 2026 deve marcar a despedida de um grande ídolo da seleção alemã.
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0: Gratidão sempre.
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0: Mais recados aqui pro Rony, que mandou a história dele hoje, mexendo com o sentimento de muita gente, especialmente de quem passa por isso, né? Convive com a ingratidão de irmão, de pessoas próximas que você quer ajudar, mas a pessoa não sabe receber e também não sabe agradecer. Cada dia mais eu tenho a certeza que o amor entre o ser humano esfriou, acabou. Isso é muito triste que a gente ouviu aqui na história. Mas a gente tem que fazer o nosso exercício, né? De saber que o amor muda tudo, salva vidas e muda o mundo também. Então a gente tem que fazer a nossa parte, sempre com muito amor, especialmente ao próximo.
2: A parte dele ele fez. A recompensa para ele vem de Deus. Então, assim, é muito triste eu, né, como ser humano, e eu sei que muitas pessoas vão ficar assim, com dor, sabe, no coração, de ouvir uma história dessa, porque um irmão, um sangue, fazer isso aí, e principalmente depois que ele tirou ele de uma sala de hospital, tá fazendo hemodiálise 3 vezes por semana, uhum. Mas a tua parte tu fez, e tu tem a recompensa do Senhor, continua no seu lugar, deixa ele viver a vida dele, e a vida vai ensinar para ele.
3: Olha, no meu ponto de vista, a melhor coisa que você faz foi ter cortado o laço com o seu irmão. Porque você doou seu rim pra ele, né? Ele, na semana seguinte, já tava feliz, já tava bem na casa dele. Você não. Você teve todo um processo e nenhuma vez ele foi te visitar. Então é assim, o que importa é você estar com seu coração e sua mente em paz. Que você fez a coisa certa. Melhor do que se não tivesse doado, ter acontecido alguma coisa e você ficasse com remorso.

0: Deus.
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1: Oi, Sônia.
3: Tô indignada com essa história. Olha, eu achei assim uma coisa lamentável, que é ingratidão, né? Mas olha, uma palavra aí pro nosso amigo, né? Que foi tão maravilhoso, que teve um gesto tão grande, né? Uhum. Existe a lei do retorno, né? O universo tá de olho em tudo isso. Então, assim, que ele seja muito feliz, né? E o irmão dele, olha, zero de comportamento, de tudo. Pelo amor de Deus, lamentável.
1: Obrigada, viu, Sônia? Olha, eu acho que de tudo isso, a gente fica com a sensação, com o coração, assim, mais aquecido. Porque o Rony entendeu a lição de tudo que ele passou ali com o irmão e de tudo que ele vive, esse distanciamento, né? Que ele escreveu na história. A lição que ficou é que sangue ajuda, sim, a salvar vidas. E foi o que ele fez, cumpriu a missão dele ali naquele momento. Mas não constrói caráter. Então a gente deseja que ele consiga seguir em paz, cuidando da mãe, cuidando da saúde, construindo a família dele, feliz, né? Desejo também que o irmão coloque a mão na consciência, sabe? Que ele pare pra pensar na bondade, em tudo que ele recebeu, a bênção que ele recebeu na vida, que não é pra qualquer um. E peça desculpa, peça perdão, né? Pro irmão, e que eles consigam unir a família novamente. Que isso seria uma grande alegria pro Rony e também pra mãe. Eu sempre gosto de pensar, ter aquele fio de esperança que as pessoas podem mudar para melhor.
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0: participação é de R$ 85,00. E o prazo para se inscrever vai até... que é o enem.inep.gov.br. Já está disponível a nova modalidade do Desenrola Brasil, que permite o uso do saldo do FGTS para renegociação de dívidas. Os trabalhadores vão poder utilizar até 20% do saldo disponível até R$ 1.000 para quitar ou reduzir débitos em atraso. Estudantes participantes do programa Pé de Meia, com frequência mínima de 80% nas aulas, recebem hoje a parcela de abril do incentivo frequência. Os pagamentos seguem até o mês de nascimento dos alunos e serão realizados até 1º de junho. Tá no ar o É da Sua Conta, nosso papo diário aqui sobre tudo que envolve dinheiro numa parceria com o PicPay Bank. E hoje o tema é planejamento financeiro. Papo bom para uma segunda-feira, né, Fabi Travagin? Boa tarde.
1: Boa tarde para você, Gi, e todo mundo que tá ouvindo aqui a Nativa. Pois é, Gi, muita gente tem dificuldade, né, para se planejar e saber quanto gastar, né, quanto pode gastar com cada coisa no dia a dia. Então hoje, Gi, eu vou explicar a regra dos 50, 30 e 20. Você conhece?
0: Não, não conheço. Como funciona?
1: Olha, Gi, a ideia aqui é separar o seu orçamento mensal em três partes. 50, 30 e 20%. A primeira parte, 50%, é para você pagar as necessidades básicas. Aluguel ou prestação da casa, condomínio, contas de água, luz, telefone, supermercado, transporte e assim por diante. São aqueles gastos que caem todo mês, né? A segunda parte corresponde a 30% do orçamento e é destinada à diversão. Jantar fora, ir no cinema, assinaturas de streaming, viagens, livros, roupas, enfim. E finalizando, 20% do orçamento deve ser dedicado à sua segurança financeira. Ou seja, você pode investir para formar aí a sua reserva de emergência. E no caso da pessoa que tem alguma dívida, o dinheiro para ir quitando a dívida deve sair desses 20% também.
0: Olha, fica tudo organizadinho. Gostei, Fabi. Uma boa sugestão aí para se organizar financeiramente. Isso todo mundo pode fazer, é fácil, né? Mas se o dinheiro ficar tudo junto na conta, é difícil manter esse controle, hein, Fabi?
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0: cofrinho da moda, uhum. e por aí vai, né? E um feita com a renda líquida, tá? Se a pessoa é CLT, ela precisa considerar os descontos em folha de pagamento. Se a pessoa for PJ, aí ela desconta os impostos e deixando aí só o valor líquido.
1: Legal, muito legal. A Fabi hoje trouxe uma dica de planejamento financeiro aqui no É da Sua Conta. Amanhã tem mais, né, Fabi?
0: Com certeza, Gi, a gente se fala amanhã.
1: Te espero, um beijo.
0: Um beijo.
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0: Nativa, boa tarde, 1:18, hora de Brasília.
1: Agora na Nativa, a música da semana.
2: Felipe Rodrigo, ignora. 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

0: tiver tudo e muito mais, a música da semana.
1: Gente, valendo que então. Gostei, gostei. Tem que cantar um trechinho. Só ignora.
0: Felipe Rodrigo, ignora. Aí você canta um pedacinho bonitinho, igual o Gabriel cantou. E torce bastante. Você pode ganhar R$500 logo mais, no finalzinho da tarde, né? No programa Nativa, entrou no grupo.
1: Exatamente, finalzinho do programa tem sorteio. Boa sorte, já já tem Thiago Rocha. Daqui a pouquinho tem o segundo Vale Muito. Tudo isso e muito mais. Faça inscrição 9198-441-6545.
0: E eles vêm cantar também pra deixar a nossa tarde bem gostosa.
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4: Atenção, produtor. 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Em caso de dúvidas, procure um contador de sua confiança ou sindicato rural de sua região. 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

0: Ativa é muito mais música sertaneja. Matheus e Cauã com a Lauana Prado. Admita.
1: Tem que admitir. Os dois lados erram.
0: Admita que a gente...
1: E tá tudo bem, a gente vai seguindo, melhorando, não é, Daizinho?
0: Nossa, a tua cara da Dai? O corpinho da Dai também?
1: Ah, você tá uma...
0: Gente...
1: Um espetáculo de mulher.
0: Ai, gostei, Gabriel.
1: Gostou do elogio?
0: Gostei muito. Vou até chamar uma fofoca agora pra eu tomar uma água, respirar, olhar no espelho, isso se eu tô aí mesmo a cara da minha amiga.
1: Tá melhor ainda.
0: Oi, Thiago Rocha.
2: Boa tarde, Gi. Boa tarde pra você. Boa tarde pro anjo Gabriel. E olha, Ana Castela tá com tudo na Rede Globo. Vai ter uma novelinha vertical pra ela e com a participação da Suzana Vieira.
0: Olha!
2: Que não tem muita paciência pra gente que tá começando, mas eu trago todos os detalhes já já.
1: Ah, mas com ela vai ter, viu?
0: Por que falar novelinha vertical?
1: É, novela vertical.
0: É, mas por quê?
1: No celular ali.
0: Ah, tá.
1: E rende milhões, viu? Entendi. Essas novelas.
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6: Olá, a hipertensão é chamada de assassina silenciosa, porque nem sempre dá sinais. Meça sua pressão regularmente, o ideal é abaixo de 12/8. Reduza sal na comida, pratique exercícios e mantenha um peso saudável. Evite álcool em excesso e cigarro, que pioram o quadro. Medicamentos prescritos pelo médico são essenciais, se necessário. Sinais de alerta incluem dor de cabeça e tontura. Não ignore. Proteja seu coração hoje para um amanhã melhor.
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13: Thiago Rocha, quer dizer que a Suzana Vieira não tem paciência com novatos, é isso?
14: É, Gi, ela falou que não tem paciência pra quem tá começando, a Suzana Vieira. Isso aconteceu lá no video show, tempos atrás, com a Giovanna Tominaga, que era repórter do programa. Agora, Suzana Vieira tá confirmada no elenco de Onde Está Ana Castela, que é a nova novela vertical da Globo.
13: Olha.
14: E vai ser protagonizada, claro, pela Ana Castela. A Suzana vai fazer uma participação especial na produção, vai interpretar a dona de uma pensão e aí vai reunir elementos de romance, suspense e ação. E esse projeto da Globo, claro, de olho na popularidade da Ana Castela, eles querem, inclusive, abranger cada vez mais gente. Agora, quem diria que a Ana Castela, que é sucesso nos palcos, também se tornaria sucesso na televisão, na dramaturgia, né, Gi?
13: Tá vendo? A vida sempre nos surpreende, né?
15: É a bola da vez.
13: Boa sorte.
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0: Ativa, tudo e muito mais. Alegria de Cleiton e Romário com Zé Neto e Cristiano. Não namora.
1: Bora.
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0: 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Valendo. R$100 a sua participação hoje, hein? Erivânia, boa tarde.
5: Oi, boa tarde. Nossa, que emoção falar com você.
0: Que linda. Bem-vinda, Erivânia. Tá tudo bem?
5: Tá tudo bem, muito obrigada.
1: Erivânia, tem R$100 aqui pra você. Bora pegar essa nota?
5: Bora pra cima. Já vou levar.
0: Já vai levar. Vem com tudo, Erivânia. Com decidida certeza. Ela. Então, ó, vou soltar o trechinho da música aqui. Você arrasa, tá, Erivânia?
5: Tá ok.
0: Não desmaia não, tá?
5: Segurar.
0: Ó, pegou aí?
5: Sim.
0: Já sabe ou quer ouvir mais uma vez?
5: Põe mais uma vez aí, por favor.
0: Ah, bom, senão eu ia falar, nossa. Ó.
1: Tá fácil, Erivânia. Musicão, hein? Já sabe quem é artista e o nome da música?
5: Eu vou chutar.
0: Quer ouvir mais uma vez? É direito seu.
5: Coloca mais uma que aí eu vou pensando e ouvindo.
0: Isso, vai. Agora vai clarear tudo. Pronto.
1: Nativa FM.
0: E aí? Vai.
5: Posso responder?
0: Pode.
5: A mala é falsa. Ela é do Felipe Araújo.
1: Será, Gi?
0: Será? Vamos conferir agora, hein, Erivânia. Torce aí, garota.
5: Meu Deus.
1: Ganhou, Erivânia, R$100!
5: Obrigada!
1: A mala é falsa do Felipe Araújo!
0: A mala é falsa, mas nosso dinheiro é de verdade!
5: Eu acredito! É de verdade!
0: Aí, ganhou R$100!
5: Obrigada!
0: Bora gastar dinheiro em plena segunda-feira, Erivânia, parabéns, viu?
5: Meu Deus, muito obrigada! Tô muito feliz!
0: Um beijo, meu amor!
1: Beijo, Erivânia!
0: Boa semana! Será que ela ficou fazendo charme assim?
1: Ela tava nervosa, mas tava confiante, Gi.
0: Ah, arrasou. Então amanhã tem mais.
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0: 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Começar a semana ganhando dinheiro na sua rádio do coração. Ah, isso é muito Nativa.

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15: 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Agora, 2:08. Boa tarde, eu sou Thiago Freitas. Fico com você até às 6:00 PM, se Deus quiser. Muito obrigado pela sua audiência. Para todo o Oeste de Santa Catarina, chegando para você, hora mais uma hora, sem intervalo comercial. Muito obrigado pela sua audiência. Participe com a gente, interaja, 3340-1616. Hoje tem Vale do Super Gentil. E chegando já, traia a véia para nós abrir a nossa hora.
16: Mais ou menos assim.

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E aí, me conta, tá gostando da nossa trilha sonora de hoje? É, muito bem. Olha, nós já sorteamos o Vale Gentil pela manhã. Agora à tarde nós temos, sabe o quê? Pra você aproveitar o cinema do Pulse. Olha que maravilha, né, gente? É, muito bom. Tá passando filmes maravilhosos, entre eles O Diabo Veste Prada, que é um filme muito bacana, que fala de moda, sobre entretenimento, enfim. É definitivamente uma bela história para você acompanhar. Então manda aí, 3340-1616. Chegando Gustavo Mioto na programação da Nativa.

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É, muito bom. Agora, 20 minutos faltando para as 3 horas da tarde, a gente tem mais música pra você aqui no nosso Hora Mais. Chegando pra você, Natan, Michel, Teló e Paula Fernandes. Também tem Guilherme Benuto, não é mesmo? Acesse também o nosso cliquenativa.com.br, lá você fica bem informado do que acontece em todo o oeste de Santa Catarina. E olha, daqui a pouquinho a gente traz, inclusive, alguns dos destaques lá do nosso cliquenativa.com.br.

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Tá achando que acabou o nosso Hora Mais, né? Está muito enganado, porque tem na sequência Paula Fernandes, Gustavo Lima e Zé Neto e Cristiano.

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0: Nativa é muito mais alegria, Nativa é muito mais música pra você. Nós estamos encerrando o nosso Hora Mais, mas calma, não se preocupa, porque daqui a pouquinho a gente já volta com o Turma da Nativa e, claro, né, com ela, Ana Castela. 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
2: Mesmo com o avanço da segunda quinzena de maio, período em que a demanda por ovos geralmente perde força, o equilíbrio entre a disponibilidade interna e a procura pela proteína tem contribuído com a sustentação dos preços na maioria das regiões acompanhadas. Segundo o CPEA, a expectativa do setor é de que o ritmo das vendas desacelere nos próximos dias, conforme o mês avança. Por outro lado, os estoques controlados nas granjas podem continuar limitando um recuo mais expressivo das cotações. Ao mesmo tempo, de acordo com pesquisadores, a frente fria atual que atinge diversas regiões produtoras tem deixado o setor em alerta quanto aos possíveis impactos sobre a produção da proteína.
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0: Maravilha, no nosso Pausa pro Café, uma dica de quais embalagens são mais interessantes você ter. Quando você vai ao supermercado, fazer escolhas inteligentes também te garante mais qualidade de vida. É isso mesmo, bora ouvir aqui as dicas da engenheira de alimentos, Eliana Cancian.
14: Na dica anterior, eu falei sobre o rótulo, como é importante ler a parte dos ingredientes. Hoje eu vou estar falando da embalagem. Olá, Eliana Cancian, engenheira de alimentos. Então, no momento que você entra dentro do mercado e existe uma oferta de produto com vários tipos de embalagem, qual é a melhor escolha? As embalagens que nós temos são cartonadas, é vidro, é plástico, é papelão. Aliás, plástico tem vários tipos de densidade. Então, o que eu devo escolher? Pensando na linha da sustentabilidade, a gente tem que pensar em ser reciclável. Ah, e tem o sachê que a gente não pode esquecer. Então, a minha opção sempre foi a questão de vidro. Além de ser mais higiênico, você pode se reutilizar. E ele é de fácil reciclagem. Porém, nós temos o sachê, que é complicado, porque ele se recicla, mas não é reciclável em algum município, algum estado, e acaba indo para aterro sanitário. Os tipos de plásticos também variam, tá? E nós temos os cartonados. Então, a minha dica de hoje é, no momento que você entrar dentro do mercado, verifica qual é a melhor opção de embalagem e evite algumas. Obrigada, Eliana Cancian, engenheira de alimentos.
0: Maravilha, Eliana. Muitíssimo obrigado pela sua participação aqui no nosso Pausa para o Café. E claro, né? Daqui a pouquinho a gente volta com mais dicas para você.
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0: Turma da Nativa, maravilha! Agora, 3 horas da tarde, 12 minutos. Chegando pra você, Henrique e Juliano.
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0: Vem participar, vem se divertir com o nosso Turma da Nativa. Lembrando que hoje tem ingresso pra ir no cinema, hein? É, bora ir pro cinema? É isso mesmo, 3340-1616, é no cinema do Pulse. Participe com a gente.
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Vem participar e vem se divertir também aqui na Nativa FM. Olha que maravilha estar na sua companhia. Muito obrigado para você que está na audiência em todo o oeste de Santa Catarina, em nosso belo oeste catarinense. Quero aproveitar para mandar um grande abraço aqui, sabe para quem? Para Bianca e para Ellen, que são fãs ouvintes da Nativa. Tô sabendo que elas estão no carro e, claro, estão sempre na companhia da melhor amiga do Oeste de Santa Catarina, na Nativa FM. Muito obrigado, queridonas. Um beijo para vocês no coração e uma excelente semana, Bianca e também a Ellen. Quero aproveitar também a nossa pausinha aqui para mandar um abraço muito especial também para o meu amigo Lu Cortina, um dos melhores cabeleireiros de Chapecó e região, que está também na companhia da Nativa, na mais ouvida. E para o querido primo Antônio Freitas, que também está sempre ligado na Nativa FM. Ele que esse final de semana também fez um trabalho lindo na feira Super Casa, tá bom? 3 horas da tarde, aliás, falando em Super Casa, a feira foi um sucesso. Muito obrigado a todos que participaram, que estiveram com a gente na feira Super Casa, que aconteceu nesse final de semana. Agora em setembro nós temos em Piratuba e, se Deus quiser, em maio do ano que vem, a gente se vê em Chapecó. Tudo isso é o quê? Muito, mas muito Nativa. Na sequência tem mais música, inclusive ele, Gustavo Mioto.

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5: O nosso Turma da Nativa está de volta. Com ele, Gustavo Mioto. 3 horas e 32 minutos.

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0: Vem participar e se divertir. Homem é preso suspeito de roubo em restaurante no centro de Chapecó. Adolescentes são conduzidas à delegacia por dano em edificação em São Lourenço do Oeste. SUS, lei garante atendimento a crianças. Vamos lá aqui. Perfeito. Lei garante atendimento a crianças e adolescentes em saúde mental. Na reta final, 30% ainda não enviaram declaração de imposto de renda. Tudo isso e muito mais no nosso cliquenativa.com.br. Na sequência, o mais amado do Brasil.
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0: Vem participar e se divertir. 4 horas da tarde em ponto. Vai rodar música e daqui a pouquinho a gente tem Últimas da Hora.

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2: 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Nativa FM, 4 horas da tarde, 2 minutos. O presidente Luiz Inácio Lula da Silva iniciou hoje, nesta segunda-feira, o tratamento de radioterapia no couro cabeludo. A medida foi adotada após a retirada de uma lesão na pele, no dia 24 de abril. O procedimento, no Hospital Sírio-Libanês, em Brasília, é preventivo e terá 15 sessões. A permanência de Fábio Matias no comando técnico da Chapecoense está cada vez mais improvável, principalmente após a derrota de 2-1 para o Cruzeiro ontem no Mineirão. A pressão interna aumentou, inclusive, para a saída do treinador da Chapecoense. A comissão especial que analisa a PEC, proposta de emenda à Constituição que reduz a jornada de trabalho e acaba com a escala 6x1, pode ser votada nesta segunda-feira o relatório. Mas o deputado Léo Prates, do Republicano, já adiantou que o texto prevê 2 dias de folga por semana ao trabalhador ainda neste ano. De acordo com o relator, apesar do tempo de transição acordado com o governo, que será de 12 meses para a redução de jornada, a mudança para os 2 dias de folga entrará em vigor pouco depois da promulgação do Congresso, caso a PEC seja aprovada nas duas casas. 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

Vem participar e vem se divertir com Gustavo Lima, Nativa. 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É, dois ingressos para ir no cinema no Pulse Open Mall.

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Vem participar, vem se divertir e venha ganhar ingresso para você ir pro cinema. É. Vem participar, vem se divertir.

0: Vem pro show de prêmios que a Nativa está te chamando. Agora, 4 horas da tarde, 47 minutos. Bora lá. Vamos ouvir aqui algumas participações aqui na Nativa. Saber quem está conosco é muito bom, né? É saber que você está com a gente. Boa tarde, Thiago, Ana, Cristina do São Cristóvão de Chapecó na escuta. Me coloca no sorteio dos ingressos pro cinema do Pulse. Já está, Ana Cristina, sucesso para você, viu? Muito obrigado pela sua participação. Estamos aqui com um delay da minha voz, mas já tiramos o delay, pronto.
1: Boa tarde.
0: Oi, dona Lourdes.
1: Eu queria participar do sorteio. Se for atendida, muito obrigado. É nesse que eu estou sorteando os R$500, precisava saber.
0: O dos R$500 é no outro número, tá? Mas eu mando para a senhora aqui bem certinho no WhatsApp, tá bom? Beleza. Luciane Stefanello. Olá, tudo bem? Ótima semana. Muito bem, aqui quem mais? Boa tarde, Thiago. Tomás, do Dom Jerônimo Chapecó na escuta, me coloca no sorteio do Pulse. Valeu, meu querido. Valeu, Tomás. Sucesso pra você. Esse aqui é firme também, né? Onde será que anda o André Faita? Que também participa sempre dos nossos sorteios. O André Faita, a dona...
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0: Ah, esse saiu meu de manhã, é queridona. Esse já saiu de manhã. Tá? O André Fernando Faita. Onde será que ele anda? E a dona Lourdes Begoto participou. Tem também a nossa amiga lá do bairro Matinho, a Dirley, do bairro Matinho, Xanxerê. Não participou hoje. Acho que ela não quer ir no cinema, Dirley. Tem a Luciana do Jardim Ita... Olha, já tem alguns ouvintes, vários, que a gente já conseguiu decorar. É isso mesmo. O seu Yunis também, milagre não tá por aqui hoje, hein? Na segunda-feira... Ó, falei do André Fernando Faita, ele participou pela manhã, ó. Maravilhoso, né? Seu Maximino também sempre participa com a gente, a Edneia, enfim, o Paulo de Chapecó, dona Marli. Muito obrigado a todos vocês, viu? Bora lá, na sequência tem ele, Murilo Rufi, e depois nós temos o nosso Super Nativa.
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Super Nativa está no ar. Muito obrigado pelo seu carinho, obrigado pela sua audiência. Eu sou Thiago Freitas e fico com você até às 18 horas aqui na Nativa para todo o oeste de Santa Catarina. E olha, para hoje o que eu quero te dizer é o seguinte, viu? Só aprende a levantar quem um dia já esteve no chão. Então, bora lá levantar, aproveitar que é segunda-feira e a gente pode levantar com toda a força, porque a gente tem uma semana em branco aí pra gente fazer a diferença, beleza? Murilo Ruffi, Felipe Araújo, Paula Fernandes, Maiara e Maraíza e mais uma hora inteirinha de música sem intervalo comercial aqui na Nativa.

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Supernativa! E olha, a gente vai rodar mais música e daqui a pouquinho nós vamos trazer para vocês quem foram os ganhadores ou as ganhadoras. São dois pares de ingresso para ir ao cinema, hein? Maravilha, né? É uma boa. 3340-1616, então participe. Na sequência a gente já vai te trazer o resultado, tá bom? Beleza? Bora lá com Danilo e Davi.

Flores em Vida, pra gente encerrar o nosso Super Nativa de hoje. Muito obrigado mais uma vez pela sua audiência, pelo seu carinho e por você estar aqui na Nativa FM. Flores em Vida, é isso mesmo, né? A gente tem que dar flores pras pessoas em vida. É, não adianta depois que morre, né? Fazer um velório bonito, né? A gente tem que pegar e dar flores pras pessoas em vida. É em vida que a gente tem que fazer as coisas, inclusive as homenagens. As devidas homenagens, os eu te amo, as gratidões, tudo é em vida que a gente faz. Tá bom? Vamos lá. Um abraço para Ana Cristina, 1024, final do telefone, para o Tomás Piorezan, 6140, final do telefone. Vocês vão para o melhor cinema do oeste de Santa Catarina, tá certo? Muito obrigado pelas suas participações. Amanhã nós temos mais coisas para você, mais prêmios, mais música, mais tudo de bom para você. Um beijo, fiquem com Deus. Na sequência tem Nativa Entrou no Grupo. Tchau, tchau.

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6: E sexta-noite também.
4: Olha, gente, precisa descansar, né, um pouco. Tá muito gandaieiro.
7: Tomou sopinha?
6: Oba, com esse friozão. Meu, eu tomo sopa no verão, adoro sopa.
7: A sopa não tem temperatura.
6: Não tem mesmo.
7: Se tiver calor, toma a sopa gelada.
4: Ah, eu tomo.
6: Garbacho?
7: Não sei.
6: É uma sopa espanhola. Garbacho.
7: Garbacho?
6: Vê pra gelada. Mim. É sopa de tomate. Não sei se é.
7: A produção está procurando aqui.
6: Vê pra mim. Acho que é garbacho.
7: O que seria garbacho. Sopa gelada? O nome da sopa gelada, a gente quer saber agora.
6: Ela é feita com tomate.
7: Ah, achei que era feita com pedra de gelo. Que é sopa gelada. Qual o nome aí?
6: Gaspacho, né?
4: Gaspacho.
7: Gaspacho. Gaspacho. Muito bem. Gaspacho.
6: Não é bravo o nome.
7: É, o nome é meio difícil.
6: É bom tomar essa sopa gelada com bom vinho.
7: É. Muito bem.
6: Ó, aquela coxinha. Ah, não, nada, vamos pra frente aí, bora.
4: Não começa a viajar, não.
6: É que o assunto que eu vou falar hoje remete um pouco a isso.
7: É? Então já fala, pô.
4: Conta.
7: Já fala, ué.
6: Casal, o povo enche o saco, não enche?
7: Já fala,
6: o
7: que é que você vai falar?
6: Só sabe cuidar da vida dos outros. Só porque o cara tava... fazendo um amorzão gostoso na sacada, chamaram a polícia.
4: Ai,
6: na sacada
4: tudo.
6: Do prédio, meu.
4: Ai, que povo invejoso. Moço,
6: pra você
4: eu?
6: Nem país dá pra fazer, né? Você mora no térreo?
4: Ah, é, né? Tem que encontrar alguém que tenha uma sacada.
7: Mas não tem, a minha sacada, ela tem aquela cortina que você põe.
6: Não, se eles abriram a cortina, era de cortina, não.
7: É?
6: Foi ali no...
4: Eita, gente, então o programa já
6: não é, não. Ele tava coçando as costas dela. O pessoal é invejoso.
4: É, ralando o pé.
7: Ralando o tchan.
6: Ralando o bucho.
7: Então era pra ver mesmo.
6: Mas
7: né?
6: Nós vamos falar daqui a pouquinho.
7: Tá bom, e você, Dai?
4: Vou falar da Lorena Maria, ex do MC Daniel. Gente, brigou com uma mulher em um restaurante em Paris. Uma mulher ciumenta daquelas. Foi babado, confusão e gritaria.
7: Briga chique, né? Em Paris.
4: E também vou
6: também
4: falar...
6: Também briguei em Paris.
4: Brigou?
6: Parecido do Norte.
4: Entendi.
7: Vale do Paraíba.
4: E vou falar também da Tata Werneck, que foi confundida com a avó do marido.
7: Nossa.
4: Aí é sacanagem, hein?
6: A avó? Nossa, Tata, vou te falar a coisa, hein?
7: Ou a avó tá muito nova, ou a Tatá...
6: Você tá um bagaço, hein, Tatá?
4: Pois
6: não...
4: é.
6: Tem outra coisa que falar.
7: Ó, eu vou falar que vai rolar uma regra aí pra ampliar a fiscalização sobre saúde mental no trabalho e vai entrar em vigor amanhã. Quer saber o que muda? A gente vai te contar daqui a pouquinho, tá? Pra comentar esses assuntos, é só você mandar um áudio, a gente tá te esperando. E o nosso WhatsApp, qual é, Dai 40?
4: 9198-441-6545.

0: 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Fred e Fabrício, Se Amar é Meu Talento, aqui no A Nativa entrou no grupo. 6:10, hora de Brasília. Quer dizer, galinha, que o pessoal tá...
1: Se Amar é um talento. É. Este casal é talentoso.
0: Muito talentoso.
1: Você imagina, você é um domingão à tarde. É. Fala assim, eu vou dar uma passeadinha pela área social do meu edifício.
0: Sim.
1: Eis que você está andando e aí você começa a ouvir.
0: Batendo palma?
2: Batendo palma?
1: Pera bem, palma. Entendi. Olha pra cima no prédio, na sacada do prédio.
2: Uau.
1: Está um casal mandando bala.
2: Eita, gente!
0: Domingo
2: que aventura!
0: À tarde.
1: Domingo à tarde, plena luz do dia!
0: É mesmo?
1: E aí os vizinhos começaram a falar: ô, para com isso aí, né? Sabe qual foi a posição? A posição não vou falar qual foi,
0: pelo
1: quem quiser
0: de
1: ver,
0: Deus,
1: que vai ver no vídeo. Não, o que a mulher falou?
2: O quê?
1: Vocês são tudo invejosos, vão fazer igual.
2: Eu concordo.
1: Vão pra casa de vocês.
0: Eu discordo.
2: Os vizinhos que reclamaram, com certeza, ó. Faz tempo que não fazem nada.
1: Dai, a Dai.
0: À tarde.
2: É, exatamente. Mas eu não sou invejosa, não. Eu ia ficar olhando e pensando, poxa, poderia ser eu. Podia ser eu.
1: Você não tem jeito, não, Dai. Sua casa não tem sacada, você mora no térreo, Dai.
2: Não tem problema, eu posso encontrar uma pessoa que tenha uma sacada.
1: Atenção, você que tem uma sacada, aproveita, dê a Y40 escrito.
2: Só vem.
0: Gente, mas à tarde, é molecada no playground.
1: Aí o pessoal chamou a brigada militar, que foi até lá. Logicamente, fez parar como um gesto obsceno.
0: Claro.
1: E registrou um boletim de ocorrência. Agora, a minha dúvida é se até a brigada militar chegar...
0: Continuaram lá.
1: Todo esse tempo?
0: Será?
1: Eles são bons, hein? Ficaram lá. Todo esse tempo?
0: É.
2: Eita que tá na febre do rato.
1: Mas, gente, peraí. Eu não sou nem um santo. Né?
2: Ah, quem
0: longe
2: nunca
0: disso,
2: fez,
0: né,
2: uma coisinha assim?
1: Ah, mas de noite, né? Você vai de
0: à tarde,
1: pô. Né? É. Aí, meu amigo,
2: a
1: hora que o bicho
2: não tem
1: vem,
2: hora.
1: Hora que a coisa vem, não tem que segurar.
0: Vai pra sala, precisa ser na sacada?
2: Você nunca fez nenhum tipo de aventura, não?
0: Gente, mas de tarde, a molecada no playground do prédio.
1: Fernando,
0: aquilo ali, ali.
1: Ô, Fernando, depois que você virou pai, você ficou diferente,
2: né?
1: Né? Pra você não ligava, você era na sacada, no meio da rua, qualquer lugar,
0: não é assim,
1: né?
0: É que o horário.
1: Não, eu te conheço faz muito tempo.
2: Eita, que agora entregou. Não,
1: depois da Betina é outra coisa, sabe?
2: Se a esposa estiver ouvindo, tu vai arrumar confusão.
0: Não, a esposa não tem problema. Eu tô preocupado com a filha.
1: Eu tô preocupado se a menina tiver ouvido e falar, nossa, meu pai era tudo isso.
0: É isso aí. Viu? Esse é o problema.
1: Porque é o seguinte, não tem aquele filme Teu Passado Te Condena?
2: E aqui...
1: Não,
2: aqui
1: agora vem falar, nossa, de tarde?
2: Galinha.
1: Deve ser de tarde.
2: E aqui, nessa notícia, inverteram, né? Porque você, na sua piada, você fala o quê? Da menininha que fica na sacada.
1: Olha os pais.
0: É mesmo, inverteu.
1: Agora acho que a menininha tá dentro de casa e liga pro Joãozinho. É. Joãozinho, de teus pais estão na sacada?
2: Isso.
1: Aí meteram o boletim de ocorrência lá e os vizinhos estão tudo revoltados. Porque as vizinhas, principalmente. Eu falei, tá vendo, seu frouxo?
2: Ah, com certeza.
1: Aqueles lá foram pra sacada.
2: A galera tá tudo no celibato, igual eu. Não.
0: Será que isso aconteceu já no seu condomínio, no seu prédio? Já,
1: mas isso foi Lajeado no Rio Grande do Sul.
0: Conta pra nós. Conta aí pra gente,
1: né? O que aconteceu, assim, de diferente no seu condomínio?
2: Você
1: já ouviu alguma coisa lá? Na porta, na parede, na parede.
2: Ou você que tá ouvindo gosta de aventura?
1: É.
2: Já se aventurou dessa forma ou até pior?
1: Dirigindo.
0: É perigoso,
2: ui,
0: pô. Dirigindo, pode colocar a marcha errada.
1: Senta ao contrário, a marcha
2: adoro.
1: É.
2: Adoro!

0: 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Cleiton e Camargo, agenda rabiscada. A Nativa entrou no grupo, 6h21, hora de Brasília. É o seguinte, hein? 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Voltamos já, daqui a pouquinho com eles, cantando aqui na nossa noite.
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6: A Alemanha divulgou os convocados para a Copa do Mundo e a grande surpresa da lista é a volta do goleiro Manuel Neuer, que estava aposentado da seleção desde 2024. Neuer participou de 4 Copas do Mundo: 2010, 2014, onde foi campeão, 2018 e 2022. 2026 deve marcar a despedida de um grande ídolo da seleção alemã.
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5: O 11º levantamento parcial de preços dos leilões de terneiros e terneiras realizados em Santa Catarina confirma a estabilidade nos preços. O estudo foi divulgado pelo Grupo de Melhoramento Genético da UDESC com o apoio do sistema FAESC-SENAR. A iniciativa integra o programa de extensão Conexão UDESC e a Produção Animal e contabiliza até o dia 20 de maio 70 eventos em diferentes regiões do estado. Na média estadual, houve leve redução de 3 centavos no valor dos machos, enquanto as fêmeas mantiveram estabilidade em relação ao levantamento anterior.
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11: 6h29, hora de Brasília. Bom, seguimos por aqui. Na sua segunda-feira, a semana começa bem, começa na sua companhia. Muito obrigado, de coração.
12: E vamos falar de notícia boa, né, gente? Vamos. Porque todo mundo tá vendo aí, ah, o Faustão tá internado de novo. Gente, ele tá lá no Albert Einstein, mas ele foi internado só para uma retirada de sonda gástrica. Então, esse protocolo já estava previsto desde o ano passado, tá tudo sob controle, tudo certo. Amanhã, se Deus quiser, ele já vai ter alta.
11: Muito bem, é isso aí, notícia boa, né? Uma internação só pra tirar a sonda, tá tudo bem com o Faustão. E ele continua stalkeando a galera lá com...
12: com perfil, certeza.
13: Perfil fake.
11: Tem o Instagram fake.
12: No hospital ainda, opa, que a gente fica ali, né, sem fazer nada. Então, certeza que ele tá vendo a vida de todo
13: você
12: mundo.
13: Você pode ficar sem fazer nada, porque a turma que trabalha no hospital faz muito.
12: Mas a gente que fica internado, né, a gente fica ali. Nossa, só esperando as medicações.
11: Ficar internado é ruim, né? Você dorme duas horinhas, aí a enfermeira te acorda com aquele copinho lá, aí você dorme. Quando você consegue dormir, vem a enfermeira de novo com
12: o
11: copinho.
12: E quem fica de acompanhante também, né?
11: Também.
12: Aí do nada, ó.
11: Também.
12: Tá,
11: também.
12: Lá vai.
11: Também. Bom, falamos agora há pouquinho, Galinha falou, aliás, do casal que foi na sacada do prédio de tarde.
13: Gente, que beleza.
11: De tarde.
13: Acho lindo.
12: Excelente,
11: um domingo feliz, né?
12: Ai, que
11: domingo
12: gostoso.
11: Feliz. Domingo feliz.
13: Você ia estar vendo o Silvio Santos.
11: É, Silvio Santos não tem mais.
12: Lá, dentro.
11: É. Domingo feliz. Daqui a pouquinho a Dai vai contar também algumas aqui, né? Você vai falar do que já, Dai?
12: Daqui a pouquinho a gente vai falar da confusão. Confusão da Lorena, que é a ex do MC Daniel, lá em Paris, hein, gente?
11: Brigou em Paris.
12: Foi brigou em Paris, coitada. Brigaram com ela.
13: E a vovó?
12: A vovó, vamos falar também da Tata Werneck. Sacanagem, né? Confundir a bichinha com a avó do marido.
11: Ou a avó é muito jovem.
13: Ela tá nessa mira aí, meu.
11: Manda aí, 91984416545. Comente com a gente as notícias. A Dani mandou a mensagem, quer falar sobre o vucu-vucu na varanda. Vamos lá.
14: Então, eu acho que se eles estavam dentro da casa deles, os incomodados que parem de olhar, né?
12: Viu? Toma.
13: É a opinião do ouvinte. Eu concordo em gênero e grau.
11: Mas se tá fazendo uma barulheira, você vai olhar pra ver o que tá acontecendo. É briga?
12: Não é briga, não.
13: Não tá brigando, não.
11: O Jean também quer comentar aqui.
15: Olha o casalzinho aí dando uma catucada na varanda, na sacada. É muito romântico, coisa diferente. Isso é pra apimentar a relação.
13: Tá vendo?
15: Isso já não é pra ter traição. Porque você dá uma apimentada, bola uma coisinha aqui, uma coisinha ali. Agora, os vizinhos que reclamam é porque não tá catucando mais com a mulher em casa. Quem tá catucando é o vizinho, que só espera ele entrar no elevador.
12: Ui.
15: Esse cara é a máquina, viu? Se a polícia chegou e ele ainda tava lá, rapaz,
13: o homem
15: é uma máquina. Esse cara é um animal. Ele tem que vender curso pra durar até que eu tenha.
12: Ô, Galinha, o Jean tá sabendo de coisa, hein? Essa indireta que ele deu aí, que a pessoa sai e o vizinho vai, ó, e dá uma catucada.
13: Ô Jean, você tá saindo primeiro ou o vizinho saindo primeiro? É.
11: Vamos lá, a Marli também quer comentar o mesmo assunto aqui.
16: Ai, gente, muito ridículo, viu? Ouvi uma notícia dessa. Acho que as pessoas perderam o senso do ridículo, não é possível. Fazer sexo na sacada... Ah, não. Ah, Dai, me desculpa. Pelo amor de Deus, gente. Esse povo é muito maluco. De dia ainda? Ah, tá pior que animal, sabia?
11: Oh.
16: Ah, não, gente. Me desculpe, mas olha, eu tô de cara de escutar, porque eu não vi essa notícia aí, não. Mas eu tô de cara. Saber que tem criança,
11: olá,
16: que
11: mãe.
16: Tem gente olhando, tá certo que você tá no seu apartamento, mas quem mora em prédio... Divide o quintal, né? Divide o quintal com muitas outras, né? Então tem que se policiar, né? Eu acho complicado isso aí. Deus me livre.
11: Tudo bem, Marli.
12: Viu?
13: É opinião.
12: Gente, claro, cada um.
13: Aqui no grupo, cada um fala o que quer.
11: A Dai mora no primeiro andar. Eu acho um absurdo você estar passeando com o cachorrinho lá e a Dai lá no primeiro andar. Agora, se o cara mora no 30º andar...
13: Aí ninguém vê.
11: Ninguém vê. Aí
13: se o cara morar lá em cima no 21, sem problema.
12: Meu filho, pra mim só tá restando passear com o cachorrinho mesmo.
13: Eu vou dizer...
12: uma pena.
13: Pra mim, só se for de binóculo pra me achar lá em cima.
11: O Galinha mora bem alto, né? Não acho.
12: Ali
11: difícil.
12: Dá, hein?
13: E na cobertura, e ali não tem a churrasqueira, então ninguém vê.
12: Tu já deve ter fervido horrores ali. Eita, a segunda taça.
11: Passa muito o avião ali, viu? O avião passa baixinho ali, viu?
12: Opa!
11: Se olhar pela janelinha...
13: Será?
11: Opa! Simone quer o mesmo assunto aqui.
17: Não cheguei nos finalmente, mas a escada de emergência do shopping...
11: Olha.
17: Ai, meu Deus, que calor!
12: Rapaz, chama o bombeiro!
11: Tá vendo?
13: Não falei que era saída de emergência?
11: É.
13: Saída de emergência é uma beleza.
11: Agora, é que agora tem câmera em tudo, né? Antigamente não tinha.
13: E o processo ainda que me filmaram. Como vai me filmar?
11: Estão usando a minha imagem sem a minha permissão.
13: O que é isso?
11: Ah, isso é um absurdo. O que, que é isso? Tava lá numa boa, me filmaram, estão divulgando. Vou processar.
13: Gente, eu vou fazer cada emergência.
12: Já, galinha?
13: É o que há.
12: Já,
13: não,
12: galinha.
13: Eu já li um negócio.
12: Ah, incentivo. Sei.
13: Como não incentiva? É incentivo.
12: Ah, eu nunca fui pra escada de emergência. Aqui tem, né, escada de emergência?
11: Todo prédio tem.
13: Só que é o seguinte, aqui. E se você sair, não entra, hein?
12: É.
13: Porque a porta é corta-fogo.
11: Aqui tem um esquema que se você sair, você não consegue entrar.
12: Rapaz, Deus é pai.
11: Você fica presa lá. Alguém vai abrir pra você. Entendeu? A Tamires também quer comentar.
18: Rapaz, passada com a situação aí, hein? É, mas eu moro em condomínio também, viu? E já passei por uma situação assim.
11: O esquema que se você sair, você não consegue entrar.
12: Rapaz, Deus é pai.
11: Você fica presa lá. Alguém vai abrir pra você. Entendeu? A Tamires também quer comentar.
18: Rapaz, passada com a situação.

0: fazer algum barulho aí.
1: Em casa, então, devem ter pensado que eu já mudei. É.
2: Pega um cabo de vassoura e dá uma cutucada assim, mano. É, né?
0: Ô, Dai, pega o floquinho, dá uns tapas dele. Ai, ai!

0: Semana tiver tudo e muito mais música boa. Jean e Giovanni, Bruno e Marrone, Me Faz Te Odiar. A Nativa entrou no grupo, 18 para 7 horas de Brasília. As notícias do momento a gente comenta aqui e, claro, a gente quer a sua opinião. Dai, você vai falar de quem agora?
1: Bora falar da Lorena Maria. Porque, gente, Paris é a cidade do amor, né?
0: Cidade de luz.
1: Mas para ela, que é a ex do MC Daniel, a Lorena, virou cenário de barraco. Por quê? Ela fez uma postagem nas redes sociais dizendo que ela foi jantar tranquila, de boa, suave na nave. E de repente, gente, entrou numa baita confusão no restaurante. Por quê? Porque uma mulher achou que a Lorena estava perto demais do marido dela. Simples assim. Olhou para ela e falou assim: ó, você tá muito perto aqui do meu marido. Ela falou: gente, quando a mulher falou para eu sair de onde eu estava, porque eu estava perto demais do marido dela, eu já fiquei nervosa. Aí ela estava falando super alto e quando eu fui responder, ela falou que eu estava falando alto, que era para eu falar baixo. Ela falou: gente, senhor, me ajuda para não sentar-lhe a mão no meio da cara.
0: Olha, esse negócio de sentar perto, diz que em Paris os restaurantes são todos pequenininhos também, né?
2: É tudo juntinho.
0: E não tem
2: vou
0: como
2: falar uma
0: longe.
2: Coisa, o coitado do marido não tem culpa nenhuma, não.
1: Não, e aí sabe o que a Lorena falou? A Lorena falou assim: agora o marido dela não estava incomodado, não, ele estava bem confortável.
0: Ué, estava na dele.
2: Ele não tem culpa, não.
0: A culpa não é dele.
2: Ele foi induzido ao crime.
0: Que crime? Não cometeu crime nenhum.
1: Ele não cometeu crime nenhum.
2: Não cometeu porque a mulher não deixou.
0: Será?
1: A mulher que tá com os probleminhas,
0: tá,
1: né? Tanto que ela falou, e aí ela fez questão de falar com ela e teve que falar inglês ainda. E na hora que ela tava indo embora, ela passou pela mesa e ainda fez assim: vai, tchau, feia.
2: Pra
1: provocar.
2: Você não sabe se o casal era brasileiro?
1: Não.
2: Que queria saber como é que ela percebeu.
1: Ela teve que se comunicar falando inglês, então provavelmente não era, né?
0: Às vezes por um olhar.
2: Ou será que a mulher sabia o passado dela no Brasil com o MC? Não sei das coisas.
1: MC Daniel.
2: MC é complicado, né? Essa turma é meio complicada.
1: Nada justifica. Quer ficar, quer que o marido não encoste em ninguém, não quer que ninguém fique perto, então fique trancada dentro de casa, né?
0: O cara não fez nada, pô.
1: E outra, só porque a mulher chegou perto, ai, meu Deus, tá encostando no meu marido.
0: É coisa da cabeça dela.
1: Deixa ele guardadinho dentro de casa, então, minha filha.
2: São coisas que põem na sua cabeça.
1: Isso acontece muito. Às vezes você vai num lugar, principalmente mulher solteira, né? Mulher solteira não tem um dia de paz. Aí entra, tá ali, um monte de casal. Aí o cara olha pra você, mas você tá de boa na sua. E a mulherada, ao invés de, já que é pra reclamar, então reclama com o seu parceiro, né? Até porque é ele que te deve respeito, é ele que tá ali do seu lado. Vai e reclama com a mulher, quer arrumar confusão com a mulher que tá passando.
2: Porque homem, eu vou sozinho no restaurante, tem um monte de casal, as mulheres olham, os caras ficam enchendo o saco da mulher do mesmo jeito.
0: Pois
2: e
0: é,
2: aí?
0: Pô. Aí, ó, o galinha.
1: Olharam pra você, galinha?
2: Olharam.
0: Ô, Dai, alguma coisa.
1: Mas isso é assim.
2: E mandaram o telefone.
1: Mas aí dá pra generalizar, é tanto homem quanto mulher mesmo. Mandaram... Gente ciumenta demais, é tenso, gente.
2: Mandaram contato.
1: Mandaram mentira. Então. Mas aí a culpa é sua? Não.
2: Eu não.
1: A culpa é dela, no caso, invertendo.
2: Eu só olhei de soslaio.
1: É que nem, por exemplo, eu tô solteira, passei. Um rapaz que tá casado, tá namorando, olhou pra mim. Mas assim, eu não dei reciprocidade.
2: Você,
1: a culpa não é minha, a culpa é dele que tá olhando. Então a mulher tem que tirar satisfação com o marido,
2: o
1: namorado.
2: Bola, você envolveu o coitado.
1: Eu?
2: Nós homens somos iludidos por você.
1: Eu só passei.
0: Ô, Dai.
2: Passou aí, fica sala das baianas pra lá e pra cá, como é que faz?
1: A gente não pode
0: Mas
1: fazer
0: não tem
1: nada.
0: Culpa também.
1: Cada um tem o seu brilho. Então, meu amor, tem que parar com esse negócio de muitos ciúmes, porque senão vai endoidar.
0: Já aconteceu.
1: Tem mulher que vê uma mulher bonita passando, já começa a olhar feio.
0: Ô, Dai.
1: Já fica brava.
0: Daiane 40. Já aconteceu com você, quando você tinha um relacionamento, tava lá o teu marido, já chegou uma bonitona perto, você já ficou olhando feio assim, ou nunca aconteceu? Você
1: não... claro que já. Porque acontece, né?
0: Mas
1: gente?
0: A culpa
1: você
0: não é
1: olha
0: dele.
1: Assim, você fala...
0: E a culpa foi dele?
1: Não, mas aí, ó, eu reclamo com ele.
0: Mas ele
1: é
0: não
1: isso
0: fez
1: que
0: nada.
1: Eu estou dizendo. Não, se ele olhou, por exemplo, chegou uma bonitona.
0: Olhou.
1: Aí, por exemplo, ele olhou. Então eu tenho que tirar satisfação com ele e não com ela.
3: Mas olhar não é desejar. Ele pode só olhar.
1: Então depende. Quando você só olha, realmente, o olho todo mundo tem, né, gente? Eu estou dizendo olhar e ficar olhando. Porque a mulher, ela sabe quando tá tendo outra intenção, entendeu? Aí é claro que você vai tirar satisfação com quem deve, que é a pessoa que te deve respeito. Pera, e não com a mulher.
2: Espera um pouquinho só. Se olhar e não desejar... Troca de namorado.
1: Galinha, não pode desejar, não.
2: Namorado que isso aí, ó.
4: Amor, tem uma coisa pra te contar.

0: Mendonça.
1: A Nativa é tudo e muito mais música boa. Marília Mendonça, Foi por Conveniência. A gente volta daqui a pouquinho. E sabe quem vai cantar pra você? Ele.
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0: Estamos de volta. Boa noite. 7:03, hora de Brasília. Bom, seguimos por aqui até as 9, horário de Brasília. Segunda-feira, mais uma semana começa. Você aí na escuta, muito obrigado. Você na sua casa, no seu carro, no seu trabalho, comentando as notícias que estão circulando pelos grupos, né, galinha?
1: Quem tá na nossa escuta é a Cristina Pantoja.
2: A Cris.
1: Ela foi serrar café da manhã na casa do Wellington e da Tatiana. Olha, aí saiu conversa de quem? Do Galinha. Aí eu ouço ele todo dia, mas vai serrar o café na casa dos amigos.
2: Mas gostoso.
1: Cristina, mas tinha bolo, uma fruta, né? Ou foi aquele cafezinho seco, sem pão de queijo, sem nada?
2: É um misto quente.
1: Tem que ser mais... É, como é o Fernando, assim, mais... leve, mais natural.
2: Ah, eu, hein? Queijo, eu, quando eu vou tomar café, é desse jeito. É um misto quente, entendeu? Você... um copão de suco de manga.
1: A Daia é daquelas que põe o telefone pra despertar no hotel.
0: Pra não perder o café da manhã.
1: Pra não perder o café da manhã. E coitado do dono do hotel. Vai com as... Se tá os meninos, então, vocês comem aqui e nós vamos almoçar,
2: tem que fazer valer a pena.
0: já vai no pão de queijo, já põe tudo no prato, assim, não só...
2: Que gostoso.
0: O próximo que vem, não tem mais nada.
1: Não tem nem aquele ovo quente, né?
2: Ovo, é salsicha, é linguiça, é tudo que tem ali, ó. A gente come.
0: Joga tudo, né? Já vai
2: bolo,
0: no cara lá.
2: Fruta.
0: Faz duas omeletes pra mim aí, faz duas uma vez só.
2: Meu filho, já é café da manhã e almoço, entendeu?
1: É bom, né? Cristina Pantoja, cobra um café assim na casa do Hélio da Tatiana, que eles têm muito. Eles podem fazer um cafezão desse aí, viu?
0: Me deu fome agora, hein?
1: Eu também, convida a nós, inclusive.
2: Também.
0: Deu fome. Ó, hoje estamos comentando sobre o furdunço que deu lá em Paris, né?
2: Furdunço. É. Lorena Maria. Não foi ela que arrumou confusão. A mulher arrumou confusão com a Lorena.
1: Uma messalina, devia estar dando em cima do marido da outra.
2: É que esse tipo de pessoa que é muito ciumenta nesse nível, tem que pegar o marido então e deixar preso dentro de casa, entendeu? Aí fica só ela e ele, porque se ninguém pode passar em frente, ninguém pode encostar, chegar perto, então você tem que ficar preso.
1: Você que pensa em namorar com a Day, já vai pensando como é que você vai ficar, tá?
2: Deus me livre. Eu não faço com os outros o que eu não quero que faça comigo.
1: Olha,
2: Deus me livre, alguém me sufocando, eu já, ó, mando zarpar.
1: Você lembra da Luma de Oliveira que tinha aquela coleirinha?
0: Sim.
1: Né?
0: Sim.
1: Coitado do meu, com a coleirinha aqui dentro do floquinho.
2: Ó, minha frase do braço é: gosto de respirar o amor aspirando liberdade. Me sufocou é tchau. E aí eu também não vou sufocar a pessoa.
0: Ó, falando em sufocar. Falando em sufocar, teve também o sexo na varanda aqui na Solange.
1: Aí sufoca.
0: E já vou falar das regras que vão ampliar a fiscalização sobre a saúde mental no trabalho. As regras vão começar a valer amanhã, hein? Eu vou falar daqui a pouquinho, vou comentar aqui, tá bom?
1: Você deve comentar naquela salinha do lado direito ali, né? Essas regras.
0: Não, sim, só tô passando para o público. Eu sou o produtor do programa, só estou passando. Ó, qual o WhatsApp para mandar, Odai?
2: 91984416545.
0: O Marquinhos quer falar da varanda, vamos lá.
3: Tô comentando esse assunto desse casal aí. Ele está de parabéns, eles têm mais o que fazer. Deu vontade, corra, vai se realizar. Isso daí é recalco de muita gente que tem vontade de fazer, mas não tem coragem. Aí, amigão, da próxima vez faz debaixo de chuva, é da hora.
0: Olha o cara,
1: é mesmo, se rolar na lama, então
0: é mesmo.
2: Beijar na chuva já é bom, imagina que, como é que é, galinha, peraí,
0: rolar na lama?
2: Eita, que tu já fez coisa, hein?
1: Às vezes você tá em bem, você cai, né, e acontece,
2: que cena,
1: na chuva,
2: meu Deus, pelado, rolando na lama.
0: Não, eu tô imaginando, melhor não imaginar, não. Melhor não imaginar. Andressa quer falar agora da Lorena Maria. Quem não sabe quem é a Lorena Maria, ela é ex-mulher do
2: MC Daniel.
0: Aquele
2: que todo mundo fala que parece o Máscara.
0: Parece o Máscara, vamos lá.
4: Sabe aquele sexto sentido de mulher? Então acredito que a mulher do rapaz que ela pediu pra se afastar, ela deve ter tido um sexto sentido e a Lorena deve ter dado a entender alguma coisa, ou a mulher interpretou de algum jeito errado que a Lorena deve ter demonstrado, porque ninguém vai mandar a pessoa se afastar à toa.
2: Depende, tem mulher que é louca surtada.
0: Tem mulher que é
2: tem
0: assim
2: mulher
0: mesmo. E tem
2: que
0: homem
2: é louca.
0: Que é assim também, mulher e homem.
2: Sim, é? Todo mundo.
0: Claudiana,
2: tem tanto homem quanto mulher.
0: Quer falar do sexo na varanda.
1: Mulher, homem assim é pior ainda, viu?
0: Pior ainda.
2: Alô, Maria. Tá amarrado. Ah,
5: bicho chato. Na sacada dele, fazendo o que ele quer na casa dele, gente, deixa o homem ser feliz. A gente às vezes vê tanta coisa errada as pessoas fazendo na rua e normaliza e a pessoa na casa dele, fazendo na casa dele, e as pessoas incomodando com essa cara dele. Tanta paciência, deixa ele fazer e ser feliz.
2: Aí se eu vejo isso, eu falo, eita,
0: tá
2: gente,
0: todo mundo vendo, gente,
2: tá pegando fogo ali.
1: Vou ser sincero, se eu vejo um assunto desse...
0: Joga água.
1: Nossa, eu ligo pros amigos, todo pessoal vem pra cá, que aqui treina a mão aqui.
0: Não vai filmar, pelo amor de Deus.
1: Não, filmar não.
0: Por favor.
1: É sacanagem. Tem um monte de gente filmando. Tá na internet.
0: É.
1: Oh, sacanagem.
0: Só filmar que é sacanagem.
1: É, mas filmar não pode. Gravar até pode.
0: Soleni fala da Lorena.
6: Nem é ciúmes. Pra mim é falta de noção. A Lorena nem tá encostando no marido dela, não tá se insinuando, não tá nada. Acho que é porque a Lorena é tão bonita que ela ficou incomodada com a beleza. Eu sei que o marido dela que tava olhando pra Lorena e ela ficou com ciúmes. Falta de noção mesmo.
0: Tá vendo?
2: Verdade, a Lorena é linda.
0: Vamos lá. Apareceu a Margarida, hein? Quer falar também da Lorena.
7: Eu tô achando que vocês estão defendendo muito essa Lorena, viu? Eu não defendo ela, não. Eu não tô do lado da mulher, porque a mulher tinha que brigar com o marido e não com a Lorena. Mas eu, quando entrava num restaurante ou em qualquer ambiente com meu esposo, eu já sabia exatamente qual mulher ia dar bola para ele. Eu sabia. Eu olhava todo mundo, eu já sabia quem era. E eu ficava de olho. Então, se ele piscasse, saía fumaça. Pegava fogo. Era assim mesmo.
0: Ó, só de olhar já sabia, hein, Margarida? Valeu.
1: Eu vi a Lorena.
2: Eu tava mostrando a Lorena pro Galinha.
0: É bonita, Lorena.
1: Se tivesse Márcio Cruz aqui, ele diria, é dentro?
0: O Luiz quer falar do sexo na varanda.
8: Eu tive um problema com uma vizinha que eu tive no apartamento. E assim, ela namorava na casa dela. Não era pra ninguém ver. Mas eu não conseguiria dormir quando ela tava fazendo o negócio, né? O que eu fiz? Eu gravei ela fazendo as gritarias dela.
0: Não.
8: No outro dia eu fui no grupo do prédio, peguei o número dela e mandei pra ela. Falei, fia, o negócio tava bom, mas aí eu preciso dormir. A partir desse dia ela maneirou nos gritos.
1: Ah, mas o cara foi legal.
2: Foi legal.
1: Mandou
2: foi
1: pra
2: gente
1: ela,
2: boa.
1: Ela foi pra gente ela. Boa é. E falou, olha, qualquer... O que eu faria com a minha vizinha? Pra que eu não leve susto? Você não quer gritar aqui em casa?
2: Ê, galinha! E também não precisa, né, gente? De tanta gritaria.

0: 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Música sertaneja. Taeme e Thiago. Deserto. São 7h17. Horário de Brasília. Bom, uma regra que amplia a fiscalização sobre a saúde mental no trabalho vai entrar em vigor amanhã, terça-feira, tá? A atualização da norma regulamentar número 1, NR1, vai entrar em vigor amanhã, dia 26, e amplia a responsabilidade das empresas sobre riscos à saúde mental dos trabalhadores. Ela foi anunciada pelo Ministério do Trabalho e Emprego, MTE, em agosto de 2024. Essa medida reforça a possibilidade de fiscalização e também aplicação de multas, hein? A nova regra estava prevista para valer em maio do ano passado, mas houve uma pressão aí das empresas e sindicatos patronais. Aí o governo decidiu adiar a entrada para um ano depois, ou seja, maio de 2026. Vai começar a valer amanhã. O Ministério do Trabalho divulgou um manual de gerenciamento de riscos ocupacionais, um guia de informações sobre os fatores de riscos e um documento de perguntas e respostas para poder orientar as empresas e os trabalhadores sobre a atualização dessa norma. Segundo a Organização Internacional do Trabalho, mais de 840 mil pessoas morrem todo ano no mundo por problemas de saúde ligados a riscos psicossociais no trabalho, como jornada longa, assédio e também insegurança. O que vai mudar? Bom, na prática, as situações aí como metas abusivas, jornada exaustiva, assédio moral ou sexual, pressão excessiva, conflitos, falta de autonomia, falha na gestão, vão entrar oficialmente no radar de uma fiscalização. E como é que vai funcionar a fiscalização? Os auditores fiscais do trabalho têm direito, têm dever de entrar na sua empresa sem a necessidade de autorização judicial para realizar aí as inspeções. Na prática, eles vão verificar se as empresas identificaram os riscos psicossociais, se eles estão registrados corretamente e se existem medidas concretas para reduzir problemas como pressão excessiva, jornada abusiva, assédio e sobrecarga no trabalho. Aí você pergunta, a empresa pode ser multada? Sim. A multa não vai ser automática, né? O fiscal entra lá, a multa não vai ser automática, mas pode ocorrer caso a fiscalização identifique falha no gerenciamento dos riscos psicossociais.
1: Gozado que essa coisa só entra com uma briga agora dos 6-1, tá no ano eleitoral, né? É impressionante essas coisas, né?
2: Aí vem tudo.
1: Aí eu pergunto o seguinte, sabe o que vai acontecer isso aí? Nós já tivemos uma série de empresas que estão saindo do Brasil, coisa que eu nem que imaginava ver na minha vida, era o Brasil perder empresas para o Paraguai.
0: Está perdendo, né?
1: E nós estamos perdendo grandes empresas para o Paraguai. Isso aí vai forçar com que mais empresas... Porque onde já se... Quer dizer, o fiscal pode entrar na minha empresa
0: sem autorização. Chega.
1: Você está maluco?
0: Eu sou fiscal aí, ó.
2: Chega chegando.
1: Sabe? Quer dizer, claro, ninguém, eu não sou, ó, eu trabalhei a minha vida inteira sobre CLT, sobre tudo isso aí. Não sou nem um pouco favorável a que tenha um ambiente de trabalho tóxico ou qualquer coisa assim. Mas, gente, pera um pouquinho, nós estamos vendo o empresariado no Brasil, desde o pequeno empresariado até o grande, como bandido.
0: E não é assim, né?
1: Sabe, esse pessoal, nós temos este pessoal é que gera riqueza e gera emprego. Sabe quem vai se trumbicar mais nisso aí? A pequena empresa.
0: Pois é, a corda estoura sempre do lado menor, né?
1: Sabe, a pequena empresa, o cara que tem um pequeno mercadinho, o cara que não sei o que. Gente, quero ver se o fiscal entra dentro de uma multinacional assim, de peito aberto.
0: É mais difícil, né? É mais difícil. Bom, tá aí, né? Falamos. O que você acha disso? Quer comentar? Vamos lá, vamos liberar o WhatsApp, você dá a sua opinião, você manda o seu áudio, se identifica e pronto. É assim que funciona. Qual que é o nosso WhatsApp, Dai?
2: 9198-441-6545.
0: Boa!

0: A Nativa é tudo e muito mais, amor. Zé Neto e Cristiano pulando o muro. A gente volta já. Daqui a pouquinho tem elas cantando pra você.
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4: É isso, né? Tô de volta aqui!
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4: 7h37! 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Horário de Brasília!
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4: Seguimos por aqui, ó! Comentando os assuntos, as notícias pelo nosso WhatsApp 91984416545. Já a Dai vai falar do que, Dai?
6: Daqui a pouquinho eu vou falar da Tata Werneck, que foi a confundida
4: vovó
6: com
4: Werneck?
6: A avó do Rafa Witt.
7: Vovó Werneck.
6: É isso.
4: Vovó Werneck.
7: Ô, nona!
4: Vovó Werneck. Para com isso. Bom, falamos agora pouco do sexo na sacada, né?
7: Sexo?
4: Causou um alvoroço domingo feliz lá no condomínio. O pessoal lá passeando com o cachorrinho. As famílias e o cara lá, não é no meio da sacada e nem aí pra hora do Brasil.
7: Ele dando uma sacada.
4: Dando uma sacada. Uma bela sacada, por sinal, né? Falamos também da ex-esposa do MC Daniel, que arrumou uma briga lá em Paris também. Falamos também agora há pouquinho.
7: Um belo lugar para arrumar uma briga também.
4: É um bom lugar.
7: Do que, sei lá, Vila Guarani.
4: Também.
7: Qualquer coisa aí. Interior do nosso Brasilzão aí. Onde você arrumou briga em Paris?
4: Paris.
6: Nossa, que chique,
4: está
6: né?
4: De luz.
7: Você não foi porque não quis, não veio me chamar a paciência.
4: Falamos também das regras que ampliam a fiscalização sobre a saúde mental no trabalho. As regras vão entrar em vigor amanhã. Vai ter fiscalização aí, o fiscal não precisa avisar não, é só chegar e pronto. Pode multar.
7: Ai, meus pais.
4: Bom, a Daiane vai falar da Lorena Maria, que é a ex-esposa do MC Daniel.
8: Fala, Daiane. Foi mais por causa de ter jogado na rede, né? Aí repercutiu mesmo. Por mais que seja uma coisa boba, uma coisa que muita gente passa no dia a dia, que tem muita mulher ciumenta, homem ciumento também, que não pode nem olhar. Isso aí vai da pessoa, né? Mas não, a gente não consegue evitar. Se joga na rede, não adianta. Explode, vira uma tempestade em um copo d'água.
4: É, jogou na internet.
7: Mas você acha que ela jogou na internet pra quê?
4: Pra isso, pra gente falar aqui. Não é? Bom, vovó... Tata Werneck, vamos
7: falar. Vovó Werneck.
9: Menino, mas que babado foi esse de confundir a Tata Werneck com a avó do marido. Deus do céu, ela deve ter ficado com a cara no chão, se é que ela tem, né? Porque, na verdade, eu acho que ela parece uma velhinha mesmo. Mas aí ser confundido com a avó do marido, se fosse pelo menos a mãe, ainda tinha um desconto, mas com a avó...
4: Mas não tá também desse jeito, né? A Tatá não tá com cara de velho.
9: Não.
7: Quem
9: não.
7: Nunca chegou aí? É sua filha?
4: É.
7: É seu filho?
4: Mas sua avó não, pô. Kelly fala do sexo na varanda.
10: Ah, na época, logo que eu casei, a gente morava numa casa, assim, né? Abaixo da gente tinha mais... Não era apartamento, mas abaixo da gente tinha mais 4 andares, né? E a gente tava no 5º, no nível da rua. E a casa não tinha acesso pros vizinhos. Só por uns galpões industrial que tinha... Mais ou menos a uns 800 metros de distância. Rapaz, ainda, acho que ainda bem que ninguém nunca ficou de olho, viu? Porque ia ter coisa pra ver, viu?
4: Ó,
7: tem certeza que você não tá na internet?
4: É. Niverlinda, sexo na varanda.
11: Gente, o que eu penso daquele casal, eu acho que eles queriam aparecer. Porque quando você tá na sua casa, com seu marido, com seu namorado, é aquela coisa gostosa, você faz amor, você não faz sexo. Então esse pessoal, pra mim aí, estavam fazendo sexo de qualquer jeito na varanda.
4: Qualquer
11: e
4: jeito.
11: E queriam um ibope. Agora, se você faz amor, você vai num hotel com seu marido, você faz entre 4 paredes, eu acho que ninguém precisa saber. Eu acho que as pessoas estão perdendo o pudor, a vergonha na cara. Isso, pra mim, é falta de vergonha na cara.
4: Aí, a opinião da Niverlinda aí, ó.
6: Viu, Galinha? Vendo? Fica aprontando aí.
7: Eu faço só amor.
4: Mesmo na sacada, né, Galinha? Vamos lá, o Wanderson falou da Tata Werneck.
12: A Tata respondeu certinho, tá correta, em vez de se ofender, ela entrou na brincadeira, que nessa vida a gente já vive com tantos problemas, e aí, essa situação ficou muito bem-humorada, e não tem ataque nenhum, é isso aí, vamos viver a vida e ser feliz.

0: Cris?
1: Ela sempre leva tudo no bom humor, claro. Mas ela deu uma também que eu já vou contar.
2: Ela deu uma também?
1: Aham.
0: Uhum. Também ela é mais dela,
1: né? Que isso?
2: Galinha, você falou da Cris agora há pouco lá, sua amiga Cris?
0: Falamos.
2: Ela mandou um áudio aqui. É. Mandou áudio, pode pôr no ar?
0: Pode.
2: Então vamos ouvir o que
0: aqui
2: é
0: aqui. Não tem segredo não, filho.
2: Vamos lá.
3: Boa noite, Thay, Galinha, Teles.
1: Boa noite.
3: Bem? Então, olha, o café na casa do Wellington e da Tati é maravilhoso. É, parece café de hotel. Eu convido vocês pro café da manhã na casa da Tati e do Wellington. Boa. Viu? Amo vocês, adoro ouvir a Nativa. É minha companheira de todos os dias, tá? Opa. Um beijo, boa noite.
2: Valeu, Cris.
1: Bom, Galinha.
0: Amanhã cedo então a gente se reúne.
2: Que horas? Tudo por causa
0: do Wellington, hein?
1: 3, 2, 1. É dentro!

0: Nativa é tudo e muito mais. Música sertaneja, Diego e Victor Hugo, BG, a cura. A Nativa entrou no grupo nessa segunda-feira, 11 para as 8, hora de Brasília. E aí, Dai?
1: Vamos falar da vovó.
0: Vovó Werneck. Vovó Werneck.
1: Gente, Tata Werneck tem 42 anos e o Rafa Witt tem 30 anos. Eles têm aí 12 anos de diferença.
0: Sim.
1: E eles estão juntos já há quase 10 anos.
2: É que a Tata é rodada, mas sim.
1: Então, quando eles se conheceram, a Tata estava com 32 e ele com 20. Enfim, começaram juntos
0: um
1: aí,
0: garotinho, né?
1: Novinhos.
0: Novinhos.
1: Eles têm uma filhinha também, a Clara Maria, de 6 aninhos, uhum. Toda fofinha. E o que acontece? Ela abriu uma caixinha de perguntas e aí ela foi questionada por um internauta como que ela se sente sendo a avó do marido Rafa Witt. Aí é claro que ela, com todo o bom humor dela, mas ela deu uma alfinetada também na pessoa, que foi uma mulher que perguntou. Aí ela falou assim, eu gosto, sabia? Eu ponho um gelinho no sutiã, aí eu tiro pra ele antes dele sair, eu sirvo comida pra ele, eu encho ele de comida, ele também me enche, aí eu também ponho agasalho nele. Eu tô sempre com uma rinite, uma coisa mais artrose, eu gosto. E você, como é ser uma...
0: Opa!
1: Por isso mesmo.
0: Apu? Apelou, hein?
2: Apelou.
0: Que
2: é isso?
0: Precisa apelar também.
2: Vovó Tatá, não faz isso, pô.
0: Vovó.
1: Desse jeito. Tava toda de boa, de repente.
2: Eu tava até vendo a resposta dela, foi, levou de boa,
0: não,
2: né?
0: Apelou, não, ela ficou brava.
2: Aí...
0: Ficou brava.
2: Aí não, fia, apelou, hein?
1: Aí vem os comentários da galera, né?
0: Aí são os melhores, né?
1: Um disse assim, o povo se passa, viu? Tatá é linda e eles combinam muito. Aí vem outro. Ah, esse cara já tá na casa dos 30 e o povo ainda tá nessa, como se ele fosse um chafencinho de 20, 21 anos.
2: Sim, mas ela quase pegou ele na maternidade, né?
0: Quando, é quando pegou, era novinho, né? 20,
2: quase,
0: né?
2: Pegou ele na maternidade.
0: O que você acha disso, hein?
2: Eu
0: que...
2: acho legal.
0: O que ela acha?
1: É, galinha.
0: Legal o quê?
2: Essa é pegar novinha,
1: assim. Ah, mas... me adota a música.
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Nativa é tudo! Tem que muito mais animação! Tem que gente. Eduardo Costa e os 10 mandamentos do amor. A Nativa entrou no grupo, a gente volta já. Daqui a pouquinho tem ela cantando pra você.

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10: Mesmo com o avanço da segunda quinzena de maio, período em que a demanda por ovos geralmente perde força, o equilíbrio entre a disponibilidade interna e a procura pela proteína tem contribuído com a sustentação dos preços na maioria das regiões acompanhadas. Segundo o CPEA, a expectativa do setor é de que o ritmo das vendas desacelere nos próximos dias, conforme o mês avança. Por outro lado, os estoques controlados nas granjas podem continuar limitando um recuo mais expressivo das cotações. Ao mesmo tempo, de acordo com pesquisadores, a frente fria atual que atinge diversas regiões produtoras tem deixado o setor em alerta quanto aos possíveis impactos sobre a produção da proteína.
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0: São as notícias que estão circulando pelos grupos de WhatsApp e pelas redes sociais também.
1: Inclusive já está no nosso YouTube, arroba nativa, né? É Rede Nativa Oficial, quer dizer, YouTube Rede Nativa Oficial, né?
0: Isso.
1: Já está lá a nossa abertura do programa hoje, que nós falamos do...
2: Com a notícia picante.
0: A notícia picante.
2: A notícia da sacada.
0: Picante a notícia.
1: Então já tá lá, já pode ir.
0: Pode comentar lá
1: pode
0: também.
1: Pode comentar, pode entrar, pode ver. Vocês vão ver a Dai 40 lá.
0: Vai tá lá.
1: Você não tem frio, não.
2: Oxe, mas eu tô toda coberta.
0: Ó, vai comentando aí, tá? Tem o assunto do sexo na sacada. Tem o assunto também da ex-esposa do MC Daniel. Fez uma briga lá em Paris. Tem também a vovó Werneck. Foi chamada por uma seguidora de vovó.
1: E ela apelou, hein?
0: Do marido.
1: Apelou.
0: E tem também as regras que ampliam a fiscalização sobre saúde mental no trabalho e entram em vigor amanhã, terça-feira, Dai.
2: Isso, gente, vamos falar das coleguinhas?
0: Vamos.
2: Simone e Simaria. Tá todo mundo aí achando que elas vão voltar a cantar juntas. Por quê? Porque foi aniversário da Simone Mendes ontem e elas apareceram cantando 3 músicas juntas.
1: Mas eu acho que é normal.
2: Porque elas estão ali reunidas. Era aniversário da Simone, a Simaria fez uma super declaração pra ela, uma declaração linda, e aí elas cantaram juntas. Faz parte, né? Elas sempre cantaram.
1: E é bom que elas fiquem juntas, né? Faça as pazes. Claro. Que elas andaram num tempo aí meio estremecidas as duas, né?
0: Ultimamente estão juntas, não é legal, né? Elas andam sendo vistas juntas ultimamente,
2: mas
0: sim.
2: Mas elas cantaram aquela música do Zezé de Camargo, sabe? Cada volta é um recomeço.
0: Ah, entendi.
2: Aí, por isso que o povo já começou. Será?
0: Mas se vão voltar, eu não sei, mas de repente um projeto.
1: Pode ser.
0: Um projeto. Só um projeto, as duas juntas novamente.
2: Não teve Sandy Júnior?
0: Então.
2: Nós vivemos isso de novo, porque quem não queria, né, ver Sandy Júnior juntinhos novamente? Pode ser, aí, Simone e Simaria, as coleguinhas.
0: Ruge, lembra do Ruge?
2: Isso.
0: Teve também o projeto do Ruge, né, depois cada um foi pro seu lado, mas teve um projetinho junto lá. Não sei, de repente, né, você pode comentar também. Falando em comentar, a Roberta, ela quer comentar sobre o negócio na varanda lá. Vamos ouvir?
1: Vamos
0: lá, Roberta.
3: Eu penso diferente dessa nossa amiga. Mesmo sendo namorado, mesmo sendo casado, você tem que fazer sexo sim. É uma coisa diferente, é uma coisa gostosa. Tem que fazer sexo sim. Tem que fazer amor? Tem. Mas tem que fazer sexo com amor.
0: Não, lógico que tem que fazer. Mas...
1: Ah, não, porque aquele sexo, dá licença, será que eu posso? Olha, me desculpa. Aí não é legal.
0: Muito formal, né?
1: Não, tem que ser mais...
0: Não tem intimidade nenhuma. Também
1: pra fazer ser mais a pegada do macaco louco.
0: Que é isso?
2: Ui! Ai, ai, ai, ui, ui!
0: A gente quer que você comente, tá? Então você vai pegar agora o seu telefone, vai gravar um áudio, onde quer que você esteja, e vai comentar os assuntos.
1: Será que ele que está no saída de emergência de algum shopping?
0: Pode ser, na escada?
2: Gostei disso aí, viu?
0: Dai, já falei que essa escada do prédio, você não consegue sair depois.
2: Não, aí é melhor não, né?
1: A não ser que alguém fingiu na porta pra você, Dai.
0: Você abre e não fecha.
2: Quero no shopping.
0: Qual é o WhatsApp, Dai?
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0: 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Música boa, Danilo e Davi, não mexe nas minhas gavetas. 8 horas e 13, hora de Brasília. Já já tem R$500 na música da semana, hein?
1: Então,
0: então.
1: 2.500 a semana inteira.
0: Posso dar um spoiler aqui? Posso dar um spoiler?
1: Diga lá.
0: Quem não se inscreveu ainda, vai tocar daqui a pouco a música.
1: Não, né? Você não pode aguentar assim, hein, meu? A direção vai aí. Spoiler,
0: vai tocar daqui a pouco. Quando toca, o que, que o pessoal faz, Dai, quando toca a música da semana?
2: Tem que mandar aqui no zap 9198-406-9646. É o zap da promoção. Tem que cantar um trechinho da música, mandar os seus dados. E aí você concorre a R$500.
0: Isso. Felipe Rodrigo ignora, tá? Não conta pra ninguém, não. Vai tocar daqui a pouco a música. Tem
1: que, não. O Fernando não pode ficar falando.
0: Não, mano. Não, o pessoal não conta pra ninguém. É só nós aqui.
1: Ah.
0: Só a gente aqui, tá bom?
1: Não vai, depois aí vai botar. Ah, eu ouvi o Fernando falar.
0: Não, mas não vai contar, não. Ninguém vai contar. É o seguinte. A Daniela, ela mandou mensagem falando sobre a vovó Werneck. E pra quem chegou agora, a audiência rotativa do rádio, né? Quem chegou agora, a Dai Linguaruda, falou agora há pouco que uma seguidora de Tata Werneck comentou no post dizendo que ela parecia ser a avó do marido dela. Que é o Vite, né?
1: E ela foi educada, hein?
2: Opa!
0: É, foi educada. Ela foi educada.
2: E você, como chamar... é ser uma...
0: Uma...
2: É, com, isso aí.
0: Um pé de pato.
2: Pé de pato.
0: Ué, não é?
2: É a pata, a pé, tapita.
1: Isso. A pata é a Maria Cristina.
0: Maria Cristina. Daniela, manda aí.
3: Eu acho que essa seguidora aí da Tatá tá cheia de preconceito, viu? Qual é a dela? Quis fazer gracinha, levou e ainda foi pouco, viu? As mulheres podem sim namorar homens mais novos, assim como os homens também. E eles são livres e nós somos livres também.
0: Isso aí. Não tem problema nenhum. Desde amor
1: quando
0: não tem
1: pra namorar, tem que pedir a carteira de
2: identidade. O importante é se gostar, né?
0: É.
2: Eles se amam.
1: É dentro.
2: Se dão bem. Isso que é importante.
0: O amor não tem idade, né, galinha?
1: De jeito nenhum.
0: Isso aí. Comentamos também agora um pouquinho da Simone e da Simária. Né? Elas se encontraram. Rolou ali uma música que as duas cantaram, Cada Volta é um Recomeço. Pronto.
2: Cada Volta é um Recomeço.
0: Aí já começaram os rumores de que a dupla poderia...
2: Será?
0: É, será?
2: Será que vem aí as coleguinhas? Chora não, coleguinha.
1: A internet é um negócio infernal, né?
0: Perdoa. A Tânia comentou aqui.
4: Fala, gente. Eu creio que Simone e Simária, elas estão juntas aí, porque a Simária vai lançar um projeto aí solo, né? Vai lançar as músicas novas e óbvio que a Simone vai apoiar a irmã dela. No futuro, obviamente, elas devem sim cantar juntas, mas tipo Sandy de junho, igual a Day acabou de dizer. E a Simone já está com uma carreira solo consolidada, graças a Deus, muito bem consolidada, e eu creio que o Cacá não vai querer que a esposa volte a cantar em dupla, não. Eu acho que tem tudo para seguir adiante aí, brilhando cada vez mais, mas cada uma no seu espaço.
2: É, e não é nem só o Cacá, né? Eu acredito que nem a Simone Mendes queira.
0: Acho que não, acho que tá tudo bem resolvido
2: até
0: ali também, né?
2: Até porque deu muito certo pra ela sozinha.
1: Deu.
0: É, tá
2: e
0: bem
2: agora
0: resolvido.
2: O dinheiro é todo dela, hein, galinha?
0: Não precisa dividir com ninguém.
2: Não precisa dividir, não.
1: Tem isso aí.
2: Gente.
0: A Rafa falou sobre as regras da fiscalização sobre saúde mental no trabalho, regras que começam a valer amanhã. Vamos ouvir então a Rafaela. Diga aí, Rafa.
5: E dando a minha opinião aí sobre essa medida aí que está sendo mencionada, que vão estar debatendo, eu acho que pode estender a piorar ou talvez melhorar. Mas depende muito, né? Da sociedade também, eu acho, porque é bom e ao mesmo tempo vai ter muita burocracia mesmo, porque vai ser um debate de muitas coisas, né? Pra discutir, pra poder ver se isso vai dar certo ou se vai dar mais burocracia daqui pra frente. Mas é isso aí.
0: O fiscal vai chegar aí sem avisar, hein, na empresa.
1: Agora não tem mais o que discutir, agora já tá no...
0: Já tá lá, começa a valer amanhã, começa a valer amanhã. A Nayara fala da Lorena Maria, que é a ex-esposa do MC Daniel, que se meteu em confusão lá em Paris.
6: Bom, na minha opinião, a influenciadora Lorena Maria tá certinha. Eu, no lugar dela, eu faria o mesmo. E eu não falava, me ajuda a não virar a mão na cara dela. Eu já virava e dava um tapa na cara dela.
1: Eita,
6: pra ela aprender. Se eu quisesse o marido dela, eu pulava no colo dele, né? Eu não ia encostar só.
0: Olha, mulher de atitude essa, hein? Mulher brava, hein?
2: E ela, Maria a Lorena, ela é engraçada. Lorena Maria, né?
0: Lorena Maria.
2: ela comparou o cara, o marido da mulher, que é o cara que ela tava morrendo de ciúmes, falou assim, ele é tão pequeno, gente, parece aquelas latinhas de cerveja barrigudinha.
0: Uma boa comparação. Ai, ai, ai. Vamos lá, então. Continue participando aí sobre as nossas notícias nesse número de WhatsApp.
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0: Bruno Marrone. Ai, que vontade. Pequeno intervalo, a gente volta já e daqui a pouquinho tem o mais amado do Brasil.
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16: 8h31. Vamos de volta aqui com a última. Vai lá.
17: Última pernada do programa. Chega, já foi.
18: Nossa, que fraco.
16: Que fraquinho, hein? Fraquinho. Rápido demais, hein?
17: Aqui é só rapidinho. Acabou
16: o folhinho. Demais, hein? Bom, já falamos aqui da Simone e da Simaria agora há pouquinho, rolou uma reunião, ela cantou a música lá, e aí todo mundo achou que elas estivessem voltando.
17: Da volta é um recomeço.
16: Da volta é um recomeço, acho que não é isso não, foi só uma confraternização
18: isso,
16: em família.
18: Isso, era aniversário da Simone,
16: isso,
18: né?
16: Isso, né? Falamos também agora há pouco da...
17: Será que tinha sanduíche de carne louca?
18: Ai, será? Ai, deu vontade.
17: Nossa, será que tem aquele repolho com os espetinhos de palitinho com salsicha aí?
18: Será?
16: Repolho cozido, né?
17: Ai, gente, que delícia, viu?
18: Festa boa pra mim é assim.
16: Vovó Werneck, falamos agora um pouquinho também, né? Uma notícia aqui que o... ela postou lá, a seguidora falou que ela parecia ser a avó do marido, maldade da seguidora, mas tomou também uma, né? Tomou uma invertida também, né?
18: Tomou.
17: A seguidora... tá, sentiu, pra falar o que ela falou, sentiu.
16: É. Tomou uma invertida boa lá. É, falamos também agora um pouquinho das regras que ampliam a fiscalização sobre saúde mental no trabalho, vão entrar em vigor amanhã, terça-feira, dia 26. Falamos também do casal que fez um vucu-vucu na sacada do prédio.
18: Só minha cunheco.
16: Foi um domingo feliz, causou, pelo menos pra eles, né?
17: Lógico.
16: Causaram alvoroço lá, só que, pô, né? À tarde, na sacada do prédio, sei lá. O pessoal tá comentando aqui, a Fernanda falou da Tata Werneck. Vamos ouvir a Fernanda.
19: Ai, gente, na minha opinião, de verdade, isso daí é inveja, tá? É inveja que a Tata Werneck tá linda, maravilhosa, inteira, tá pegando um novinho. Ai, lindo, maravilhoso. E aí ela não pode porque ela é mais velha que ele. Desde quando o amor tem idade? Pelo amor de Deus, não. Ela tem que... né? É que ela é muito educada ainda. Ela é muito educada. Sarcástica, mas muito educada.
16: Mas ela pegou pilha lá, hein?
17: Mas ela não foi educada lá. Ela mandou.
18: E a Tatá, ela é tão pequenininha assim. Ela parece uma criança, né? Fazendo aquelas palhaçadas dela. Nem parece que tem a idade que tem.
16: Já tá na novela nova, né?
17: Parece aquelas vozinhas antigas. É.
16: Ela tá na novela, né? Tá na novela.
17: Tatá, um beijo.
16: Beijo, Tatá. O Roger falou da Simone e da Simaria.
20: A respeito da Simone e Simaria, seria muito bom ela voltar, mas eu acho que ela não volta, não. Apenas são coisas de irmã, aniversário e nada mais.
16: Tá bom, é isso aí. Pode ser que role um projeto, não sei. Isso que a gente tá falando aqui, né? Nada de concreto.
18: Vamos aguardar. É, Simaria tá pra voltar realmente sozinha. Parece que era no meio do ano agora. Tá aí, ó. Chegando junho.
17: Quem sabe?
18: Vamos ver como vai ser.
17: Ela vai soltar um... ela gravou, acho que um DVD, né?
18: Isso.
17: Tem que soltar, se gravou, tem que soltar.
16: Vamos lá, mais um aqui, a Adriana comentando sobre a Tata Werneck. Vamos ouvir a Adriana.
21: Na verdade, eu acho que essa seguidora dela tá aí com dor de cotovelo. Não deve estar catando nem vento, nem gripe e fica questionando quem tá bem. Eu, por exemplo, namoro uma pessoa, vai fazer 5 anos e meio e ele é literalmente 20 anos mais novo do que eu. E somos muito bem resolvidos. E é isso aí, não tem que dar satisfação pra ninguém. O importante é ser feliz. A idade é só um número.
16: Muito bem, a idade é só um número, gostei disso.
17: Eu acho que a pessoa tá bem. Se sente bem com a outra. E tem outra coisa que é fundamental. Tá feliz? Gente feliz não enche o saco, gente.
18: E outra, não tem que se importar com o que os outros falam. É, né? Porque as pessoas vão falar sempre.
16: Isso aí. Copa do Brasil vai rolar o sorteio amanhã, né? Das oitavas?
17: Das oitavas de final, rola amanhã.
16: Rola amanhã, sorteio que define os confrontos, mando de campo nas oitavas de final, vai ser realizado amanhã, às 11 da manhã, horário de Brasília, lá na sede da CBF. Vai ser transmitido no YouTube, quem quiser ver aí.
17: Alguns canais também.
16: É, parece. Canais a cabo também.
17: É.
16: Os clubes classificados até agora: Internacional, Cruzeiro, Fluminense, Vasco, Juventude, Santos, Mirassol, Palmeiras, Remo, Atlético. Atlético Mineiro, né? Chapecoense, Grêmio, Atlético. Ó, os dois Atléticos aí. O Paranaense também. O seu Corinthians, Fortaleza e o Vitória. Nessa fase, as equipes, elas são reunidas em um único pote. Ou seja, os times poderão se enfrentar sem nenhuma restrição.
17: Em qualquer lugar.
16: Qualquer lugar, né? O jogo de ida vão ser disputados entre 1 e 2 de agosto, depois da Copa do Mundo. E as partidas de volta estão programadas para 5 e 6 de agosto. Quando o Brasil já estiver com o Hexa na mão, a gente vai conferir.
18: Vai, Brasil.
16: O que foi, galinha?
17: Olha que gozada lá fora, Fernando. Uma cegonha com uma criança no bico.
18: Vai ganhar, galinha.
16: Vai ganhar, pô.
18: Pensa positivo.

0: 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Felipe Rodrigo Ignora, é a música da semana. Já já a gente vai saber quem vai ser o primeiro ganhador ou ganhadora da semana dos R$500. Começar a semana com quinhentão no
1: Nossa
0: bolso, hein?
1: Nossa senhora, hein?
0: Bom demais, né?
1: Ainda mais hoje, dia 25.
0: É, já acabou. É, filho, já foi, né?
2: É um ótimo momento pra ganhar um dinheiro.
1: Já deu stop, ó.
0: Já foi faz tempo. Então é que tem que cantar um pedaço da música e mandar os dados completos. É, mas é no WhatsApp de promoções, né?
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0: Muito bem. Ó, a gente deu uma notinha aqui da Simone e Simara e o pessoal tá repercutindo bastante aqui, viu? O pessoal quer dar opinião aqui. A Suzy mandou mensagem pra gente. Vamos ouvir a Suzy.
1: Opinião, a Simone e a Simara já não pode mais voltar a cantar junto, até porque a Simone é maravilhosa, humilde, já tem a carreira de solo dela. A gente ama ela, eu acho que as duas não tem mais nada a ver, só a irmã mesmo. Na minha opinião, eu acho que as duas não devem voltar, né? Já tiveram alguns problemas, agora elas conversarem, se encontrarem, tudo bem. Mas voltar a dupla, eu acho que não tem nada a ver, essa é a minha opinião, gente.
0: Obrigado, Suzy. Mas são irmãs, né, gente? Irmão é irmão, né? Ô, Dai.
2: Ô, Dai, como é que é você com seu irmão?
3: Então, eu não tenho.
2: Irmã?
3: Também não tenho.
2: Ah, vai se catar. Então fala com seu pai.
3: É, eu também não tenho o meu.
2: Pô, Dai. Vai, chega lá e vai no colinho da mamãe.
3: Mas... A mamãe não tá mais aqui, não.
0: Seu namorado,
3: ela
0: vai.
3: Ela não vai, não.
2: Vai com o namorado.
0: Namorado.
3: Também não tem, não. Ai,
2: agora eu vou te dar a última alternativa. Ah. Vai na voz aurinha, vai.
0: Ah, é. Na voz aurinha ela tem. Tá falando da dupla aqui, Dai. Você tem uma dupla, uma banda, um grupo que já não tá mais junto e você gostaria que esse grupo voltasse? Você tem alguém em mente, assim?
3: Aí, Sandy e Júnior, pra mim, Sandy Júnior, eles tinham que continuar juntinhos. Eles fizeram uma turnezinha, foi maravilhoso.
0: Turnezona. Sucesso,
2: não,
0: né?
2: Não vai pedir a volta do Mamonas Assassinas.
3: Esses não voltam, não.
0: Bom, continua, dá tempo de você ainda opinar sobre as nossas notícias aqui no WhatsApp, 91984416545. Vamos tocar aqui duas belas canções e na volta...
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0: A gente vai falar quem ganhou R$500 na música da semana. Daqui a pouquinho.

0: grupo, integrantes da bancada, recebo informação aqui de que teve um terremoto no Chile que atingiu São Paulo, hein?
1: Misericórdia.
0: Diz que alguns moradores de São Paulo sentiram agora há pouquinho tremores na cidade. Um terremoto que aconteceu agora há pouquinho, de magnitude 6.9, lá na região norte do Chile, deu reflexos na cidade de São Paulo.
2: Atacama, no deserto de Atacama.
0: Não sei, na região norte, aqui, não está dizendo aqui.
2: E geralmente quando tem terremoto assim, não existe reflexo em São Paulo, dá um medinho.
0: É, mas fica um negócio...
1: Medinho? Dá um medinho. Medão.
0: É, e...
2: Eu estava em Fortaleza, eu tive um negócio desse em Fortaleza. Até tomado umas, nossa, tinha que pôr a mão no chão assim, desci correndo do jeito que eu tava.
0: Ó, tem uma pessoa aqui dizendo no.
2: Falava
0: no...
2: assim pro porteiro: se eu morrer, eu te mato.
0: Então, esse terremoto aconteceu lá, as pessoas sentiram em São Paulo, mas não foi nada, não. É que a capital paulista, ela está localizada em uma direção. Quando tem um terremoto lá, o pessoal sente em São Paulo, mas tá tudo certo, não aconteceu nada. Você não bebeu demais em uma segunda-feira, foi o tremor no Chile mesmo que você teve.
2: Graças a Deus, estamos longe.
0: É isso aí.
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0: Vamos dar os R$500, hein? Os primeiros da semana agora para você que se inscreveu. Atenção! Vamos ouvir quem cantou.
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0: Aê, Jéssica!
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0: Jéssica Priscila dos Santos ganhou os primeiros quinhentão da semana. Parabéns a você, Jéssica.
2: Mas tem 2.000 lá voando ainda aí.
0: Tem mais 2.000 ainda, né?
1: Nesta quarta, quinta, sexta.
0: Isso, parabéns a Jéssica, ganhou R$500, então já sabe, né? Tô com essa música aqui, a música da semana. Na hora você manda mensagem, canta um trechinho, manda os seus dados e concorre amanhã nesse mesmo horário. Acabou, né, gente?
1: Acabou.
0: Amanhã a gente volta aqui com a Nativa Entrou no Grupo às 6 da tarde, hora de Brasília. Beijo, galinha.
2: Se passar o crachá, tô aqui.
0: Beijo, Dai.
1: Boa noite, galinha. Boa noite, Teles. Boa noite, ouvinte. Até amanhã, se Deus quiser.
2: Tchau, Daizinha. Tchau, tchau, Fernando. Tchau, ouvinte. Tchau, ouvinte. Fui.
0: E às 10 tem o Edu na sua rádio. Tchau. Até amanhã. Valeu.
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7: Muita gente ainda acha que infarto só acontece por entupimento de artéria, mas nem sempre é assim. O problema pode vir também por inflamações, coágulos ou até uso exagerado de drogas e energéticos. O que preocupa é que hoje o infarto está cada vez mais presente em pessoas jovens. Estresse, má alimentação, uso de cigarro, excesso de trabalho e falta de sono formam uma combinação perigosa. E quando há predisposição genética, o risco cresce ainda mais. A boa notícia é que o tratamento evoluiu. Os estentes e os medicamentos modernos tornaram o cuidado mais rápido e seguro. E na prevenção vale o básico: alimentação equilibrada, exercício físico, sono de qualidade, controle de pressão arterial e de colesterol. Mas também lembre-se, cuidar da mente é fundamental. O coração responde melhor quando a vida está em equilíbrio.
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1: Está no ar a Voz do Brasil. As notícias do governo federal que movimentaram o país no dia de hoje.
2: Olá, boa noite.
3: Boa noite para você que nos acompanha em todo o país.
2: Segunda-feira, 25 de maio de 2026.
3: Vamos ao destaque do dia. Abertas as inscrições para o Enem.
2: Uma novidade. Este ano, concluintes do ensino médio da rede pública estão inscritos automaticamente no exame.
3: O presidente Lula destaca que esse pode ser o primeiro passo para realizar sonhos e transformar o futuro.
4: A hora é agora. Se inscreva, passe no Enem. Entre na universidade e faça tudo o que você quiser.
2: E ainda, Desenrola Brasil.
3: Você já pode utilizar o FGTS para renegociar dívidas com descontos e juros mais baixos.
2: A expectativa do governo do Brasil é movimentar mais de 8 bilhões de reais em recursos do fundo.
3: Turismo de natureza em alta. Unidades de conservação federais receberam mais de 28 milhões de visitantes em 2025.
2: Visitação recorde contribuiu com 20 bilhões de reais do PIB brasileiro, que é a soma de todas as riquezas do país. Cleide Lopes.
5: O turismo nas unidades de conservação sustenta mais de 300 mil postos de trabalho em todo o país.
3: Hoje, na apresentação da Voz do Brasil, eu, Mariana Jungmann e Luciano Seixas.
2: E acompanhe a gente ao vivo. 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
3: Trabalhadores já podem consultar o saldo do FGTS para renegociar dívidas no novo Desenrola.
2: A medida ajuda mais brasileiros a quitarem débitos como cartão de crédito e cheque especial.
3: Quem está ao vivo conosco aqui no estúdio da Voz do Brasil e traz todos os detalhes é a repórter Graziele Bezerra. Oi, Grazi, boa noite. Explica pra gente como é que vai funcionar tudo isso.
6: Boa noite, Mariana. Boa noite também pro Luciano e para todo mundo que está acompanhando aqui a Voz do Brasil. Bom, o trabalhador ele vai poder usar até 20% do saldo do FGTS ou o limite de R$ 1.000, o que for mais alto. E aí, para poder amortizar e quitar ou quitar essas contas atrasadas por meio do novo Desenrola. Entram nessa modalidade dívidas bancárias, como cartão de crédito e cheque especial também. E com essa funcionalidade, o governo do Brasil pretende, então, movimentar até 8 bilhões de reais em recursos do FGTS por meio do programa.
2: Como é que vai funcionar, Grazi? Qual a primeira medida que a pessoa interessada deve tomar?
6: Pessoa interessada tem que primeiro saber, ter a noção ali da dívida dela, né? Mas aí, então, utilizar o saldo do fundo, o que pode ser também de contas ativas ou inativas, o primeiro passo, claro, é consultar ali o aplicativo do FGTS para ver o valor que essa pessoa tem disponível. Depois, ali no próprio aplicativo, o trabalhador autoriza o acesso das instituições.